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0: Uma coisa errada, ou faz ser, o pai tá aqui pra se responsabilizar.
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0: Olá, amigos. Quem fala aqui é Franli. Quero dizer o seguinte: para você ter êxito na fé, você precisa ter fé. Se você não tiver fé, você não vai ter êxito. Saiba de uma coisa, que um dos melhores remédios, melhor antibiótico, é a fé. Você quer que dê certo sua fé? Se concentre, levante a mão para cima, se encoste em qualquer, numa parede, em qualquer coisa, e peça a Deus aquilo que lhe interessa. E tenha fé. Se você fizer isso, vai dar certo, vai dar certo. Quem está falando aqui é Franli. Essa oração foi feita aqui na sede da Rede Rádio Verde Campos, com todos os funcionários daqui da rádio. Todos nós fizemos com fé, pedindo para que você tenha saúde, nossos ouvintes, nossos queridos amigos. Então, só quero lhe dizer para você, tenha fé e reze conosco esse Pai Nosso.
1: Pai Nosso que estás nos céus, santificado seja o vosso nome. Venha a nós o vosso reino, seja feita a vossa vontade, assim na terra como no céu. O pão nosso de cada dia nos dai hoje, perdoai as nossas ofensas, assim como nós perdoamos a quem nos tem ofendido. E não nos deixeis cair em tentação, mas livrai-nos do mal. Amém. Ave Maria, cheia de graça, o Senhor é convosco. Bendita sois vós entre as mulheres. Bendito é o fruto do vosso ventre, Jesus. Santa Maria, Mãe de Deus, rogai por nós, pecadores. Agora, Ave Maria, cheia de graça, o Senhor é convosco. Bendita sois vós entre as mulheres. Bendito é o fruto do vosso ventre, Jesus. Santa Maria, Mãe de Deus.

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0: você viva uma história de poder nesse tempo. Faça a diferença, querida. Aleluia.
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1: Muito bom dia, agora são 6:01.
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1: Bom dia. Peço licença para entrar na sua casa e saudar com carinho. Bênção vovô, bênção vovó. Que essa bênção me traga felicidade e que traga também para você, porque com fé, com água e os produtos GF8 salvam vidas e podem salvar a minha e a sua também. Eu sou Emanuel Lucas, chegando com as principais notícias, com credibilidade, responsabilidade e compromisso com a verdade. Falo direto da rede de rádios Verdes Campos Sati, para todo o Brasil e para o mundo via internet. Está no ar o Jornal Verdes Campos, primeira edição, na rádio do vovô, da vovó, na rádio do amigo caminhoneiro e de todos os meus irmãos camponeses.
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0: Olá, muito bom dia. Sejam bem-vindos a mais uma edição do seu Jornal Verdes Campos, primeira edição, neste dia 7 de setembro de 2026. Estamos comemorando aí 204 anos da independência do nosso tão amado e querido Brasil. Né? Muita gente hoje vai aproveitar aí, né, para acompanhar os desfiles, né, nas suas regiões, né, nas suas capitais. Né? Então hoje estamos comemorando aí mais um aniversário de nossa independência. E isso que você está ouvindo é o nosso hino, né? Para quem não sabe, a independência do Brasil foi um processo histórico de separação política entre o Reino do Brasil e também o Reino de Portugal e Algarves, ocorrido nos anos de 1821 a 1825. Esse processo envolveu aí disputas políticas, militares e diplomáticas entre grupos favoráveis à manutenção do vínculo de Portugal e defensores aí da autonomia brasileira, culminando aí na formação do Império do Brasil. E convencionalmente, né, a nossa independência é associada, né, ao grito, né, o grito do Ipiranga, que foi ocorrido no dia 7 de setembro de 1822, às margens do Rio Ipiranga, na cidade de São Paulo, onde o então príncipe regente Pedro de Alcântara proclamou aí a ruptura política com Portugal, né, onde ele entoou aquele famoso grito: independência ou morte. Exatamente 6 horas e 5 minutos e vamos aos destaques de hoje.
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0: São Paulo tem mais de 58 mil casos de dengue desde o início do ano. Unicef, 15 milhões de crianças foram expostas a conteúdo sexual online. Mega Sena acumula de novo e o próximo sorteio terá prêmio de 70 milhões de reais. No Maranhão, um adolescente de 15 anos morre afogado no rio Itapecuru, em Itapecuru Mirim. No Ceará, jovem de Rondônia é vítima de linchamento durante festa no interior do Ceará. Três suspeitos foram presos. E no estado do Piauí, suspeito de matar capitão da Polícia Militar morre em confronto com a polícia. Estas e outras informações a partir de agora no seu Jornal Verdes Campos, primeira edição. 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
0: Abraçando aos nossos amigos ouvintes, você amigo, irmão agricultor, irmão caminhoneiro, você motorista de ônibus, de aplicativo, de táxi, você aí que está aproveitando, né, esse início de feriadão, dia 7 de setembro, né, dia de nossa independência, nosso 204º ano de independência, né, você que se preparou, se planejou aí para viajar nesse final de semana, vai aproveitar aí o final de semana prolongado aí nas praias ou no interior do Brasil. Então, o recado que eu dou para você, quando você voltar para casa, volte com segurança, né? Onde quer que você esteja, tome cuidado nas BRs aí pelo Brasil, não seja mais uma vítima da triste estatística do trânsito brasileiro. Abraçando a você que nos acompanha através das nossas afiliadas espalhadas por todo o Brasil, pela Panda Caú no canal 365, mais de 20 milhões de ouvintes em sintonia conosco, e você também que nos acompanha através do canal 123

0: com som e imagem, mais de 60 milhões de telespectadores já ligadinhos aqui no JVC1. 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E você também que nos acompanha através do aplicativo GF Play e pelas nossas redes sociais, seja Facebook, Instagram, TikTok, é o grupo de comunicação Verdes Campos, multiplataforma para você não perder nada da melhor programação e informação do Brasil. 6:13, vamos iniciar aqui o nosso noticiário falando de saúde, porque preocupa aí os casos de dengue em São Paulo, né? A Autoridade de Saúde do Estado confirmaram aí mais de 58.683 casos de dengue em todo o estado de São Paulo desde o início deste ano. Também foram contabilizados 42 óbitos, né? Número que pode crescer, pois há 30 mortes sob investigação. De acordo com a Secretaria de Saúde, 57.402 casos, né, foram classificados como casos de dengue com sinais de alarme e 101 de dengue grave, né? O quadro com sinais de alarme inclui vômitos, dor abdominal, perdão, sangramento de mucosas e outros sintomas. Enquanto o de dengue grave é configurado quando há choque ou desconforto respiratório, sangramento grave ou comprometimento severo dos órgãos. Até o momento, mais de 297 mil suspeitas, né, da doença foram descartadas e 7.256 restam em análise, elaborada com exames ou com critérios clínico-epidemiológicos pendentes. A cidade de Taubaté é o município com o maior número de mortes decorrentes da doença. Lá faleceram 7 pacientes com idades entre 10 a 79 anos e outros 4 aí com mais de 80 anos de idade, né? E questionada sobre as medidas de controle da arbovirose no estado, a Secretaria de Saúde disse manter acompanhamento ininterrupto e de atenção especial no intervalo de outubro a maio, né, quando há mais transmissões. A pasta destacou também o lançamento no mês passado do Plano Estadual de Preparação em Resposta de Saúde para o fenômeno El Niño, que adapta ações durante o provável aumento no número de casos de dengue. No pacote de providências estão a identificação de regiões prioritárias, o fortalecimento, né, de salas de situação e o apoio aos municípios na organização da vigilância e na rede de atendimento. E segundo a secretaria, também são constantemente checados os estoques de medicamentos e insumos, ao mesmo tempo, né, que os municípios são provocados a atualizar os seus planos locais de contingência. E segundo aí a nota da secretaria, conforme a evolução do cenário, a capacidade de atendimento, né, da poderá ser ampliada, né, temporariamente. Desde 2024, o governo de São Paulo repassou aí mais de 1,5 bilhões aos 645 municípios por meio do IGM SUS Paulista para fortalecer aí a atenção primária, né? E aí o enfrentamento dessas arboviroses urbanas está entre os critérios considerados pelo programa. São exatamente 6:16, nós já temos aqui as primeiras participações, né, aqui no Jornal Verdes Campos, primeira edição, abraçando aqui ao Manuel Nascimento, aqui também ao Joaquim Martins, muito bom dia, meu amigo. Alô, Nestor, bom dia.
1: Meu bom dia, Manuel Luca, aqui eu de novo, Nestor, falando aqui do Jaguaribeum, de Cibir Viçosa, será
0: ouvindo Viçosa
1: no Jornal Verdes Campos, a primeira edição. Quero mandar o meu bom dia para todos meus amigos aqui do Jaguaribe 1, Jaguaribe 2, que estão ligados nas notícias do dia a dia. Um abraço a todos. Fica com Deus, Manuel Luca, que eu estou com ele aqui presente.
0: Obrigado, meu irmão, muito obrigado. Aí o nosso amigo Nestor, acompanhando a nossa programação, 6:17. Alô pro Jackson em Coroatá, também aqui pra Maria do Carmo, bom dia.
2: Carlos, te desejo um feliz feriado, toda a produção e todos os ouvintes. Com Deus, Manuel Lucas. Bom dia.
0: Bom dia, minha amiga. Muito obrigado pela sua audiência. Alô pro Francisco Ribeiro, em Sigefredo Pacheco.
3: Verdes Campos, rapaz. Como é que tá?
0: Tudo bem, Manuel, graças a Deus. Lucas,
3: rapaz. Aqui é o Francisco Ribeiro, de Sigefredo Pacheco, bairro Bela Vista. Bota uma luzinha aí pra nós aqui de Bela Vista, da cidade.
0: Pronto, meu amigo, forte abraço a todos os nossos amigos ouvintes que já estão aí na ponta do rádio acompanhando o JVC. 6h17, vamos agora trazer as informações direto da nossa central de jornalismo de São João dos Patos, no estado do Maranhão. Alô, bom dia!
4: Muito bom dia, Manuel Lucas. E agora vamos com informações aqui da central de jornalismo de São João dos Patos. Hoje é segunda-feira, dia 7 de setembro. Olha, um grave acidente foi registrado na manhã de sexta-feira na BR-135, próximo à entrada do povoado Lagoa Nova, em São Domingos do Maranhão. De acordo com as primeiras informações, a ocorrência envolveu uma motocicleta. A vítima, identificada inicialmente como John Lennon, conduziu o veículo no momento do acidente. John Lennon é proprietário de uma borracharia localizada no povoado Angical. Após o acidente, ele foi socorrido e encaminhado para o Hospital Socorrão de Presidente Dutra, onde recebeu atendimento médico. Até o momento, não foram divulgadas informações oficiais sobre o estado de saúde da vítima, nem sobre as circunstâncias que provocaram o acidente. A ocorrência está sendo apurada pelas autoridades responsáveis. Olha, vamos com mais informações agora da cidade de Imperatriz. Um ciclista ficou gravemente ferido após um acidente envolvendo um caminhão guincho no final da tarde deste último sábado, na Avenida Liberdade, no bairro Vila Castelo, na cidade de Imperatriz. Segundo testemunhas, o ciclista teria perdido o controle da bicicleta depois de passar por um quebra-molas e deparar ao passar por um trecho com areia espalhada sobre o asfalto. Com a queda, ele acabou indo parar debaixo de um caminhão guincho. Olha, uma das pernas da vítima foi esmagada durante o acidente. O serviço de atendimento móvel de urgência, o SAMU, foi acionado e prestou os primeiros socorros ainda no local. Após o atendimento inicial, o ciclista foi encaminhado para um hospital do município de Imperatriz. Ainda não foram divulgadas informações atualizadas sobre o estado de saúde da vítima. Portanto, essas são as informações aqui da Central de Jornalismo de São João dos Patos, neste feriadão, né, dia 7 de setembro, hoje segunda-feira. E eu volto à bancada do Jornal Verdes Campos, primeira edição.
0: Obrigado, Messias, trazendo as informações direto aí da nossa central de jornalismo de São João dos Patos, no estado do Maranhão. Alô, Isaac Ramos, falando aí de Esperantina, é isso? De Esperantina, no estado do Piauí, flamenguista, está feliz aí com o Flamengo, que depois aí de 16 rodadas aí conseguiu tomar a liderança aí do Palmeiras, né? O Flamengo ontem ganhou da equipe do Remo por 1-0 e o Palmeiras não saiu do zero aí com o Botafogo, né? Acho que o Botafogo aí ajudou o Flamengo, né? Então aí, Flamengo, novo líder do Campeonato Brasileiro. Forte abraço aí, nosso amigo Isaac. Alô também aqui pro nosso amigo, deixa eu ver, é o Manuel Alves. Não, na verdade, é a Maria Deuselina, acompanhando aí a nossa programação, pedindo aí um abraço para sua mãe, a Maria Anunciação, do povoado Nova Vida, em Pirapemas, no estado do Maranhão. Alô, Maria de Fátima, né, em Pau D'Arco, no Piauí. Alô pro Luiz Calixto e também aqui pro Miguel Sena, bom dia.
5: Olá, bom dia, aqui é o Miguel Sena, bem bom. Já estava do Piauí, já que hoje aqui, estou renovado aqui, contato 981-6109-07. Eu queria mandar um alô para o Monessé e a Sessão Ribeiro, a Jandira e também o Pelado, que está ligadão aí, Domingo Ligeiro, o Goró, né? E para todos que estão ligadão, Simpatia, Salão Dourado, né? Madalena, ligadão aí, Bieto, número 1.
0: Então tá aí, um forte abraço, Miguel Sena, boas vendas pra você, amigo agente de vendas, os produtos GF8, cerca de 20 milhões de crianças e adolescentes de 21 países já sofreram aí no período de um ano algum tipo de exploração ou abuso sexual facilitado por meio da tecnologia. Acredita-se que ainda 9 milhões tenham sido induzidas a manter conversas, né, de teor sexual ou compartilhar imagens desse cunho contra a sua vontade, e que 4 milhões, né, tiveram imagens delas vazadas. O quantitativo de crianças expostas a conteúdo sexual indesejado é estimado aí em 15 milhões de pessoas. Os dados fazem parte do relatório Pelos Olhos das Crianças, como as tecnologias digitais facilitam o abuso sexual infantil, lançado nesta semana pelo Fundo das Nações Unidas para a Infância, a Unicef. Na avaliação dos especialistas do Unicef, contudo, os números deveriam ser ainda maiores. A explicação é de que muitas vítimas não chegam a comunicar a ninguém sobre o que aconteceu a elas. Mais de 40% das ocorrências informadas durante a coleta de informações não foram reveladas pelas vítimas. O principal motivo para deixarem de contar é não saber aonde ir ou a quem recorrer. Quanto às plataformas digitais com maior número de violações, os dados revelam que, em média, cerca de 60% aconteceu em redes como Facebook, Instagram, Snapchat, TikTok ou WhatsApp. Cerca de 14% dos crimes ocorreram enquanto as vítimas se divertiam em jogos online. O relatório assinala que o ambiente de jogos online é especialmente propício para o cometimento dessas formas de abuso, porque a dinâmica nas relações se baseia em um jogador explorar a confiança do outro. Mas a metade, 57% dos casos declarados aos pesquisadores, envolviam alguém do convívio da criança e do adolescente, incluindo familiares, conhecidos, amigos, namorados ou namoradas. O dado contraria o imaginário de que a violência online é perpetrada principalmente por estranhos. Ao mesmo tempo, ressalta o relatório que 38% dessas vítimas encontraram seus agressores pela primeira vez na internet, indicativo de que contas fake e o envio de mensagens privadas facilitam as violações. O relatório foi produzido a partir de percepções de 21 mil crianças e adolescentes com idades entre 12 e 17 anos, provenientes aí de 21 países entre 2020 e 2025. Nas entrevistas realizadas com os participantes, observou-se como agressores exercem poder sobre as vítimas e não somente as convencendo a agir de determinadas maneiras, mediante presentes, dinheiro e atenção, mas também por meio da coerção. E aí, também trazendo para o nosso lado, né, para o Brasil teve aí 19% dos entrevistados marcados por esse tipo de violência, o equivalente a quase 3 milhões de crianças e adolescentes, e uma parcela de menos de 1% de ocorrências denunciadas. A internet respondeu aí por 55,5% dos casos brasileiros, a escola com 24,5%. E como os canais mais perigosos aparecem aplicativos de mensagens e as redes sociais, com 66,5%, com destaque para o Instagram com 57,2% e o WhatsApp com 52,1%. E os jogos online responderam aí por 12,3%. Então aí, fique de olho você, papai, mamãe, vovô, vovó, tio, titia, fique de olho aí no que a sua criança está fazendo aí na internet, né, para evitar aí esse tipo de problema, esse tipo de exploração aí sexual na internet. 6:25, trazendo agora as informações direto da nossa central de jornalismo aí de Coelho Neto, no estado do Maranhão. Alô, bom dia!
6: Bom dia, Manuel Lucas. Bom dia para nossa audiência em todo o Brasil. Olha, colunatenses aproveitaram a tarde de ontem, dia 6, para se refrescar na chamada Prainha, na região da comunidade Aranhim, em Coelho Neto. O local, às margens do Rio Parnaíba, voltou a registrar grande movimentação às vésperas do feriado de 7 de setembro. Bancos de areia formaram uma espécie de praia, atraindo moradores em busca de lazer e de uma alternativa para amenizar as altas temperaturas. Barracas improvisadas foram instaladas à margem do rio e a programação contou ainda com paredão de som e atração musical. Apesar do movimento, a recomendação é de atenção, principalmente com crianças. Mesmo em trechos de pouca profundidade, o rio pode apresentar áreas mais profundas e correnteza. E evangélicos de diferentes denominações participaram na noite de sábado, dia 5 de setembro, da quinta edição do Louva Coelho Neto, realizado no Corredor da Folia. O evento, que marcou as celebrações do Dia do Evangélico no município, contou com apresentações de cantores e participação de pastores locais. A principal pregação da noite ficou por conta da pastora missionária Raquel Lima, que esteve pela primeira vez em Coelho Neto. Com o tema "E tudo o que pedirdes em oração, crendo recebereis", Raquel Lima compartilhou seu testemunho de fé e ministrou a palavra ao público. Nesta edição, o Louva Coelho Neto foi realizado em apenas uma noite. Inicialmente, a programação previa 2 dias de evento e teria também a participação da cantora Juliane Souza neste domingo, dia 6. 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
0: Valeu, Milton Vieira, trazendo as informações direto aí da nossa central de jornalismo de Coelho Neto. Alô, Raimundo Cunha, bom dia.
7: Bom dia, Emanuel Lucas, bom dia, ouvintes. 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Que Deus abençoe a todos e a nós. Abraço para seu Manuel Félix, seu Manuel Zacarias e todos de Sigefredo Pacheco, seu Francisco e esposa e todos da Água Fria. Para seu João Inês na Jardineira, Fernando no São Francisco dos Cardoso, para Raimundinha Severo e seu Chico Lucinda em Nossa Senhora de Nazaré. Obrigado pelo espaço e até a próxima oportunidade.
0: Forte abraço, Raimundo Cunha. Boas-vindas para você aí em Campo Maior, 6h28. Alô, Francisca Torres, bom dia.
8: Bom dia, Emanuel Lucas. Passando para desejar a todos uma feliz segunda-feira, ótimo feriado, uma semana abençoada por Deus, cheia de luz, de paz, de muitas bênçãos. Bom dia a todos, bom trabalho.
0: Muito obrigado, minha amiga Francisca Torres, trazendo aqui a última informação. Nesse domingo tivemos aí o sorteio do concurso 3.054 da Mega Sena, que foi realizado ontem, né? E não tivemos aí nenhum acertador da faixa principal, que é os 6 números, né? Os números sorteados foram 8, 17, 24, 43, 47 e 58. Repetindo, 8, 17, 24, 43, 47 e 58. E com a ausência de vencedores, né, o prêmio para o próximo concurso, que vai ser sorteado amanhã, está estimado agora em 70 milhões de reais. 78 pessoas fizeram a quina e cada uma vai levar aí a bolada de R$30.145,38. Já 5.268 apostas que fizeram aí a quadra vão receber aí o montante de R$735,73 cada. As apostas podem ser feitas em casas lotéricas credenciadas pela Caixa em todo o país ou pela internet. E a aposta simples com 6 dezenas custa apenas R$6. São exatamente 6h30 e daqui a pouco no Jornal Verdes Campos você vai acompanhar. Na volta do intervalo, adolescente de 15 anos morre afogado no rio Itapecuru. No Ceará, a jovem de Rondônia é vítima de linchamento durante festa no interior cearense. E suspeito de matar capitão da Polícia Militar morre em confronto com a polícia na capital. Estas e outras informações já já no seu Jornal Verdes Campos, primeira edição.
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0: Muito bem, de volta com seu Jornal Verdes Campos, primeira edição, olho na hora, 6:36. 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
2: Bom dia, Manoel Lucas.
0: Bom dia, Maria do Amparo.
2: Meu companheiro Antônio, minha comadre Conceição, meu companheiro André, para todos os seus ouvintes. Um abraço, Deus abençoe vocês aí.
3: Bom dia, Manoel Lucas.
0: Bom dia, Maria de Fátima.
3: E produção, tô passando por aí para desejar uma feliz segunda-feira, feliz começo de semana para todos, abençoado por Deus. Deus abençoe todos com saúde. E manda um bom dia para todos os meus amigos, toda a minha família. Bote meu nome na oração, feliz para todos que fazem a Rádio Verdes Campos, para toda a minha família. Que Deus abençoe todos com saúde e um bom dia. Feliz trabalho. Maria de Fátima, de Amécio, me sinto saudar. Todo dia estou ligadinho no programa de vocês, não perdo.
0: Pronto, forte abraço, Maria. Do Maria de Fátima em Pau d'Arco, no estado do Piauí. Alô, Luciano Jeffiotto, bom dia.
4: Bom dia, meus amigos do jornal, primeira edição. 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
0: Valeu, meu amigo Luciano GF8 em Coivaras, né? Trazendo agora as informações, iniciando aí o nosso segundo bloco. Lembrando que daqui a pouco, às 7 da manhã, nós teremos aí a propaganda eleitoral gratuita, né? Vamos ficar aí 25 minutos aí com a propaganda eleitoreira, né? E ao término, né, estaremos de volta aí com a participação aí dos nossos ouvintes e também dele, Gomes de Oliveira, o Galego. Um adolescente identificado como Luiz Gustavo Costa de Souza, infelizmente aí de 15 anos, né, olha só, de 15 anos, perdeu sua vida após, né, morreu afogado, né, na tarde desse sábado no rio Itapecuru, em Itapecuru Mirim, né, cidade que fica no interior maranhense. A ocorrência foi registrada por volta das 2 horas e 54 minutos da tarde, né, do sábado, segundo aí o Corpo de Bombeiros do Estado do Maranhão. De acordo com relatos de moradores, né, o adolescente estava acompanhado de outros jovens, estavam no rio, quando teria se afogado ao tentar atravessar o trecho. Ainda segundo o Corpo de Bombeiros, as buscas foram iniciadas ainda no sábado e seguiram até o início da noite. Os trabalhos foram retomados amanhã deste domingo por equipes do 11º Batalhão de Bombeiros Militares do Batalhão de Bombeiros Marítimo, né? E por volta das 9h43 da manhã, os mergulhadores localizaram o corpo da vítima, né, nas proximidades do ponto indicado como local de afogamento. E em nota publicada nas redes sociais, o Corpo de Bombeiros Militar do Maranhão manifestou a solidariedade aos familiares e aos amigos de Luiz Gustavo. Infelizmente, aí nas últimas semanas, estamos tendo aí muitos casos de afogamento, né, de jovens, né, principalmente de crianças, né? Então aí é triste, né? Então tem que ter aí uma ação para que as pessoas possam se conscientizar, né, em proibir esses nados, né? Claro, o rio tá ali para todo mundo se refrescar, tudo, mas tem que ter ali mais segurança, né, para que essas pessoas possam ali tomar aquele banhozinho, né, se poder se divertir, mas com todo cuidado, né? Mas mesmo assim, todo cuidado ainda é pouco, né? Infelizmente, esse jovem, né, de 15 anos que estava se divertindo com amigos, acabou aí morrendo afogado aí na cidade de Itapecuru Mirim. 6 horas e 44 minutos. Alô, Nonatinho Fiat CDs, bom dia.
5: Olá, bom dia, Manuel Lucas, bom dia, Galego, bom dia a todos que estão ligados. Jornal, primeira edição na Verdes Campos. 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Vem para cá, para a rua Cândido de Almeida, Manuel Lucas, dando aquele bom dia aqui para o nosso amigo cliente, o Alemão, rapaz. 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Aqui, Manuel Lucas, dando aquele bom dia para a mãe do Alemão, que mora ali em Pau d'Arco do Piauí, rapaz, nossa amiga cliente. Bom dia, dona Maria Augusta. É, a dona Maria Augusta mora em Pau d'Arco do Piauí, nossa amiga cliente, tá ligada aqui no jornal, primeiro estando na Verdes Campos SAT. E é isso aí, Manuel Lucas, muito obrigado e um bom dia a todos.
0: Forte abraço, Nonatinho Fialho CDs. Alô também para ele, Anaildo e São Mateus
6: bom
0: Maranhão.
6: Dia, maluco. Bom dia, sou eu, Anaildo, daqui de São Mateus Maranhão. Tô ligado no Jornalzinho da Manhã.
0: Obrigado.
6: Bom dia, meu irmão. Bom dia para você e toda a sua família.
0: Valeu, meu amigo Anaildo. A recíproca é verdadeira. 6h45, vamos agora trazer as informações direto aí da nossa central de jornalismo de Esperantinópolis, no estado do Maranhão. Alô, bom dia!
7: Ok, bom dia, amigos da bancada do jornal Verdes Campos SAT, primeira edição. E eu sigo direto da central de jornalismo de Esperantinópolis, Maranhão. Homem que estava desaparecido é encontrado morto às margens da MA-245, em Lago da Pedra, Maranhão. Um homem conhecido como Bodim foi encontrado morto na manhã desse último domingo às margens da MA-245 na zona rural de Lago da Pedra, próximo ao povoado Centro do Agostinho. Segundo informações, a vítima era moradora do povoado Vila Quênia, na zona rural de Lagoa Grande do Maranhão. O corpo foi localizado pelo próprio cunhado, que encontrou o Betim já sem vida. A polícia militar foi acionada e esteve no local para os procedimentos iniciais. Até o momento não foram divulgados informações sobre a causa da morte. O caso deverá ser investigado pelas autoridades competentes, que deverão apurar as circunstâncias do crime. Em Trizidela do Vale, adolescente é apreendido após assalto com disparo contra a vítima. Um adolescente foi apreendido pela Polícia Militar em Pedreira, suspeito de participação de um assalto ocorrido na manhã dessa última quinta-feira, nas proximidades do bairro Transual, em Trizidela do Vale. Durante a ação criminosa, uma motocicleta foi tomada e a vítima identificada como Ismael Souza, de 52 anos, morador do povoado Mandis da Bárbara, município de Poção de Pedras. A vítima foi atingida por um disparo de arma de fogo na região do pescoço. Após o crime, equipes do Serviço de Inteligência e do Comando de Policiamento de Unidade realizaram diligências para localizar os suspeitos. O adolescente foi apreendido nas imediações do Campo da Boiada, em Pedreiras. O caso foi encaminhado às autoridades competentes, que deverão dar continuidade às investigações para esclarecer a participação do adolescente e as circunstâncias do assalto. 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Informou Robert Nandio Ribeiro para o jornal Verdes Campos Sat, primeira edição.
0: Valeu, Robert Nandio Ribeiro, trazendo as informações direto da nossa central de jornalismo aí de Esperantinópolis, no estado do Maranhão. Aqui nós temos aqui o nosso amigo, deixa eu ver aqui. É o Anaildo Fontinelli, né? O nosso xará aqui de São Mateus. Temos a ver aqui o nosso amigo Anaildo Fontinelli, de Tocos, no interior de Granja, no estado do Ceará, acompanhando aí a nossa programação. Forte abraço, Anaildo. 6 horas e 48 minutos, trazendo agora essa informação que vem do estado do Ceará, onde um jovem de 23 anos, identificado como Herbert Douglas Oliveira da Silva, foi linchado durante a Expo Iguatu, um evento realizado na cidade de Iguatu, no estado do Ceará, no interior do Ceará. A vítima era natural de Rondônia, mas estava morando de forma provisória, né, no estado do Ceará. O caso aconteceu na madrugada deste domingo, dia 6, né? E três suspeitos aí de cometerem esse linchamento foram presos em flagrante. Vídeos feitos por testemunhas mostraram, né, diferentes momentos da briga generalizada que terminou com a morte de Douglas. Nas imagens, tanto seguranças e equipe de apoio e outros participantes apareceram aí agredindo o jovem. Douglas estava com amigos no evento, que acontece no Parque de Exposições de Iguatu, quando se envolveu em uma briga com outros homens. Os seguranças então se aproximaram para intervir na briga. Devido às agressões, o jovem ainda foi levado a um hospital, mas acabou não resistindo aí aos ferimentos. A Secretaria da Segurança Pública e Defesa Social informou que três homens com idade de entre 21, 25 e 28 anos foram presos em flagrante por suspeita de envolvimento na morte desse jovem, que foi gravemente aí lesionado. Os suspeitos foram capturados pela Polícia Militar Cearense e conduzidos à Delegacia de Polícia Civil de Iguatu, onde foram colocados à disposição da Justiça. O Rotary Clube de Iguatu, que organiza o evento, e também a Prefeitura, que é apoiadora da feira, lamentaram o caso. A Expo Iguatu é uma tradicional feira agropecuária realizada no município em parceria com a Prefeitura da cidade. Cantores aí participaram, né, do evento ali na noite deste sábado, né? Algumas apresentações musicais aconteceram e aí, infelizmente, no meio de toda a animosidade, toda a confraternização da festa, infelizmente, essa ocorrência desse jovem que acabou sendo espancado de forma brutal. Ele que era natural do estado de Rondônia, né, mas que estava há 3 meses vivendo na cidade de Iguatu, né, município que fica a 365 quilômetros de Fortaleza. Ele estava no interior do Ceará, morando na casa de uma tia, pois queria fazer aí o concurso, né, da Polícia Militar do estado. Olha só que coisa, né? E conforme aí a tia, né, que é Eliene de Melo Dantas, né, ele disse que o sobrinho, né, foi sargento aí do Exército Brasileiro, mas tinha saído aí da corporação há alguns meses. Então dá pra ver que por essa só por esse relato, né, dá pra ver que ele era uma pessoa idônea, né, era pertencente aí ao Exército Brasileiro, queria fazer aí o concurso da Polícia Militar, buscar aí uma mudança de vida, mas aí acabou se envolvendo aí nessa confusão e nessa festa, né? Ele queria voltar aí para Rondônia para vender um carro e terrenos que ele possuía e depois mudar de vez para o estado, né? Já com a questão aí, com a possível aprovação aí no concurso da Polícia Militar, né? Então aí, agora, segundo aí a tia dele, né, a direção do Rotary Club se disponibilizou a pagar os custos, né, de levar o corpo dele para o estado de Rondônia, onde mora a mãe e outros familiares aí do Douglas. São exatamente 6 horas e 51 minutos, trazendo agora as informações direto da nossa central de jornalismo aí de Coroatá, no estado do Maranhão. Alô, bom dia!
8: Olá, Emanuel Lucas, bom dia para você, bom dia também a todos os nossos radiovintes, telespectadores que estão acompanhando o Jornal Verdes Campos SAT, primeira edição. Hoje, feriado 7 de setembro, comemorado aí a independência do Brasil, e eu vou trazer informação agora aqui do estado do Maranhão. O Serviço Nacional de Aprendizagem Industrial do Maranhão, SENAI-MA, abriu uma vaga para o cargo de analista superior pedagogo em Açailândia, que fica na região sul aqui do estado do Maranhão, a 562 quilômetros de São Luís, capital do estado. As inscrições seguem até dia 14 de setembro, exclusivamente pelo site do Instituto Evaldo Lolli. A vaga oferece salário de R$4.380,11 e contrato por prazo indeterminado. A jornada de trabalho é de 220 horas mensais. Para participar, o candidato deve ter licenciatura plena em pedagogia com diploma emitido por uma instituição reconhecida pelo Ministério da Educação, o MEC. Também é necessário comprovar no mínimo 6 meses de experiência na área e possuir conhecimentos básicos de informática. As inscrições para o processo seletivo número 17/2026 começaram nesta última sexta-feira, dia 4, e a taxa custa R$ 90,00 e pode ser paga até o dia 15 de setembro. Os candidatos devem enviar os documentos que comprovem a formação e experiência entre 4 e 18 de setembro. Portanto, mais uma oportunidade para você que é pedagogo, que está desempregado, precisando de um serviço, surgiu essa vaga lá em Açailândia. Então, você que está ouvindo a Verdes Campos SAT no Brasil e também especialmente aqui no Maranhão, você tem essa oportunidade de emprego. 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Agora é com você na bancada do jornal.

Obrigado, Neto. GF8, trazendo as informações direto aí da nossa central de jornalismo de Coroatá, no estado do Maranhão, 6 horas e 55 minutos. Aqui, mandando um abraço aqui para o nosso amigo aqui, deixa eu ver. Na verdade, é nossa amiga, né? Nossa amiga Maria da Cruz, ela tá fazendo um convite aí, Naldo e família, convida toda a população ali da região do bairro Santa Vitória para um terço leilão de Romaria, que vai acontecer no dia 2 de outubro, tá certo? Ou seja, no próximo mês, faltando aí menos de um mês para este terço e leilão, né? Vai acontecer na rua São Francisco 335, no bairro Santa Vitória, a partir das 7h30 da noite. Então coloque aí na agenda, na cidade de Coivaras, né? Na rua São Francisco 335, no bairro Santa Vitória, dia 2 de outubro, teremos aí o terço e leilão de Romaria promovidos aí por Naldo e família, tá? Alô também aqui pros ouvintes, né? Da rua Walter Andrade, em Pirapemas, no estado do Maranhão, e também aqui, enfim, todo o Brasil, né? Não só aí Piauí, Maranhão, Ceará, todo o Brasil acompanhando a nossa programação. 6h56, trazendo aqui a última informação, já vamos entregar aí para o horário eleitoral gratuito. Nós temos aqui essa informação que aconteceu no estado do Piauí, né? Essa informação onde um suspeito, né? Um homem, Antônio Marcos de Oliveira Souza, suspeito de matar o capitão Antônio José Batista dos Santos, né? Do 5º Batalhão da PM, morreu após trocar tiros com policiais na madrugada deste domingo na região do Parque Vitória, na região sul de Teresina, né? A polícia não informou aí como ocorreu o confronto e nem as circunstâncias da troca de tiros. A Secretaria de Segurança Pública confirmou apenas que houve um tiroteio durante a operação. Antônio Marcos foi baleado e levado ao HUT, que é o Hospital de Urgência de Teresina, mas acabou não resistindo, né? O capitão foi morto na tarde do sábado no bairro Planalto, Uruguai, na zona leste de Teresina. Segundo a Secretaria de Segurança Pública, logo após o crime, equipes policiais iniciaram as buscas com auxílio do Sistema de Policiamento por Inteligência Artificial, SPIA. Ainda segundo a SSP, a ferramenta permitiu monitorar em tempo real o deslocamento da motocicleta usada no assassinato e, no fim da tarde, equipes do Batalhão Especial de Policiamento do Interior localizaram a motocicleta, no bairro Promorá, na zona sul de Teresina. E a partir da identificação do veículo, os policiais chegaram aos suspeitos. Entre os detidos estão Miguel, apontado pela polícia como proprietário da motocicleta, e Janielson, suspeito de ter emprestado o veículo ao autor do crime. Também foi preso em flagrante por tráfico de drogas um homem conhecido como Pedro Maconha. A Polícia Civil investiga se ele teve participação ou alguma ligação com o assassinato. Segundo a polícia, Antônio Marcos morava no bairro Promorá e tinha antecedentes por homicídio e tráfico de drogas. Ele também era investigado por suposta ligação com organizações criminosas. E de acordo com o comandante do policiamento metropolitano da PM piauiense, o coronel Pitombeira, Antônio Marcos foi preso por homicídio em julho do ano passado por equipes das rondas ostensivas com apoio de motocicletas a Rocam, mas estava solto. E durante a operação, os policiais apreenderam a motocicleta, o capacete e a arma de fogo que, segundo a investigação, foram usados no assassinato do capitão, né? O capitão Antônio José Batista foi morto na tarde do último sábado, né? Onde imagens de segurança mostraram o momento em que um homem e uma motocicleta se aproximaram do local, fizeram os disparos e fugiram em seguida. O policial estava na porta de casa de um amigo quando foi abordado aí pelo suspeito. Nenhum pertence da vítima foi levado e agora a polícia investiga a motivação do crime.

0: Muito bem, meus amigos, chegou a hora da gente trazer agora a propaganda eleitoral gratuita. Em 25 minutos estaremos de volta com a nossa programação.
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1: Muito bem, de volta com o Jornal Verdes Campos, primeira edição, 7 horas e 25 minutos. Estamos de volta depois aí do horário eleitoral gratuito. Vamos agora direto à nossa central de jornalismo no norte do estado do Piauí. Alô, bom dia.
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2: Muito bom dia a todos que acompanham o Jornal Verdes Campos SAT, primeira edição. Aqui é Eduardo Silva, da Central de Jornalismo Campo Maior, cidade da região norte do estado do Piauí. Olha, vamos trazer informações agora sobre o bloqueio que atingiu parcela correspondente a 40% dos recursos dos precatórios destinados às ações de manutenção de desenvolvimento do ensino, né? E de acordo com o Tribunal de Contas do Estado, a Prefeitura não repassou especificamente as exigências, demonstrando como está sendo gasto esse dinheiro. Olha, essa situação está acontecendo, né? Exatamente nos precatórios do Fundeb da cidade de Água Branca, que fica aqui no estado de Piauí, que também ainda aplicou uma multa de 1.500 UFR ao prefeito lá de Água Branca, José Ribeiro Cruz Júnior, mais conhecido como prefeito Júnior Ribeiro. Eles tiveram falhas aí nesses contratos com relação aos extratos, melhor dizendo, tiveram falha no envio dos contratos, dos extratos bancários da conta que recebe esses precatórios do Fundeb. No caso, o bloqueio aconteceu exatamente porque, segundo o TCE, a prefeitura não está apresentando o plano de gasto desse recurso, que é obrigatório também exigir como é que está sendo gasto esses recursos recebidos pela prefeitura de Água Branca. O prefeito ainda não se manifestou sobre essa situação que envolve esse bloqueio de quase 40%, ainda mais

0: valores recebidos. Esse valor, ele é específico, né? Quando essas prefeituras recebem, elas precisam ter um plano de execução para utilização desses valores que são depositados. No caso, até que a corte receba os extratos bancários da conta, para saber como está sendo feita essa movimentação, continuará bloqueada. 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E volto com vocês no estúdio.
1: Obrigado, Eduardo Silva, trazendo as informações aí direto da nossa central de jornalismo aí no norte do estado do Piauí. Alô, Atanildes, bom dia.
2: Bom dia, bom dia. Uma excelente semana, um feriadinho bom, né, gente?
1: Vamos sair
2: para vender. Um dia bom para ganhar dinheiro, né, Manuel Lucas? Ganhar dinheiro e fazer o bem. E o nosso lema é saúde, o que interessa, o resto não tem pressa.
1: É isso aí.
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2: 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Bom dia, uma excelente semana.
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1: Muito bem, chegou a hora dele, Gomes de Oliveira, o Galego, com a sua opinião forte. A verdade doa quem doer, sem papas a língua. Alô, Galego, muito bom dia. Quais as suas informações de hoje?
4: Bom dia, Manuel Lucas. Hoje, segunda-feira, muita informação aqui na TV Verdes Campos, canal 123, e na Rádio Verdes Campos, canal 365. Essa vem do Ceará. Um agricultor acaba de encontrar dois filhotes de carcará. Daí, portanto, muita gente não conhecia carcará, mas o cidadão lá do Ceará encontrou dois filhotes na mata. E tem uma informação também relacionada com outro ex-apresentador do Bom Dia Brasil da Globo. Morreu Carlos Monforte na semana passada, aos 77 anos, vítima de um câncer. E agora quem está também padecendo com câncer é o ex-apresentador do Bom Dia Brasil, Chico Pinheiro. Portanto, infelizmente, é mais um colega da televisão que está atravessando uma fase difícil com essa doença nojenta. E morreu no estado do Ceará uma professora muito conhecida. Trata-se da professora de dança Regina Cecília. Ela morreu no estado do Ceará e deixou muita gente triste, porque era bastante conhecida. O Bradesco e o Banco Itaú, atenção, foram multados em mais de 1,7 milhões de reais pelo DECOM, por práticas abusivas no estado também do Ceará. Confirmando essa notícia, o Bradesco e o Banco Itaú, os dois foram multados pelo DECOM em 1,7 milhões de reais por práticas abusivas na capital alencarina. E a Câmara Federal aprovou um acordo para eliminar a violência e o assédio no trabalho. Vamos esperar que esse acordo seja cumprido, porque na maioria dos acordos, na prática, não valem absolutamente nada. Tem uma matéria também relacionada com aquele bandido que deu uma facada e quase mata o presidente Jair Bolsonaro. É um tal de Adélio Bispo. Esse canalha deu essa facada em Minas Gerais, está internado e a sua internação só termina em 2038. No momento, esse vagabundo está com 48 anos de idade e só vai sair dessa situação quando completar 60 anos no ano 2038. E a Câmara Federal também acaba de mudar a regra do tempo de serviço de PMs e bombeiros, de 30 para 25 anos.

0: Tem uma notícia relacionada também que candidatos à presidência da República, Manuel, arrecadaram 88,8 milhões de reais para as eleições deste ano, confirmando, candidatos à presidência da República arrecadaram 88,8 milhões de reais para as eleições de 2026. E o vagabundo que matou um capitão da Polícia Militar, esse vagabundo morreu ao trocar tiros com a PM. Com certeza deve estar no inferno, porque era um canalha, um marginal, que não prestava nenhum serviço importante à sociedade. Outros marginais que praticaram assaltos justamente com esse bandidão já foram presos também pela Polícia Militar. Que não apareçam advogados de porta de cadeia para soltar essa cambada de vagabundos. Meu abraço a você, Emanuel Lucas. Hoje, 7 de setembro, comemora-se a independência do Brasil. Mas daqui a pouquinho, canal 123 da TV Verdes Campos e a Rádio Verdes Campos, canal 365, eu estarei presente para falar a verdade. Doa a quem doer. Um grande abraço.
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2: Valeu, Galego, muito obrigado pela sua participação. 7h34. Alô, vovó Lúcia, bom dia.
3: Bom dia, meu querido Manuel Luca, bom dia a você. Uma segunda-feira abençoada para todos, um bom trabalho. E para todos os ouvintes, meu bom dia, que Deus abençoe todos. O nosso dia de hoje, maravilhoso. Uma segunda-feira abençoada para todos nós.
2: Forte abraço, vovó Lúcia. Bem, meus amigos, 7h35, não há tempo para mais nada. A gente só tem a agradecer a todos que nos acompanharam em mais o Jornal Verdes Campos, primeira edição, que amanhã, bem cedinho, eu estarei de volta às 6 da manhã, trazendo muito mais informações. Você segue agora, para você que nos acompanha através das nossas afiliadas espalhadas por todo o Brasil, pelo aplicativo GF Play, pelo canal 365, tá chegando ele, Marcelo Macedo, para comandar o nosso Balança Brasil. E você que nos acompanha no canal 123, nas parabólicas, você segue com a programação normal da sua rede de rádios Verdes Campos Sat. A todos um bom dia, um bom feriado e até amanhã, se Deus quiser e ele assim permitir.

0: amigos. Quem fala aqui é Franley. Quero dizer o seguinte: para você ter êxito na fé, você precisa ter fé. Se você não tiver fé, você não vai ter êxito. Saiba de uma coisa, que um dos melhores remédios, melhor antibiótico, é a fé. Você quer que dê certo sua fé? Se concentre, levante a mão para cima, se encoste em qualquer, numa parede, em qualquer coisa, e peça a Deus aquilo que lhe interessa. E tenha fé. Se você fizer isso, vai dar certo, vai dar certo. Quem está falando aqui é Franley. Essa oração foi feita aqui na sede da Rede Rádio Verde Campos, com todos os funcionários daqui da rádio. Todos nós fizemos com fé, pedindo para que você tenha saúde, nossos ouvintes, nossos queridos amigos. Então, só quero lhe dizer para você, tenha fé e reze conosco esse Pai Nosso.
1: Pai Nosso que estás nos céus, santificado seja o vosso nome. Venha a nós o vosso reino, seja feita a vossa vontade, assim na terra como no céu. O pão nosso de cada dia nos dai hoje. Perdoai as nossas ofensas, assim como nós perdoamos a quem nos tem ofendido. E não nos deixeis cair em tentação, mas livrai-nos do mal. Amém. Amém.

0: Rogai por nós, pecadores, agora e na hora de nossa morte. Amém.
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1: É isso aí, Brasil. Alô, você, olha. Bom dia, bom dia, bom dia. Estamos começando mais um Balança Brasil no 7 de setembro de 2026. Um grande abraço. Vamos chegando então, aí depois de muita informação, com nosso querido amigo Emanuel Lucas no Jornal Verdes Campos Sat, primeira edição. E agora a gente vai com muito sucesso pra você no feriadão. Vamos curtir, pessoal. O feriadão tá aí pra você ficar à vontade aqui na Rede Verdes Campos Sat e curtir muito sucesso a partir de agora. Eu sou Marcelo Macedo e vou ficar coladinho com vocês até 11 horas da manhã, levando o que há de melhor via satélite pra esse Brasil de audiência. Acorda, Brasil! Vamos lá, despertando pra mais uma manhã que vem começando. E hoje, né, segunda-feira, desejando pra você uma ótima semana, uma semana abençoada, uma semana com que há de melhor na sua vida, tá bom? Muita saúde, muitas felicidades a gente deseja pra todos vocês. Vamos com tudo a partir de agora, pedindo licença pra entrar na sua casa com muito carinho. 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Estamos chegando aqui com Balança Brasil na rádio da vovó, do amigo caminhoneiro e dos trabalhadores do Brasil. E hoje tem muita gente trabalhando, né? Nesse 7 de setembro, até porque não pode parar tudo, pessoal. Muita gente no trabalho, muita gente viajando também, e aí acompanhando a Rede Verdes Campos Sat. Grande abraço, vamos chegando pra cá. Olha, manda aí o teu bom dia, o teu alô, onde é que você tá agora, hein? Qual é a cidade que você está? Manda o teu bom dia pra cá, a gente vai gostar por demais em receber aqui o teu bom dia. Tá bom? 86 99 4 47 50 82. Manda aí o teu bom dia, o teu alô, pede uma musiquinha também que a gente vai mandar pra você. 86 o código da área, 99 4 47 50 82. É isso, gente, vamos chegando. 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A gente vai até 11 horas da manhã, levando o que há de melhor na música, na informação e no entretenimento. Vem pra cá, porque tá na Verdes Campos Sat. Ah, tá bom demais, e a sua manhã vai começando assim, ó, com Zezé de Camargo e Luciano, linda, linda.

0: você ligado na Rede Verdes Campos Sat, tá aí o sucesso Labana Mastruz com leite, meu vaqueiro, meu peão, aqui no 7 de setembro. Hoje teremos aí vários desfiles cívicos, né, por todo o Brasil. E vocês já desfilaram aí no 7 de setembro? Ah, já participei várias vezes aí do desfile cívico do 7 de setembro, né? Mas você sabe por que que hoje é feriado, gente? Vocês sabem? Pois eu vou explicar pra vocês agora aqui, tá? É, meu amigo, o grito do Ipiranga, o famoso grito do Ipiranga. Olha, foi nessa data que o príncipe regente Dom Pedro, o futuro imperador Dom Pedro I, rompeu oficialmente com laços políticos com Portugal. Olha, o episódio aconteceu às margens do riacho Ipiranga, em São Paulo, onde ele teria proferido o grito Independência ou Morte. A separação foi motivada pelas crescentes pressões das cortes portuguesas, né? Após aí a Revolução Liberal do Porto, para que o Brasil pudesse ter aí autonomia política e administrativa conquistada com a chegada então da família real em 1808. A data consagrada como dia 7 de setembro, dia da independência, é então dia também da pátria. É um feriado nacional no Brasil, tradicionalmente marcado aí inclusive por desfiles cívicos militares em todo o Brasil. Pois é, rapaz, o Dom Pedro primeiro rompeu aí, né, com o pessoal de Portugal e não, a gente vai fazer agora é a independência do Brasil, e foi isso que aconteceu. Tá, um episódio então que aconteceu às margens do riacho Ipiranga, onde ele falou independência ou morte. Pois é, ele fez esse grito lá às margens do Ipiranga e, portanto, o Brasil, desde essa data, se consolidou, então, como a pátria absoluta desde, então, desta data, não é isso? Por isso, tá aí o feriado, gente, feriado nacional por todo o Brasil, graças aí ao Dom Pedro I, que rompeu laços, né, com Portugal. Não, o Brasil tem que ficar independente. E a família real chegou no Brasil no ano de 1808 e aí ficou, e aí o Brasil ficou tudo certinho, né? E o Brasil, então, foi de lá pra cá, meu amigo, foi só crescendo, né? Tem muito problema? Tem. Mas é isso, gente. Vamos aprender a votar também, né? Tem que aprender a votar aí, que as eleições já estão chegando. Vamos votar certinho. Agora são 7:55, hora de Brasília. E a gente vai seguindo com vocês até às 11:00 no programa Balança Brasil, sacudindo, balançando todo o Brasil, aqui pelo Sistema Integrado de Comunicação Verdes Campos Sat, levando da melhor comunicação via satélite para todo esse Brasil, para um Brasil de audiência. 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Agora 7:57, hora de Brasília. Bom dia pra você. Rapaz, cadê o verdinho, hein? O galo verdinho, olha aí, tá aqui, ó. Tá aqui comigo no feriado. Tu pensa que ele não reina, ele tá bem aqui, o bichinho, olha. Oi! E a gente vai com vocês. Vamos lá. Muita gente já mandando aqui bom dia pra gente. Obrigado, pessoal, pela companhia aqui com a gente na Rede Verdes Campos Sat no feriadão. Bom dia.
1: Bom dia, Marcelo Marcelo.
0: Ô, meu amigo, bom dia.
1: Estou ligado no seu programa.
0: Coisa boa, bem-vindo.
1: Estou pedindo um alô. Deixa eu mandar para um tio meu no centro de Dezinho, Chico Paulino.
0: Chico Paulinho.
1: Legal. Parentinha que eu tenho lá.
0: Certo, curtindo a Verdes Campos Sat, né?
1: Quero que você bote uma música. Encaixa aí. O cara toca saco, sanfone e manda uma música pra mim aí.
0: Tá certo, então, meu amigo. Muito obrigado pela sua participação. Bom dia. Muito obrigado pela sua audiência aqui com a gente, tá? Olha, vamos juntos. Bom dia.
2: Bom dia, Marcelo.
0: Bom
2: Marcelo.
0: Dia.
2: Aqui tá falando a Dona Leonice aqui de alto.
0: Dona Leonice. Marcelo,
2: e aí, Dona Leonice? Marcelo. A Dona Leonice tá ereteca. Tá dodói. Ela falta morrer do calor aqui. Papoca todo o corpo. Mas ela tá melhorzinha, tá bom? Marcelo, se você puder, eu quero ouvir qualquer música da Kátia. Que eu amo as músicas da Kátia, tá bom? Então, bom dia, Marcelo. Fica com Deus. Um cheiro, Marcelo.
0: Um cheiro grande. Tá certo, então. Muito obrigado pela sua companhia aqui com a gente na Verdes Campos Sat, tá bom? Tudo de bom. Mais uma manhã começando e a gente vai com vocês até as 11 horas, levando o que há de melhor, porque aqui é o Sistema de Comunicação Verdes Campos Sat. Muita coisa boa pra você, então, acompanhar. Vai mandando o teu bom dia, o teu abraço. É a Verdes Campos Sat no feriadão do dia 7 de setembro. Independência ou morte? É melhor ficar mesmo só com a independência, né? Independência do Brasil.
3: Bom dia, Marcelo Macedo.
0: E aí, meu amigo?
3: Aqui é o JJ da Cidade Barra.
0: O JJ.
3: Grande segunda-feira hoje começa. Meu garoto, eu gostaria de ouvir a música de Nega Senhorita. Essa mesmo é para oferecer para todos os meus amigos que estão ouvindo o programa da Verdes Campos Sat. É nóis, garoto.
0: É
3: o JJ aqui na Cidade Barra.
0: Muito bem, JJ. Um abraço pra você, bom dia. Muito obrigado pela sua audiência. Todo mundo aí curtindo a Verdes Campos Sat em Barras, né? Todos os barrenses já chegando aqui com a gente na segunda-feira, segundou. Olha aí a

0: canção nessa manhã de segunda-feira, sucesso da cantora Kátia. Qualquer jeito, né? Que linda canção. Agora tem intervalo? Tem! E a gente volta já já no melhor feriadão do Brasil.
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a sua manhã muito mais feliz aqui com a gente, tá bom? Seu dia vai ficar repleto de alegria aqui com a gente. Ó, seu dia começando com o programa Balança Brasil para mais de 60 milhões de ouvintes em todo o Brasil. Vamos chegando, pessoal. Vamos juntos até 11 horas da manhã. Sabe por quê? Porque o forró aqui é pesado e é proibido cochilar. Também, 8 horas, 9 minutos agora, hora de Brasília.

0: Meiga, senhorita, senhorita, aqui é pequeno, mas dá pra nós dois. E se for preciso, a gente aumenta depois. Pois é, gente, começa pequeno mesmo, né? E depois vai crescendo, a casinha é pequenininha, aí depois vai trabalhando e vai crescendo, a casa vai expandindo. E é isso, vem morar comigo, meiga, senhorita, vem morar comigo. Eita, música linda da Gota. E a gente vai com vocês nesse alto astral, ó, tocando muito sucesso pra você acompanhar. Antes teve aí a Elba Ramalho, Forró Pesado e Proibido Cochilar, lá no comecinho do bloco. Vai mandando aí o teu bom dia, que daqui a pouquinho vou trazer sua participação nessa manhã de segunda-feira, dia 7 de setembro. Muita gente no plantão, produção, não é só vocês não, rapaz. Muita gente aí no plantão também, né? Acompanhando aí a Vídeos Campo Sat, você que tá no trabalho, você que tá viajando aí também, os caminhoneiros estão aí a todo vapor, os motoristas de vans, de aplicativo, taxistas, tá todo mundo ligado aqui na Vídeos Campo Sat. E eu desejo pra você uma manhã maravilhosa, uma manhã de muito trabalho, que Deus abençoe. E você que tá aí só descansando, claro, aquele descanso merecido, né? Muito bom, meus amigos, um abraço, muito obrigado pela audiência. Aproveitar e mandar aqui um bom dia também, todos os hóspedes, né? 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Agora 8:19, hora de Brasília, e a gente vai seguindo. Bom dia, bom dia. E aí, como é que tá o seu feriadão? Ô, Marcelo, meu feriadão aqui tá bom demais. Diga pra gente como é que tá aí a sua manhã. Alô, você, bom dia, é o Quinzinho.
1: Bom dia, Marcelo Macedo, é o Quinzinho aqui de Alto Lugar.
0: E aí, Quinzinho?
1: Com licença, com Cazuza Brasil. Valeu, tudo bom?
0: Tá certo, o sucesso do Cazuza Brasil. Alô, Marcelo Macedo, bom dia pra você. Aqui quem tá falando é o Jackson, aqui de Coroatá, Maranhão, Marcelo, aqui no bairro Eco Marajá. Tô aqui acompanhando essa manhã bonita, Marcelo. Tá certo, então, amigo Jackson em Coroatá. Grande abraço, bom dia pra você. Vamos nessa, mais uma participação.
2: Bom dia, Marcelo Macedo.
0: Bom dia.
2: Tá, Marcelo Macedo, eu quero que você bote aquela música pra mim. Convidei Jesus pra almoçar lá em casa. Principalmente ofereço pra você,
0: para Jesus,
2: todos da rádio aí. Ofereço pra Nete Campo, ofereço meu esposo, minha irmã Mariana,
0: certo,
2: irmã Edinalva. E para todas as minhas amigas, por isso para com a Luzia.
0: Com a Luzia também. Oi, com a Luzia.
2: Mas venda só para mim ouvir e curtir. Se você já tiver rodado, não houve problema. Eu quero ouvir essa música. Convidei Jesus para almoçar lá em casa.
0: Tá certo, então. Jantar para Jesus com Duduque e Dalvan. A gente manda já já. Um abraço, Cristina. Muito obrigado pela participação. Alô, você, bom dia.
3: Manoel Lucas.
0: Aqui. Essa mensagem aqui pro Manoel Lucas já foi. Vamos lá, então. Bom dia, Marcelo. Coloca para mim uma música. Não deixe o samba morrer, Marcelo, com a Alcione. Quero mandar pra Joaninha, em Altos, o Marcão do Povo, em Hugo Napoleão. Então tá bom, Zé Oliveira e a Luciana. Valeu, Zé Oliveira e a Luciana. Bom dia pra vocês. Muito obrigado pela participação. Vamos juntos. Bom dia.
3: Bom dia, Marcelo Macedo.
0: Opa, bom dia.
3: Gostaria de pedir uma música, viu?
0: Diga aí qual é a música.
3: Atmosfera do Piseiro. Carro de Malandro. É a Luzia, da Oiticica.
0: Sendo Ceará.
3: Município de Viçosa do Ceará.
0: Pronto, Viçosa no Ceará. É o seguinte, minha querida, a Verdes Campos Sat só toca música antiga, tá bom? A gente não toca esses piseiros aí atuais, música de duplo sentido, não. A gente só toca as antigas aqui, a nossa linha editorial da Verdes Campos Sat. Se você quiser pedir qualquer música das antigas, a gente toca pra vocês aqui, tá bom? Muito obrigado a vocês em Viçosa, acompanhando aqui a Verdes Campos Sat. Alô, bom dia.
4: Marcelo. Tô cansada, tava varrendo o cercado.
0: Ai, tu
4: tô
0: tá cansada, mulher.
4: Quero ouvir essa música.
0: Tá varrendo o terreiro.
4: Fernando Timóteo.
0: Abraço. Pronto. Um abraço pra senhora também. A mulher tava barrendo o terreiro. E correndo mandou uma mensagem pra cá. Tá certo, dona Francisca. Deixando o terreirinho limpo aí no feriadão, né, dona Francisca? Então tá bom. Muito obrigado pela participação. Alô, você, olha, bom dia.
5: Só avisando que o Flamengo é o novo líder do Brasileirão.
0: Ah, pois é, o Flamengo é líder, né, rapaz?
5: Bora, amigão. Então tá bom. Bora torar mais dois títulos esse ano.
0: Tá certo, então, meu querido. Muito obrigado pela participação. Parabéns aí, o Flamengo. Assumindo a liderança do Brasileirão, um pontinho só, né? O Palmeiras está aí na vice-liderança, mas ainda tem mais de 8 rodadas aí para o final do campeonato. Muita água vai rolar debaixo da ponte. Vamos nessa, bom dia para você.
6: Bom dia, meu amigo, bom dia, Marcelo.
0: Fala,
6: bom dia, seu ouvinte, o Anaíldo, daqui de São Mateus.
0: São Mateus,
6: passa aí, sem limite para sonhar, Vitor e Léo.
0: Vitor e Léo.
6: Passa essa música para seu amigo, não esqueça, manda a música, Vitor. Que eu tô todo dia no...
0: Na escuta, né?
6: É aqui deitado num sofazinho.
0: Ah, tá deitado no
6: ligado
0: sofá.
6: Ligado nesse jornal nosso. No jornal, é em jornal, é em tudo.
0: Ficou no jornal,
6: e nesse
0: agora
6: programa,
0: aqui no
6: programa. A gente não pede que é o seu, é o nosso.
0: Tá certo, então, Anaíldo, um abraço, acompanhou o jornal e agora tá aqui no Balança Brasil. É, rapaz, o caba tá deitado no sofá. Tá de boa aí, né, Anaíldo? Um abraço pra você em São Mateus, aí no Maranhão.
7: Bom dia, Marcelo Nascido, bom
0: Oi.
7: Dia.
0: Bom dia.
7: Rapaz, Marcelo, eu tô completando ano hoje, 70 anos, hoje.
0: 70
7: rapaz,
0: anos? Olha aí, rapaz,
7: 70.
0: Tá aí o seu Adão hoje de São João dos Patos, do povoado Bacuri, completando mais uma primavera. Rapaz, o seu Adão não é fraco, não. Ê, seu Adão, é 70 anos? Rapaz, o homem tá lá no 7.0, hein? Oi! Seu Adão, votos aí de muitas felicidades na sua vida, que o papai do céu lhe abençoe, tá bom, seu Adão? Lhe proteja e lhe dê assim muitos e muitos anos de vida, meu amigo. Muito obrigado pela sua audiência em São João dos Patos aí no Maranhão, e hoje

0: Manda um abraço para todos os aniversariantes na data de hoje, aí no 7 de setembro. Rapaz, todo 7 de setembro o aniversário é feriado, hein? E, mas é bom demais fazer aniversário assim no feriadão, né? A gente faz uma festa boa. Tá certo, meu amigo. Parabéns aí, seu Adão, de São João dos Patos, aí, curtindo a Verdes Campos.
1: Bom dia, Marcelo Maceda.
0: Bom dia.
1: Do Realengo, Lourival.
0: Lourival, bom dia.
1: Maior. Marcelo Maceda, hoje eu quero essa música, Cela Rasgada, a filha mais nova do patrão.
0: Tá certo, meu amigo.
1: Ofereço pra vovó Kelso, vovó Lúcia, Lucimar na Cidade Nova, ofereço pra, pra professora Zara Francisca, Dorem Alto. O Domingo no Frango na Cidade Nova, pros pais da Maria na Floresta, pra meu irmão lá no Cercadinho no Maranhão. E queijo, bom dia!
0: Tá certo então, cafezinho lá, e tá tomando cafezinho com queijo, é? Ah, tá tomando cafezinho com um pedacinho de queijo, rapaz, o negócio tá bom. Seu Lourival, um abraço pra você aí, meu amigo. Ligado na Verdes Campos Sat, no Realengo, em Campo Maior, no Piauí. Bom dia, Campo Maior. Vamos nessa, mais um ouvinte.
2: Bom dia, Netcamp. 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Não...
0: Tá certo, eu vou verificar aqui com o nosso Fala Cliente, tá bom, minha querida? Muito obrigado pela sua participação. É Dona Maria Braga, não é isso? Então tá bom, Dona Maria Braga. Ok, então, vamos lá, bom dia.
3: Bom dia, Marcelo Maceda, aqui é o José Marques, que mora em Panacuí.
0: Panacuí.
3: Localidade,
0: é no Ceará.
3: De Marcos,
0: pronto.
3: Ceará.
0: Maravilha, maravilha.
3: Eu quero pedir a música, esta aqui, não sei qual é a banda, que é o cantor, é a cantor que, vou contar um trechinho aqui, eu sem saber pra você refletir aí.
0: Qual é, você vai cantar um pouquinho?
3: É assim, ontem não consegui nem dormir, como vai ser? É, como vai ser?
0: Eu sem você.
3: Ah, essa, baby song. É por aí, certo?
0: Pronto, já
3: ontem
0: sei qual
3: não
0: é.
3: Não consegui pô. Nem dormir.
0: Só em pensar.
3: Como vai ser?
0: É, eu sem você.
3: É por aí, viu?
0: Essa?
3: É.
0: Ah.
3: Não sei qual é, mas é o que eu quero em rir de forró.
0: Tá né? Certo, meu amigo. No baby forró. Song, é forrozão.
3: Assim, essa música aí. Não sei qual é a cantora. É voz de uma cantora. Uma vocalista de mulher. Mas pronto. Eu quero rir de forró, certo?
0: Tá certo, então. Já sei qual é essa música. Essa aqui, ó. Essa aqui, né? É essa. É o forrozão Baby Soul. Eu sem você. A gente manda já já, viu, meu amigo? Aqui o ouvinte já vai falando, a gente vai colocando no ar. Aí é bonita essa música mesmo, ó. Ligado que eu vou tocar ela já já inteirinha pra você, meu amigo. Muito obrigado pela sua participação aqui com a gente no programa Balança Brasil. Muito obrigado pela sua audiência. Seu Francisco José tá ligado na Verdes Campos Sat, então tá bom demais, meu amigo. Um abraço pra você. Vamos lá então, a gente vai seguindo, trazendo muito mais aqui no Balança Brasil, a sua manhã em alto astral, até 11 horas da manhã. 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

Oi, estamos de volta então aqui na Rede Verdes Campos, Sátio e o Balança Brasil. Olha, vai com vocês até as 11 horas da manhã. Vem chegando pra cá porque aqui você vai ter sucesso, tem música boa e é assim do jeitinho que você gosta, tá bom? 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É isso! Ok, então a gente vai seguindo agora com Cazuza, a música Brasil. Mostra a tua cara, Brasil! 7 de setembro!

Ok, então, tá aí o Forrozão Baby, sua música Eu Sem Você. Agora 8:49, hora de Brasília. Pois é, hoje é o dia da independência do Brasil, comemorado, portanto, no dia 7. Ah, minha amiga, a independência foi aí no ano de 1822, né? Dom Pedro I, produção às margens do Riacho Ipiranga, proclamou independência ou morte. Olha, a família real, eles chegaram de Portugal no ano de 1808, né? 1808, 1809, eles chegaram no Brasil. E aí, aqui pertencia tudo, era Portugal, rapaz. O Brasil inteiro, não, aqui tudo é de Portugal. Aqui é Portugal. Não, pois o Dom Pedro, né? Ele rompeu com o governo lá de Portugal e diz, não, a partir de agora o Brasil vai ser independente. E aí aconteceu no ano de 1822. Faz muitos anos atrás, né? O ano de 1822, desmembrou aí de Portugal e não, a partir de agora o Brasil vai ser um país independente. Por isso ele gritou às margens do Riacho Ipiranga em São Paulo: independência ou morte? Porque se fosse morte era uma guerra, né? E aí era guerra, Portugal brigando aqui, ia ser uma confusão. Mas não, a gente não torceu pra isso. Inclusive teve muitas, inclusive batalhas, né? Tivemos batalhas, foi um negócio, um conflito armado, foi um negócio de doido que aconteceu no Brasil no passado, inclusive até a cidade de Campo Maior, no Piauí, participou então, né? Participou aí dessa confusão toda aí, meu amigo, mas deu certo aí no final, graças a Deus. Então tá aí, 7 de setembro, no ano de 1822, foi proclamado a independência do Brasil.

0: Agora sim tem abraço pra todo mundo, pra nossa audiência. O Brasil inteiro vai chegando. Ô Marcelo, meu nome é Chiquinha. Marcelo, tô aqui em Granja. Tô te acompanhando, Marcelo, pela primeira vez. Chiquinha. Ê, Chiquinha. Muito obrigado, viu, Chiquinha? Olha, faça na Verdes Campos Sat, a sua companhia diária. Aí na linda cidade de Granja, no Ceará. Um abraço a vocês em Granja, a cortina mais popular do Brasil. Nós já somos mais de 170 afiliadas. E aí a gente vai espalhando por todo o Brasil essa programação que faz a diferença. Alô, bom dia!
1: Bom dia, Marcelo Maceira, José Marques, que mora em Panacuí, localidade distrito da cidade de Marcos, Ceará.
0: Muito bem, vocês eu é do Ceará, muita
1: música,
0: gente, hein?
1: A música, esta aqui não chegou a banda, que é o cantor. É cantor que. Vou contar um texto.
0: Ah, sim, foi ele que cantou agora há pouquinho, né? Então tá bom, a gente inclusive já tocou a sua música. Eu Sem Você. É da banda Baby Son, tocou agora há pouquinho. Alô, você, bom dia!
2: Olá,
0: olá, oi,
2: bom dia,
0: oi.
2: Meu anjo.
0: Bom dia.
2: É, homem da voz e sorriso lindo e maravilhoso.
0: Opa, valeu, obrigado.
2: Respeito,
0: valeu,
2: é lógico, Maria, né, José. Que eu tô dizendo isso. Meu anjo, se der, põe um louvor pra mim, se der, né, que eu acredito que a fila aí tá lá na porta ou na rua, né, a fila
0: é
2: pra você atender,
0: mesmo.
2: Né.
0: Vamos tocar sim, tá bom?
2: Deus abençoe vocês aí, eu aqui também. Amém.
0: Muito bem. Amém. Tá certo então, Maria José, capitão de Campos do Piauí, com essa vozinha meiguinha da Maria, né? Tá certo, Maria José. Um abraço, Maria José. Capitão de Campos aí no Piauí com a gente. Bom dia, capitão de Campos, Cocal de Telha também. Tá todo mundo chegando na Verdes Campos Sat.
3: Bom dia, Marcelo Macedo.
0: Oi, bom dia.
3: Aqui é Luísa, sucupira do Riachão.
0: Ô, Luísa.
3: Quero ouvir a música do Zé do Brega, mesa de bar, aquele que eu lhe pedi, você não
0: rodou. Olha, a gente
3: rodou,
0: não tem aqui o Zé do Brega.
3: Eu tô aqui no pé do rádio, todos
0: não
3: os
0: tem
3: dias,
0: aqui no
3: né?
0: sistema.
3: Tá. Eu fico com meu radinho ligado.
0: Tá certo, muito obrigado. Olha, aqui no nosso sistema não temos música do Zé do Brega, infelizmente, tá bom? Vou providenciar aqui com a nossa equipe, tá bom, querida? Um abraço, muito obrigado pela sua participação. Olha, vamos juntos então, bom dia.
4: Bom dia, Marcelo. Bom dia,
0: bom
4: Marcelo.
0: Dia. Opa, bom
4: Marcelo,
0: dia.
4: Hoje a minha irmã tá de parabéns. Eu
0: a
4: gostaria que tu passasse uma música de parabéns aí pra ela, Marizete, lá no Curral Velho, a
0: Marizete.
4: Carmosa que tá falando.
0: A Marizete,
4: a toda
0: hoje.
4: Minha família lá no Curral Velho, especialmente pra minha irmã, Marizete, que tá aniversariando. Bota aí uma música bem
0: as
4: bonita de parabéns pra ela.
0: Ela. Tudo de bom,
4: é
0: viu?
4: É Carmosa, um abraço pra vocês,
0: tá certo,
4: todos
0: Carmosa.
4: Aí da rádio.
0: Landry Salles do Piauí, bom dia a vocês e Landry Salles, olha, parabéns pra ela, tá bom? Votos de muitas felicidades nesse 7 de setembro. Fazer aniversário do feriadão não é tudo de bom? É tudo de bom. Quer dizer que todo aniversário é feriado, é? Rapaz, se meu aniversário também fosse no feriado, ia ser tão bom, produção. Não ia ser bom, e vocês iam gostar se fosse no feriado. Aniversário no feriado. Chega, rimão. Tá certo, então, vamos juntos. Parabéns à sua irmãzinha. Tudo de bom, tá bom, minha querida? Alô, você, bom dia.
5: Bom dia, Marcelo Macedo. Que é Socorro Fernandes, de Campo Maior.
0: Oi, quero Socorro.
5: Dizer um bom dia, abençoado por Deus. Segunda-feira, maravilhosa.
0: Segundo.
5: Quero ouvir a música hoje de Etiquetas, com o Agnaldo Timóteo.
0: Uhum.
5: Quero aparecer pra mim, pra toda a minha família, meus amigos, amigas. Sobrinho Carolina, tá, Bololo Moto, aí Moto Táxi. Fica com Deus. A música é Etiqueta.
0: Que é etiqueta de Aguinaldo
5: Timóteo.
0: Pronto, Aguinaldo Timóteo. Valeu, Socorro. Bom dia pra você, Socorro. Ligadinha na Rede Verdes Campos Sat. Alô, você, bom dia.
6: Bom dia, Marcelo Macedo. Marcelo, aqui era Solimar que tá falando aqui.
0: Oi,
6: do Pau da.
0: Pau
6: eu gostaria de ouvir a música do Zezé de Camargo e Luciano, não tenho dúvida.
0: Uhum.
6: Só mesmo pra me curtir e oferecer pra todos os ouvintes.
0: Tá
6: bom
0: certo,
6: dia, Marcelo.
0: Bom dia, então, Solimar. Muito obrigado pela participação. A gente manda já, tá bom, Solimar? Eita, gente. Tá todo mundo ligado na Rede Verdes Campos Sat no feriadão. Olha o Zé Batista também, bom dia, Zé. Tá ligado na Verdes Campos Sat, tá bom demais, hein, Zé? Bom dia, Marcelo, é o Geraldo aqui, foi o Geraldo Simas, das Cajazeiras. Tô te acompanhando aqui no Espírito Santo. Um dia abençoado pra nós, Marcelão. Tá certo, seu Geraldo. Um abraço pra você, meu amigo. Nas Cajazeiras, acompanhando a nossa Rede Verdes Campos Sat. Alô, bom dia.
7: Bom dia, doutor Marcelo Macedo. Faça aquela mulher de Amado Batista, menina do Zóio Verde. Tô aqui.
0: Pronto.
7: Tô tomando a cervejinha, que hoje é feriado.
0: Rapaz, vamos tá tomando a cervejinha já? E olha essa aí, produção. 8h56, a Pomão começou, foi cedo lá, disse que tá tomando uma cervejinha, é. Ah, o homem tá na gelada já, essa hora. Rapaz, o homem não brinca no serviço não, viu? Tá certo, meu amigo. Um abraço pra você, muito obrigado pela sua participação aqui com a gente. Eita, rapaz. Olha, vamos junto. Dona Boneca, bom dia.
8: Bom dia, Marcelo Macedo. Quem fala aqui é Maria da Cruz, é do município de São Miguel da Baixa Grande. Hoje eu gostaria de ouvir Maria a da Cruz. De Desejo de Menina, eu não tô bem lembrado o nome da música, mas ela fala mais ou menos assim, já faz tanto tempo que a gente fez amor, é mais ou menos assim, sabe? É muito linda essa música, tá, eu gostaria de ouvir ela e oferecer pra minha família em Prata do Piauí, pra você e pra todos que estão ouvindo essa rádio maravilhosa.
0: Tá certo, muito obrigado.
8: Um bom dia, Marcelo, que Deus abençoe sempre.
0: E um bom feriadão pra vocês em São Miguel da Baixa Grande do Piauí. Alô, cidade de Prata do Piauí também. Tá todo mundo ligado, Santa Cruz dos Milagres também tá acompanhando, tá sim. É o Brasil inteiro na Verdes Campos.
9: Bom dia, Marcelo Macedo.
0: Bom dia.
9: É a Luzia novamente.
0: Oi, Luzia.
9: Que vergonha.
0: Como é, mulher? E foi aí, produção? Ah, então tá bom. Ah, entendi aqui a mensagem. Tá bom, então. Olha, vamos lá, bom dia.
9: Marcelo, bom dia, Marcelo. Marcelo, esse dia de hoje é um dia muito maravilhoso. Mas é um dia que pra mim é um aperto muito grande no coração. Esse dia foi o dia que eu perdi a minha princesinha.
0: Foi, né?
9: Essa hora, Branqueza, ela ainda estaria viva ainda, mas Deus acolheu ela. E aí eu sei que ela tá no céu. E ela é minha grande estrelinha, viu, Marcelo?
0: Não tenha dúvida disso, minha amiga Poliana.
9: Eu gostaria de ouvir a música.
0: Diga aí.
9: É minha mãe, minha heroína. Minha mãe, viu, Marcelo? Bom dia para todos, para todos que gostaram da música.
0: Certo.
9: Viu? E para você, que esse dia seja um dia brilhante para todos nós, Marcelo. Dependendo da saudade, mas é um dia maravilhoso, Marcelo.
0: Tá
9: bom dia, Marcelo, Poliana Paralpés.
0: A sua estrelinha tá brilhando mais do que nunca, pode ter a certeza disso, tá bom, Poliana? Alegra-te o teu coração, porque essa estrelinha tá te guiando, tá bom? Tá te iluminando. Vai dar certo, tá bom, Poliana? Um abraço pra você, muito obrigado pela participação aqui no Balança Brasil. Bom dia, Marcelo. Coloca pra música do Cristiano Neves. Quem solicitou foi a Rosângela Alencar. Bom dia, Rosângela. Um abraço pra você, muito obrigado pela participação. Mais um ouvinte.
10: Bom dia, Vinte Campsado. Bom dia, Marcelo.
0: Bom dia, meu amigo.
10: Quem vos fala aqui é o Pedro Lima, diretamente de Camusim, Ceará.
0: Camusim, Pedro Lima de Camusim. Bom dia, tá, Pedro.
10: Certo. Eu gostaria de ouvir a música hoje com Flávio José,
0: Flávio.
10: Meu cenário.
0: Uhum.
10: Só mesmo pra eu curtir aqui com a minha família.
0: Olha,
10: tá
0: seu Pedro, rapaz, lá em Camusim.
10: Sim, eu ofereci pra minha esposa, Maria Nema, que está aniversariando hoje.
0: É a dona Maria, a esposa.
10: Tá bom, obrigado.
0: Tá certo, a sua esposa.
10: Bom dia, gente.
0: Tá de aniversário aí o seu Lima, rapaz, lá em Camusim. Parabéns pra sua esposa aí, seu Lima. Rapaz, a cidade de Camusim é linda, né? Tem praia lá, produção. Tem praia lindíssimas lá em Camusim, no Ceará. Um abraço pra você, pra sua esposa. Muitas alegrias aí nesse dia, então, no feriadão. Rapaz, que tem de gente completando aniversário hoje. É, um feriadão, negócio aqui tá demais, meu amigo. Felicidades aí pra vocês, tudo de bom. Rapaz, mandaram um vídeo aqui, vamos ver aqui. Aí.
11: Olá, Marcelo, bom dia, Marcelo.
0: Bom dia.
11: Ligado no seu programa, tô aqui na trabalhando, tamanho de feriado, tô fazendo aqui uma limpeza aqui.
0: Tá limpando o terreno aí, ó. Limpando o terreno.
11: Três aqui, ó.
0: As margens da BR.
11: Tá com medo dos fogos, que é.
0: Tá, é, demais. Meu amigo.
11: Aí eu ia feriado, tô no tampo. Bote uma música aí pra mim aí, o Edinaldo, de Campo Maior,
0: viu? Edinaldo de Campo Maior, tá certo, Edinaldo. Tá aí, rapaz, o feriadão do dia 7 de setembro. Tá limpando é o terreno, produção. Vamos tá com medo do fogo, viu? E lá, se tocar um fogo nesse mato aí, a confusão é grande, né, meu amigo? Então tá certo, é a prevenção, gente, a prevenção é tudo. E aí, tem a responsabilidade com essas questões também de queimada. Não fique tocando fogo, não, gente, em terreno, terreno baldio. É na vegetação. Esse período aqui é um terror, gente. Se você acender um foguinho aqui, ele se espalha e ganha uma proporção que você não tem nem noção. Aí morre animais, destrói aí plantações, residências. Não faça isso, não vá tocar fogo fogo nesses locais, pelo amor de Deus. E o nosso amigão aí já tá se prevenindo, tá limpando o terreno dele lá, tá muito bom. Um abraço pra você, bom trabalho aí, amigão. Vamos nessa, bom dia. Vamos nessa aí, ó.
12: Aqui quem fala é Dona Edita, aqui de Coroatá. Marcelo, eu gostaria que você colocasse a música com Lourenço Lorival, Pedido de um Pai. Essa música eu quero oferecer para todos os pais e filhos. Pai e filho.
0: Ok, então, tá bom, querido. Um abraço, muito obrigado pela sua participação aqui com a gente, tá? Redes Campus Sat, a rádio de mais de 60 milhões de ouvintes em todo o Brasil. E a gente vai então seguindo com vocês, tá? Vamos trazer agora o Jantar para Jesus. Daqui a pouquinho também vai tocar uma música do Reginaldo Rossi, Garçom, pedido aqui do nosso amigão que participou agora há pouquinho aqui com a gente. Então vamos lá, o Balança Brasil vai continuando. E a gente agradecendo vocês demais pela grandiosa companhia no feriadão, né? Muita gente em casa e nas estradas também curtindo.

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E aqui na Rede Verdes Campos Sat, a gente vai fazendo essa viagem maravilhosa e vai curtindo muito sucesso e vai recordando o passado como nunca, né? Por isso que é bom a gente sintonizar a Rede Verdes Campos Sat, que você vai ter a programação mais dinâmica do Brasil. Obrigado, pessoal, pela grandiosa audiência, atingindo o topo aqui, tá? Feriadão do dia 7, portanto, de setembro. Olha, a audiência é maravilhosa. Obrigado, Brasil inteiro, que vai chegando, vai acompanhando aqui pelo sistema de comunicação Verdes Campos Sat, deixando a tua manhã em alto astral aqui com a gente. Tudo de bom. Olha, você continua participando. Deixa aí a tua mensagem, que daqui a pouquinho a gente vai fazer mais um bloco com a sua participação. 86 99 4 47 50 82. Manda aí o teu bom dia e vai ser um prazer aqui te receber a tua mensagem aqui com a gente. Aproveitando aqui, mandar aqui um bom dia especial, rapaz. Mandar um abraço à turma toda do Armazém Paraíba. Alô, Paulo Santos, meu amigo, um abraço pra você. É o gerente nota 10, o grande Paulo. Um abraço, Paulo, pra você, o nosso amigo também, o Francisco, o Medeiros e também o nosso amigo Francílio. Alô, Francílio, meu amigo, um abraço pra você, bom dia, bom trabalho aí. A rapaziada curtindo a nossa programação, é o Medeiros também, Francisco, Francílio e o nosso amigão Paulo Santos, o gerente nota 10. Grande Paulo, bom dia pra você aí, amigão. É a turma toda aí do grupo Claudino com a gente, acompanhando aqui o Balança Brasil. Agora 9:25, hora de Brasília. 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
9: 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Vamos nessa então, estamos de volta com Balança Brasil.

0: Falando pra você sempre que há de melhor, do melhor, do melhor. Manhã do Brasil, na melhor programação aqui pra você curtir, a programação diferente da Pires Campos Sat, né? Você quer ver uma rádio diferente das demais? Então sintoniza na gente, passa aí o dia inteirinho conferindo a melhor programação desse Brasilzão. Hoje, feriadão, dia da independência do Brasil, é independência ou morte? Não, rapaz, independência mesmo tá bom, negócio de morte não. Exatamente. Vamos lá então, pessoal, a gente vai agora mandar aqui mais abraços pra nossa audiência. É, meu amigo, muito bom ter vocês aqui no feriadão, todo mundo ligado, né? Muita gente em casa, depois de uma semana inteira de trabalho, aproveitou e emendou aí o feriadão também com o final de semana, aí ficou top demais, né, turma? Então vamos lá, vamos saber quem já tá aqui com a gente, mandando aquele abraço, aquele bom dia, vamos juntos, alô você, bom dia.
1: Bom dia, Marcelo.
0: Opa, bom dia.
1: Tô passando aqui só pra dar um bom dia pra
0: coisa
1: você.
0: Boa, minha querida, muito obrigado.
1: Pra todos os ouvintes da rádio.
0: Uhum.
1: E oferecer a música, qualquer música que você rodar aí, pra todo mundo.
0: Pronto, pra geral,
1: e
0: pra
1: meu
0: todo mundo.
1: Meu nome, Marcelo, é Marinalva.
0: Marinalva.
1: Marinalda não, é Marinalva, viu?
0: Ah, Marinalva. Pronto,
1: você me chama de Marinalda.
0: Agora
1: é Marinalva, V.
0: Marinalva.
1: É um V no final.
0: Pronto, é Marinalva, com V no final. Tá certo, querida, muito obrigado pela participação. Tudo de bom pra senhora, bom feriadão. Vamos juntos, alô, bom dia, vamos nessa.
2: Marcelo Macedo, bom dia, Marcelo.
0: Bom dia.
2: São daqui, mando deixar áudio aqui pra desejar um bom dia e dizer que já tô ligado na rádio do vovô e da vovó.
0: Começando o dia bem
2: é
0: com a gente.
2: É de Carnaúba, e se der pra botar, vou colocar aí Leandro e Leonardo.
0: Leandro e Leonardo.
2: Entre tapas e beijos.
0: Entre
2: só
0: tapas
2: pra me
0: e
2: ouvir
0: beijos.
2: Aqui nessa manhã de... segunda-feira.
0: Pronto.
2: Marcelo, só para desejar um bom dia.
0: Bom dia, tudo
2: bem
0: de
2: aí,
0: bom
2: para um a
0: senhora.
2: Bom dia.
0: Ô, dona Remédios aí no povoado Carnaúbas, um abraço a vocês aí, tá bom? É a cidade de Pedro II, curtindo a Verdes Campos Sat. Alô, Pedro II, bom dia. A Suíça do Piauí. Valeu, gente, vamos nessa, mais uma participação.
3: Alô, bom dia, Marcelo Macedo.
0: Bom dia, meu campeão.
3: Rapaz, você é bom, você dá para cantar, viu? Dá para ser um cantor.
0: É o cantor?
3: Não, não. Dá na hora. Mas bota aí pra mim, Alcione. Xenhenhen, aqui é Chico Tomás de Timão. E avisa aí pras meninas que tá, as coroas aí, viu, que tá ouvindo a rádio, viu? Chico Tomás, papai.
0: Tá bom certo, dia, amigo, bom dia. Muito obrigado aí pela participação, tá aí ligadão na Vídeos Campos Sat. Muito bom, ela vai já tocar uma música da Alcione, que já tem um pedido aqui, a música Você Me Vira a Cabeça, né? Isso, a gente vai já colocar uma boa aqui da Alcione. Muito obrigado. Aliás, não deixe o samba morrer, né? Isso, não deixe o samba morrer. Tá bom, vamos nessa, vamos lá, mais uma participação tá chegando. Bom dia, Marcelo, aqui quem fala é a Maria José de Pastos Bons, Maranhão. Manda pra mim a música de Renan e Raí, Chorei no Sinal. E manda pro meu esposo, Marcelo, Adonildo. Alô, seu Adonildo, bom dia. E a Maria José em Pastos Bons do Maranhão. Bom dia, Pastos Bons. Ô, Marcelo, 204 anos da independência. Tá certo, meu amigo. Olha, Marcelo, bom dia pra você, o nosso amigo Clodoaldo em Esperantina, no Piauí. Alô, Esperantina! Grande abraço, Esperantina. Valeu, meu amigo, muito obrigado pela participação aqui com a gente, viu? João Clodoaldo!
4: Bom dia, Marcelo!
0: Bom dia!
4: Aqui é a dona Raimunda que está falando, quer pedir a música de Leandro Leonardo, oferecido.
0: Ah, diga aí.
4: Para meu esposo Francisco e meus filhos, meus netos, para toda minha família.
0: E a
4: viu?
0: Família toda curtindo a Pediscão.
4: Leandro Leonardo, que falem qualquer uma música, que falem
0: já
4: mais.
0: Já toca uma do Leandro Leonardo. Tá certo, querida, obrigado pela participação. Eita, rapaz, tá todo mundo acompanhando o Balança Brasil. Bom dia, Marcelo, estou aqui ligado em Altos, é o Cabo Vaz. Alô, Cabo Vaz, amigão, bom dia pra você, Cabo Vaz em Altos, curtindo a mais popular do Brasil. Bom dia, Marcelo, meu nome é Anaildo. Anaildo aqui, Marcelo, no interior de Granja. Coloca Raça Negra Cheia de Mania. Tá certo, então. Anaildo, um abraço pra vocês em Granja, no Ceará, acompanhando a gente também. Vamos lá, mais uma participação. Bom dia!
5: Bom dia, Marcelo.
0: Opa, bom dia.
5: Marcelo, gostaria de ouvir Del Seresteiro, Choro por Amor.
0: Choro por
5: pra
0: Amor.
5: Pra me oferecer pra toda a minha família. Pra você, Marcelo. Bom dia.
0: Tá certo, então, Antonieta. Ótimo dia pra você. Bom feriadão aí de segunda-feira, esse 7 de setembro. Vamos juntos. Alô, você. Bom dia, bom dia.
6: E Marcelo Macedo. Bom dia. Aqui é a Leila. Moro na Vila Irmã Tuço. Gostaria de pedir a música do Zezé de Camargo. Cuida de mim. Gostaria de oferecer para minha sobrinha, a Nayara, que está aqui comigo hoje, passando o dia.
0: Olha aí, a Nayara. Bom dia, Nayara.
6: Meu esposo Genésio.
0: E... na Vila Irmã Dulce em Teresina.
6: E para toda a família minha, lá do Parque Extrema, Maria das Dores, minha mãe, Sandro, Paulo César, Eliana, Elisângela, e para minha amiga Francinilde, lá no Lourival Parente. E minha amiga Damiana, lá em São João dos Patos.
0: Alô, Damiana! Bom dia,
6: Gostaria
0: Damiana!
6: Gostaria de oferecer para você também, para todos os ouvintes da rádio Balança Brasil.
0: Tá certo, aqui no Balança Brasil. Ok, então, Neila, um abraço para vocês aí, a família toda. Tá todo mundo ligado na Verdes Campos Sat. 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
0: 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Olha, vamos nessa. Olha você, bom dia.
8: Bom dia.
0: Opa.
8: Aqui sou a Jussandra da Vila São José. Eu queria oferecer uma música.
0: Oi, Jussandra.
8: É qualquer música aí, viu?
0: Qualquer uma?
8: Ofereço para meu marido Genival.
0: Seu Genival.
8: E ofereço para você.
0: Obrigado.
8: Para Milana lá na Serrinha.
0: Serrinha também está acompanhando.
8: Para minha mãe Maria de Jesus. E para todos que estão curtindo, viu? E um bom dia.
0: Bom dia pra senhora, querida. Obrigado, um abraço pro seu esposo e todo mundo aí, ouvindo a nossa rede Verdes Campos Sat. Eita, gente, é muita mensagem, meu amigão. Alô, bom dia.
9: Bom dia, meu amigo Marcelo Macedo. Aqui é o Tom Padinho, aqui do povoado Mão Cheia, município de Esperantinópolis, garoto. Todo dia nós estamos ligados aí no Balança Brasil, né?
0: Bom dia.
9: Pedi a música aí do Júlio Nascimento. A Dalziza, a Rochela aí pra nós, garoto. Nós estamos aqui na escuta, viu?
0: É o Toninho Padinha, pai. Toninho Padinha, um abraço pra você, Esperantinópolis, no Maranhão. Tá acompanhando pela 91.3 lá, né? A nossa afiliada de Esperantinópolis. Alô, Joselândia, Bacabal também, Peritoró. Um abraço pra você em Lima Campos. Alô, Lima Campos. Grande abraço, Lima Campos. Capinzal do Norte também. E Presidente Dutra. Chegamos aí com vocês em Presidente Dutra, no Maranhão. E Lago do Junco. Pessoal também, Lago do Junco. A companhia mais popular do Brasil. Valeu, Toninho. Ok, então bom dia, Marcelo Macedo. É o Luiz Pereira aqui na sintonia da Verdes Campos Sat, no Parque Alvorada em Teresina. E aí, Luiz Pereira, bom dia pra você, cabrabão. Mais um ouvinte, vamos nessa.
10: Bom dia, sou Marcelo Macedo.
0: Opa, bom dia.
10: Quero pedir a música do Amado Batista, qualquer uma.
0: Qualquer uma do Amado Batista.
10: Pra toda a minha família, pra você. Quero lhe perguntar.
0: Ou não?
10: Onde é com a gente de venda dos produtos GF8 no nosso Alzheimer? Fica ali. Onde é o endereço? 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
0: Mas eu vou mandar pra senhora o endereço
10: então,
0: certinho aí, tá bom? Eu vou já mandar o endereço certinho aí pra senhora. Fica ligada aí, mulher. Vou encaminhar já. Olha, vamos juntos. Bom dia. Mais um
11: bom dia, Marcelo Macedo.
0: Opa.
11: Sou Francilene aqui de São Luís Gonzaga, Maranhão.
0: São
11: queria
0: Luiz
11: ouvir
0: Gonzaga.
11: Aí a próxima música aí da sequência.
0: Uhum.
11: Quero oferecer para todos vocês.
0: Certo.
11: Pra curtir.
0: E pra curtir também.
11: Bom dia.
0: Bom dia, então. São Luís Gonzaga do Maranhão. Também um abraço pra vocês do Maranhão. A audiência é massa demais aí no Maranhão. Alô, você, bom dia.
12: Boa tarde, meu amigo Marcelo. Boa tarde, não. Bom, é bom dia, meu amigo, rapaz. Marcelo Macedo. Pronto. Quem fala aqui é o Francisco Mendes, do Mucambinho, da Zona Norte, da capital piauiense, Teresina, Piauí. Bote aí pra mim, Antônio Marcos, se eu pudesse falar com Deus. Gostaria de oferecer pra dona Maria Lopes, seu companheiro Raimundo Cetino Menezes, lá na Anitta Ferraz, Divina, na cidade de Eliseu Mastim, Piauí, Joaninha Altos, Piauí, Tchesca Sorriso, em Timbó Maranhão, meu amigo Chico Lapinha, do Naldo Ladeira de Terra, e pra todos os amigos e amigas que tá ligado na grande audiência das manhãs, que é Balança Brasil, apresentado pelo meu amigo Marcelo Macedo. Um abraço, fica com Deus, até amanhã.
0: Muito obrigado pela participação, então, Francisco Mendes, da capital Teresina. Grande abraço pra toda a região da grande Teresina, Timon também, Caxias. Alô, Altos, Demerval Lobão, Lagoa do Piauí, Nazária. Todo mundo chegando aqui pra curtir o Balança Brasil. Olha, você me vira a cabeça, Alcione.

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1: E a hora certa para você agora, 9:54.
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1: Ok, então, já que a gente falou do nosso portal verdescampos.com, agora tem o nosso informativo, né? Agora a gente vai atualizar as últimas informações aqui para você ligado na Rede Verdes Campos Sat, direto da redação com o jornalista Emanuel Lucas. Alô, Emanuel, bom dia para você.

Olá, muito bom dia. Estamos começando mais um boletim com as informações direto da redação do portal da Rede de Rádios Verdes Campos Sat. Vamos destacar as notícias do Brasil e do mundo, transmitindo o nosso sinal via satélite para mais de 150 rádios espalhadas em todo o Brasil, via internet através do aplicativo GF Play e através da banda KU no canal 365. Vamos às informações. O presidente do Senado Federal, Davi Alcolumbre, né, afirmou nesta quinta-feira a proposta aí de emenda constitucional, né, que prevê o fim da escala 6x1 e também a redução da jornada de trabalho de 44 para 40 horas semanais e que será votada, né, após as eleições. A declaração ocorreu durante sessão deliberativa no plenário da Casa, em resposta a um apelo feito pelo senador Paulo Paim, do PT do Rio Grande do Sul, que anunciou a aposentadoria e cumpre o último mandato parlamentar no Congresso Nacional. Em discurso na tribuna, o senador gaúcho lembrou de sua trajetória política e destacou ter lutado como constituinte pela redução da jornada de trabalho de 48 para 44 horas semanais, incluído aí na Constituição Federal de 88. Na última quarta-feira, sem ter garantia sobre os votos necessários para aprovar a PEC, sobre obstrução da oposição, a base do governo no Senado decidiu não arriscar a apreciação do texto em plenário, processo que exige aí 49 votos em dois turnos.

Três homens morreram neste domingo, dia 6, após o carro em que eles estavam cair no açude dos Medeiros, em Beberibe, na região metropolitana de Fortaleza. O Corpo de Bombeiros do Ceará informou que testemunhas identificaram os corpos como sendo de Edson, Jonas e um terceiro homem conhecido como Galego, todos sem identificação formal. Nenhum familiar estava presente no local. A corporação resgatou os três corpos que estavam em um veículo Ford Fiesta que capotou e caiu dentro do açude, na comunidade Medeiros, próximo à BR-304. A Coordenadoria Integrada de Operações de Segurança, CIOPS, acionou os bombeiros militares após ser informada por populares que mergulharam, né, e visualizaram os três ocupantes dentro do carro. E o horário do acidente não foi informado. O Corpo de Bombeiros, com a guarnição formada pelo subtenente Soares e pelos soldados Portinari Marques, concluiu o resgate dos corpos por volta das 7h45 da manhã. A Polícia Militar do Ceará, por meio da viatura da Serra da Félix, composta pelo subtenente Ribeiro e o sargento José e soldado, ficou sob a responsabilidade dos corpos, aguardando a perícia forense para as providências cabíveis.

0: Cerca de 150 quilos de maconha foram apreendidos pela terceira companhia do Batalhão Especial de Policiamento do Interior, o BEP, na tarde do último sábado no bairro Morada do Sol, em Picos, no sul piauiense. Um homem identificado pelas iniciais WDSS foi preso durante a ação. A operação começou após uma denúncia anônima informar que drogas estariam sendo comercializadas em uma área de mata próxima a uma obra. Ao chegar ao local indicado, os policiais flagraram um homem acessando o esconderijo onde as drogas estavam armazenadas. Em seguida, ele foi abordado e os agentes fizeram buscas na região. Durante a ação, os policiais apreenderam 180 tabletes e 12 invólucros de substância semelhante à maconha, além de um tablete de material análogo à cocaína e R$ 89 em dinheiro. O suspeito e todo o material apreendido foram encaminhados à Central de Flagrantes da Polícia Civil em Picos. E no estado do Maranhão, uma mulher foi morta a facadas na noite do último sábado na rua Evaristo da Veiga, no bairro Sabaque, em Santa Inês. O homem suspeito do crime foi preso pouco depois, nas proximidades do mercado público da cidade. Segundo informações preliminares, o suspeito disse à polícia que o crime ocorreu após uma discussão por conta de R$10. A polícia ainda apura as circunstâncias do caso e o nome da vítima não foi informado. A polícia também apura se a mulher e o suspeito mantinham algum tipo de relacionamento. A investigação deve esclarecer as circunstâncias do crime e se o caso pode ser enquadrado como feminicídio. Após o ataque, o homem fugiu em direção ao mercado público, mas foi perseguido e alcançado por pessoas que estavam na região. Ele passou a ser agredido pelo grupo até a chegada da polícia, que interrompeu as agressões e o prendeu. 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Voltamos a qualquer momento com mais notícias. Siga agora com a programação normal da rede de rádios Verdes Campos SAT e de suas afiliadas.
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7: 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Ok, então, meus amigos de todo o Brasil, já voltamos aqui com o nosso Balança Brasil até às 11 horas da manhã, deixando a tua manhã bonita demais, do jeitinho que você gosta. E agora tem Leandro e Leonardo, clássico, entre tapas e beijos. Não gosta de tapa não, viu, gente? Fica só no beijinho mesmo que tá bom demais.

dia, bom demais aí o forrozão, limão com mel e a voz do cantor Edson Lima. Pra você então ligado aqui no Balança Brasil, antes teve Leandro e Leonardo entre tapas e beijos. Bom dia Brasil, Balança vai seguindo com vocês até 11 horas da manhã. Olha você que tá mandando mensagem, já eu vou fazer aqui mais um bloco com a sua participação. Fica ligado com a gente, uma demanda muito grande hoje, pessoal, talvez não dê pra gente atender todos os pedidos musicais, mas a gente vai fazer de tudo pra tocar a música de vocês aqui com a gente, tá bom? 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

0: 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É tudo de bom. Agora 10:16, hora de Brasília, dia da independência do Brasil, 7 de setembro, segunda-feira, e a semana tá só começando. E eu desejo pra você uma ótima semana, uma semana assim completamente abençoada, viu, gente? Vamos lá, vamos trazer mais participações aqui, os nossos ouvintes vão mandando mensagens e a gente vai colocando no ar. Bom dia.
1: Bom dia, Marcelo Macedo, Francisco aqui de Santa Cruz, governador João Barro Maranhão. Gostaria de ouvir a música com João Mineiro e Marciano. Seu amor ainda é tudo. Me ofereço pra você, pra meu esposo Neném, pra todos que estão curtindo o palco.
0: Tá certo então, Maria Francisca. Um abraço pra senhora. Muito obrigado pela companhia aqui na nossa segunda-feira, tá bom, dona Maria Francisca? Olha, vamos juntos. Verdes Campos Sat. Essa é a rádio que conquistou o Brasil de ponta a ponta e você vai com a gente. Vamos lá, mais um ouvinte. Alô, você, bom dia.
2: Bom dia, viu? Doutor Marcelo Macedo, a mulher, menina dos olhos verdes.
0: Ah, sim, do Amado Batista.
2: Urgente, igreja, a televisão já está atualizada, ligada na TV digital.
0: Tá certo, amigão. Menina dos Olhos Verdes. Vai já tocar o Amado Batista, tá bom? Vamos lá, pessoal. Você então fica à vontade. E aí, então, você fica aqui com a gente, porque a Verdes Campos Sat é demais e você vai com a gente, tá legal? Olha você, olha. Mas muito bom dia.
3: Marcelo, bom dia. Marcelo, gostaria de pedir a música de Gerson Rufino, Farol. Às vezes que eu tenho te pedido, não tem tocado, só divulga.
0: O Farol, né? Tá certo, a gente vai já verificar se tem aqui no nosso sistema o Farol com esse cantor aí, tá bom, minha querida? Um abraço. Alô, você, bom dia.
4: Bom dia, Marcelo Macedo. Marcelo, pra ti a música também do Júlio Nascimento.
0: Júlio Nascimento, beijinho bom. Tá certo, Júlio Nascimento. Muito obrigado pela participação, dona Joana, diretamente de Campo Maior, no Piauí. Alô, Campo Maior. Bom feriado pra vocês aí, na linda cidade de Campo Maior. Cadê o Raimundo Lima? Agente de venda GF8. Fala aí, Raimundo, bom dia.
5: Bom dia, Marcelo Macedo. Aí, aqui trabalhando quem tá falando no feriado. 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Desejando um ótimo 7 de setembro para você e toda a sua produção. É, Marcelo Macedo, eu queria lhe pedir que você mandasse um alô para o meu amigo Raimundo Macaxeira, em São Mateus do Maranhão, para a dona Maria de Jesus, no povoado Santo Honório, Antônio e seu Antônio Cruz, no povoado Desaperta, e meu amigo Raimundo Macaxeira, em São Mateus do Maranhão, e todo o povo que tá ligado aí com Marcelo Macedo no Balança Brasil. Okay, bom dia, então. Marcelo Macedo.
0: Piracuma
5: tá ligado aí com Marcelo Macedo aqui em peso, Pirapemas, bom dia, Marcelo Macedo, um abraço.
0: Um abraço para você, Raimundo Lima, um abraço para todos aí, Pirapemas, Cantanhede, também a cidade de Cantanhede, Maranhão, audiência máxima na região, qualquer lugar que você passar, qualquer rua, qualquer avenida, lá de Pirapemas, olha, só tem na Verdes Campos Sat, só toca Verdes Campos Sat. Um abraço, meu amigo. Tudo de bom pra você aí. Olha, vamos nessa. Alô, você, bom dia.
6: Bom dia, Marcelo Macedo.
0: Bom
6: dia. Sou Francilene aqui, São Luís Gonzaga, Maranhão.
0: São Luís Gonzaga,
6: Maranhão. Eu queria ouvir a próxima música aí da sequência.
0: Ah.
6: É, só pra ouvir Certo. E oferecer para todos vocês aí da rádio, legal. Todos os ouvintes. Tô ligadinha todos os dias, viu? Bom dia. Obrigada.
0: Bom dia. Muito obrigado pela participação. São Luís Gonzaga do Maranhão, acompanhando aqui o Balança Brasil. Valeu, Churminha. Alô, você, bom dia.
7: Bom dia, Marcelo Macedo.
0: Opa, Gildete.
7: Aqui quem está falando é a Gildete, Campo Maior. Gostaria de ouvir a música de Leonardo, Tudo Passará. Eu ofereço especialmente para você, meu querido. Para você, para todos da equipe da Verdes Campos Sádio.
0: Valeu, Gidete. Um abraço, hein, Gidete?
7: Fica bem só para mim curtir. Obrigado. Fique com Deus. Uma ótima semana para você, abençoada. Tchau.
0: Uma ótima, excelente manhã de segunda-feira. Segundou e a segunda-feira já começou. Foi com feriadão, né? Tá bom, Gidete. Um forte abraço. Muito obrigado pela participação aqui com a gente no nosso programa das multidões. É o Balança Brasil. Cadê a Irene? Bom dia, Irene.
8: Bom dia, Marcelo Macedo. Aqui quem fala é Irene, esposa do Raimundo Cunha, agente de venda dos produtos de F8, diretamente de Campo Maior. Quero mandar meu bom dia para todos os clientes de F8 de Raimundo Cunha e Irene. Que Deus abençoe a todos e a nós e a cada um deles. 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Obrigado, bom dia e bom trabalho.
0: Tá certo então, um abraço, bom trabalho para você, Irene. Deixa eu mandar um abraço aqui para Serena. Oi, Serena. Ela tá na cidade de Guarulhos, São Paulo. Marcelo, manda um abraço aqui para toda a minha família de José de Freitas, no Piauí, Marcelo. Tô te ouvindo aqui no aplicativo GF Play. Um abraço a vocês em São Paulo. Valeu, Serena. Serena, a Serena tá em Guarulhos, São Paulo, mandando abraço pra família toda em JF, José de Freitas. Muito obrigado pela participação. Vamos lá, vai mandando. Manda aí o teu zap, o teu bom dia, o teu alô nessa manhã bonita de segunda-feira, 7 de setembro, feriadão. Bom dia.
9: Alô, meu amigo Marcelo Macedo.
0: Opa, meu amigo.
9: Muito bom dia, aqui é o José Batista do bairro Buenos Aires, aqui em Teresina.
0: Buenos Aires,
9: passando pra parabenizar teu trabalho, teu programa. Você é um locutor nota 10, viu?
0: Obrigado, meu amigo.
9: E toda a turma que faz a Rádio Verdes Campo. E aproveitando esse feriado de segunda-feira, eu gostaria de mandar um abraço a meu tio lá no município de Campo Maior, tio Chico Sérgio, né? Lá no assentamento, do lado do assentamento Carcavelo, ao Chico Gonçalves, lá na, ali no município também de Campo Maior, né? Queria perto da Serra do Cumbuco, por ali assim, e ao Joaquim Visgueira, lá nas Baixinhas, no município de Campo Maior também, Sigifredo Pacheco. E vai a meu abraço a todos que estão na audiência de hoje desse programa com esse cara que é nota 10, Marcelo Macedo. Valeu, Marcelo.
0: Valeu, amigão. Obrigado pelo carinho das palavras aí. Fiquei muito feliz, muito grato, tá bom? Olha, manda um abraço pra essa rapaziada toda aí. Olha, bom dia a vocês do Buenos Aires, na Zona Norte de Teresina, nosso amigo José Batista. Valeu, Zé. Ótimo feriado pra você aí, amigão. Vamos lá, mais um ouvinte.
10: Bom dia, Marcelo. Meu nome é Luiz, moro em Guarulhos, São Paulo.
0: São Paulo,
10: aqui
0: Luiz.
10: Aqui tá muito frio, aqui pro lado de Guarulhos.
0: Ah, tá
10: quero
0: frio.
10: Vaquejado, quero felicitar todo ouvinte da rádio, Marcelo.
0: É o seu Luiz Bila, rapaz, tá em São Paulo, dizendo muito frio lá em São Paulo. É, meu amigo, aqui o negócio aqui tá no 40 graus direto, viu? Valeu, seu Luiz, um abraço a vocês em São Paulo, curtindo a Verdes Campo Sat.
11: Bom dia, Marcelo Macedo. Marcelo Macedo, eu gostaria de ouvir a música de José Roberto, Tudo Mudou, que vai para todos os ouvintes do programa Balança Brasil, programa esse, líder de audiência nas manhãs da rádio mais popular do Brasil, Rádio Verdes Campos Sat FM, Washington Melo, diretamente do centro de José de Freitas, no norte do estado do Piauí, para a Rádio Verdes Campos, Sati.
0: Tá certo. Muito obrigado, então, amigão, pela participação. Washington Mello, valeu, Washington. Tudo de bom, meu amigo. Vamos lá, então. Bom dia, bom dia.
12: Fala, meu brother Marcelo Macedo. Um ótimo dia para nós. Uma semana abençoada, né?
0: É isso
12: aí, meu campeão.
0: Um ótimo
12: feriadão aí, 7 de setembro, para todos nós.
0: Uhum.
12: Estou aqui ligadinho, viu? Na escuta aqui do meu do programa aqui.
0: Certo.
12: No bar do meu tio Zé de Selvina, aqui, Tucano, na Bahia.
0: Tucano, Bahia, bom dia,
12: e
0: Tucano.
12: E estou escancarado, viu? Aqui, aqui é show de bola aqui, viu? Sua programação,
0: valeu,
12: rapaz.
0: Valeu, meu amigo, um abraço.
12: E gostaria de passar, gostaria que você passasse aí uma música de Laís, do Paixão e Loucura.
0: Paixão
12: a oferecer
0: e loucura.
12: Toda a galera aqui na escuta da Verde Campos Sat. Tá na Verde Campos Sat, tá bom demais. Tá bom demais,
0: então um abraço pra vocês aí na cidade de Tucano. Alô, Tucano da Bahia, um abraço a todos os baianos curtindo a mais popular do Brasil. Valeu, amigão. Vamos juntos, bom dia.
13: Bom dia, Marcelo Macedo. Aqui é a Nayara do Parjurema, só que hoje eu tô aqui na Vila Irmã Dulce, da casa da minha tia Leila. Eu queria pedir uma música da Angélica, o nome da música é Vou de Táxi. Quero de oferecer táxi, pra minha tia Leila, pra minha mãe Elisângela, pro marido da minha tia, seu Genésio, e pro meu filho, Heitor, de 2 anos, que tá aqui comigo também, passando feriado aqui.
0: Eita, tá
13: e pra todos os ouvintes curtindo da rádio.
0: Tá bom demais então, Nayara. Um abraço pra você na Vila Irmã Dulce, o Heitor também, a família toda no feriadão, família reunida. Daqui a pouquinho tem o almoço, né? Bota mais um pouquinho de água no feijão. Bota mais um cadinho de água no feijão. Você que já tá preparando também aquele almoço top aí no feriadão. Um abraço, meu amigo. Bom apetite aí pra todo mundo. Acompanhando a Rede Verdes Campos Sat. Vamos lá, mais um ouvinte. Alô, bom dia.
14: Bom dia, Marcelo Macedo. Aqui Opa. Quem fala é o Sebastião do Povoação Notão, município São Mateus do Maranhão.
0: São Mateus aí, o Sebastião.
14: Tô ligado na Verdes Campos Sat.
0: Coisa boa, Sebastião.
14: É que roda muito aí do Roberto Carlos, Nossa Senhora, viu? Só pra curtir, viu?
0: Uhum.
14: Obrigado aí, um bom dia.
0: Tá aí o Sebastião ligado com a gente. Grande abraço pra você, muito obrigado pela participação. Vem pra cá, porque aqui já somos mais de 60 milhões de ouvintes em todo o Brasil. Alô, bom dia.
15: Bom dia, Marcelo. Bota um aí pra nós, boa de Reginaldo Rossi.
0: Reginaldo Rossi.
15: Degnon de Bacabal, Maranhão. Tô Bacabal. Ligado aí no Balança Brasil.
0: Tá certo então, e Degnon, Bacabal do Maranhão. Oi, Bacabal, bom dia, Bacabal. Todo mundo sintonizado na linda Bacabal do Maranhão. Alô, você, bom dia.
16: Bom dia, Maria do Carmo, Teresina.
0: Maria do Carmo, fala, Sim. Maria.
16: Olha que música linda, Marcelo. Por isso que não é bom pedir, tá vendo?
0: Uhum.
16: Um bom feriado, meu amigão, pra toda a produção, todos
0: tá certo,
16: os ouvintes.
0: Maria.
16: Eita, música linda, hein, Marcelo?
0: É linda demais. Ela tá se referindo à música do Agnaldo Timóteo, a música Etiquetas, que a gente tocou agora há pouquinho. Aqui só toca sucesso, Maria do Carmo. Alô, Teresina, no Piauí. Um abraço aos nossos amigos do Piauí, de Teresina.
16: Oi.
0: Vamos lá.
16: Marcelo.
17: Ô, Marcelo.
0: Opa.
17: Marcelo, rapaz.
0: Diga aí, amigão.
17: Eu queria que você desse um alô pra dois compadres meus.
0: Pronto.
17: Tá morando em Presidente Dutra, lá com o filho dele. Vai fazer 100 anos agora, no dia 18 de outubro. E a esposa
0: Eita.
17: Dele, que mora aqui no Lucindo, município Poção de Pedra, chamado Luzia, minha comadre.
0: Luzia, comadre Luzia.
17: O nome dos dois, Luzia e Lucílio.
0: Ah,
17: eu queria que você desse favor de dar um alô aí pra eles, viu? E eu agradeço demais. E ofereço a próxima música pra eles aí.
0: Então
17: bom
0: tá
17: dia.
0: Bom. Bom dia, muito obrigado a vocês aí pela participação aqui com a gente na Rede Verdes Campos Sat. Alô, compadre, alô, comadre. É pra me lembrar agora do Irlande Farias, né? Alô, comadre, alô, compadre. Tá certo, então, um abraço pra vocês aí. Oi, Marcelo, bom feriado. Olha, manda um alô aí pro meu primo, rapaz. Ele tá te ouvindo em Pedro II, Francisco. Manda um abraço também pro Rogério, pra Sueli, a Vilma, a Isabel, todo mundo aí te acompanhando. Valeu, Rodrigues, um abraço, Rodrigues. Ligadão na Verdes Campos Sat.
18: Oi, Marcelo Macedo, bom dia, uma boa segunda-feira, cheio de paz e saúde para você
0: paz.
18: E todos da rádio.
0: Pronto.
18: Bom dia.
0: Bom dia, então, dona Rosarinha. Valeu, dona Rosarinha. Um abraço para a senhora, obrigado pela companhia com a gente na Rede Verdes Campos Sat, tá bom? Buriti, Maranhão, tem ela, Maria, agente de vendas. Fala, Maria, bom dia.
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0: 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Valeu, turminha. Um abraço pra vocês. Obrigado demais aí pela audiência. Vamos nessa. Mais um vídeo chegando e a gente vai de música agora, hein?
20: Bom dia. Meu amigo Marcelo Macedo, rapaz. E aí?
0: É o Márcio?
20: É o Márcio da do povoado de Santa Fé, município de Pastos Bons.
0: Pastos Bons, né, Márcio? Quero
20: você dá uma luzinha pra nós aqui na Fazenda do Fogo. Estamos aqui assistindo, ouvindo a Rádio Verdes Campos Sat aqui. Mande uma luzinha pra nós aí, Marcelo Macedo.
0: Então tá bom demais, Márcio. Pra você, bom feriadão aí, curtindo com a família toda, né, Márcio? Alô, Pastos Bons, na Fazenda Olho de Fogo. Vem pra cá, meu amigo, porque tá na Verdes Campos Sat, tá no alto astral da sua manhã, né, amado Batista?
21: Esses olhos verdes.
0: Aí, ó, sucesso.

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7: Fala, minha comadre Jubelinha. Vamos lembrar aquele

0: Olha, bom demais o forrozinho desse, hein? Eita, forrozinho danado de bom! Tá aí o shot das meninas na voz do nosso querido Luiz Gonzaga, o rei do Baião, o Gonzagão dando o ar da graça aqui no Balança Brasil. Ok, então, antes teve Dom Mineiro e Marciano, seu amor ainda é tudo. Que sucesso, hein? Tocamos também Juan e Leandro, participação de Danilo e Davi, a fofoca do ano. 10h49 agora, vamos lá, pessoal. 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Agora 10h52, vamos dar os últimos abraços de hoje. Pois é, a gente tá quase no finalzinho aqui do Balança Brasil, nesse 7 de setembro. É o maior feriadão do Brasil. Alô, você, bom dia.
1: Bom dia, Marcelo Macedo. Opa. Aqui é a Leni, da Chácara São Geraldo. Eu gostaria de ouvir a música com Alcione. Você é o negão de tirar o chapéu, oferecendo pro Genivaldo, meu Sim. marido, uhum. pra Dona Maria, na Lagoa do Meio.
0: Alô, seu Genivaldo.
1: O Gilvão, São João dos Patos. E para meus irmãos em Pastos Bons, Ritinha, Neto, Dendento, Adeu, Chico, Luzineto, Gildecissa, Juaci, Sabrina e Ritinha. Viu? E para você, Marcelo. Bom dia, Marcelo. Um abraço.
0: Tá certo, então um abraço, querida. Muito obrigado pela sua participação. Dona Leni aí na Chácara São Geraldo, tá aí ligadinha com a gente. Eita, pra família boa lá, família grande, né? E aí todo mundo curtindo a nossa Verdes Campos Sat, coisa boa. Muito obrigado pela sua participação aqui com a gente, tá legal? Isso, cadê o Nonatinho Fialho? Oi, Nonatinho!
2: Olá, bom dia, Marcelo Macedo, rapaz. Aqui é o Nonatinho Fialho, CD em Alves Piauí, meu amigo aqui. Na rua Cândido de Almeida, rapaz, aqui próximo, colégio Marido Barbosa, aqui onde fica os produtos GF8, aqui o setor de venda do Nonatinho Fiat CD, junto com o Grupo Frani, há mais de 12 anos em Alves Piauí, dando aquele bom dia pro nosso amigo, cliente aqui, o alemão, rapaz, o alemão que mora aqui na rua Cândido de Almeida. Nosso amigo cliente que próximo os produtos GF8. Um bom dia para a mãe do alemão que mora no Pau d'Água do Piauí, rapaz. é nossa amiga cliente, Marcelo Macedo. A dona Maria Augusta,
0: certo,
2: bom dia, dona Maria Augusta. Em Pau d'Arco do Piauí, ligado okay. Aqui no Balanço Brasil.
0: Tá, aí, tá certo então, meu amigo. Muito obrigado pela participação. César do Espetinho também tá em Barras. Tá ligado. Dona Maria Lopes. Dona Maria Lopes, um abraço. Dona Maria, bom dia, Dona Maria.
3: Bom dia, Marcelo. Bom dia, Marcelo Macedo. Ô,
0: Dona Maria Lopes.
3: Já está aqui na sintonia do Balanço Brasil, aqui na Anitta Ferraz, Teresina. Ofereço para todos os ouvintes que estão na sintonia do Balanço Brasil. Bom dia, tudo de bom.
0: Tudo de bom, então.
3: Ótimo feriadão.
0: Feriadão. É, dona Maria, feriadão. Um abraço. Dona Lourdes, cadê a dona Lourdes, hein? Bom dia, dona Lourdes.
4: Oi, bom dia. Oi. Gostaria de pedir a música de opa. Roberto Carlos, Nossa Senhora. Se der tempo, tá? Se não der, tudo bem.
0: Tá certo.
4: E gostaria que você mandasse um alô pra minha irmã da Lagoa do Mato. O nome dela é Marlene.
0: Marlene, Lagoa do Mato, Maranhão.
4: Já assisti o programa todo dia.
0: Alô, Marlene. Tá? Um abraço, hein? Tá bom então, minha querida. Um abraço pra senhora Dona Lourdes e a sua irmã Marlene, da Lagoa do Mato do Maranhão. Curtindo a Verdes Campos Sate. Carolina Fernandes, oi.
5: Bom dia, aqui é a Carolina de Rivamar Kenny. Eu queria oferecer uma música pra minha mãe aí, Marinete, pro meu pai, José, aí no assentamento antigo no município de Grajaú, Maranhão.
0: Tá legal.
5: Um abraço pra eles.
0: Muito bem, então, mandando um abraço pra mamãe, pro papai, tá certo, então, Carolina, tem até a música do Luiz Gonzaga, né, o cheiro da Carolina, valeu, Carolina, um abraço, bom dia, Marcelo, eu tô aqui em Paracuã, em Uruoca, Ceará, Paracuã, né, o Uruoca é a Francimar, dona Francimar, um abraço, dona Francimar, um abraço a vocês no Ceará, curtindo a nossa rede Verdes Campos Sate, tudo de bom. Oi, Marcelo, manda um abraço pra minha avó, Maria das Dores, e meu avô, Agripino. Estamos aqui em José, São José, como é? Ah, em São José, José de Freitas. Eles estão te ouvindo todo dia, Marcelo, em José de Freitas, no Piauí. A dona Maria das Dores e o vovô, Agripino, é o casal de vovô. Aí a netinha mandando um abraço. Então tá bom, então um abraço forte pra vocês aí, o seu Agripino e a dona Maria das Dores. Ei, dona Maria das Dores, um abraço pra senhora, dona Maria das Dores. E o seu Agripino também tá lá assuntando o rádio. Muito bom dia pra vocês.
6: Bom dia, meu parceiro Marcelo.
0: Marcelo,
6: vamos aqui, Devandio, na Paraíba, Marcelo. Estamos aqui na chácara do Sketch aqui, rapaz. Estamos tomando uma cachaçinha aqui.
0: Ah, negocinho lá, né?
6: Da daí do Piauí. Pode ter um vídeo aí pra tu aí.
0: Tá certo, meu amigo. Pois um abraço pra vocês. Aproveita o feriadão aí, Devandio.
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0: 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Mais um ouvinte.
8: E aí, Marcelo Macedo, que é Geraldo de Apuí, Amazonas.
0: Apuí, Amazonas, Geraldo.
8: Do João Mineiro Marciano. Ainda ontem chorei de saudade. Oferecer para todos aí da rádio e pro meu netinho Ezequiel, que nós estamos aqui na chácara, e meu esposo Nilson. Bom dia.
0: Bom dia então, muito
8: que
0: obrigado.
8: Que bom que você voltou hoje, né? Que estamos, você estava sumido.
0: Estamos aqui todas bom as dia. Manhãs, tá bom? Todas as manhãs a gente tá aqui de 7h30 até as 11h na Rede Verdes Campos Sate, tá bom? Muito obrigado pela participação, gente, ó, não há tempo para mais nada, vem aí agora, o momento GF8 tá chegando, o Balança Brasil volta amanhã, a gente nos perdoa aí, porque a gente tava aqui com uma demanda muito grande, né, de pedidos musicais, e não vai dar pra gente atender todo mundo nessa edição, porque realmente o volume muito grande, esse feriadão realmente bombou a audiência aqui do programa, realmente muitos pedidos, e não vai dar pra gente atender todos os pedidos mais, tá bom? Mas amanhã, cedinho, a gente vai chegar aqui com você, tá bom? Hora certa pra você, 10h59. Tchau, gente. Um abraço, hein? Vem aí o Momento GF8, levando muitas dicas de saúde e muita coisa boa pra você. Depois do intervalo, tá bom? E o Balança Brasil volta amanhã a partir de 7:30 da manhã. 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Pra você, um bom dia e amanhã tem mais às 7:30 da manhã. E é como eu digo sempre, coloca Deus no coração e nada mais.
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Bom dia, Rainha. Bom dia, vovó, vovô. Bom dia, caminhoneiros. Bom dia, agricultor, pedreiro, servente, pescador e todos esses meus irmãos que estão me ouvindo agora nesse momento. 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

Se tudo na vida fosse só alegria, não daríamos valor à felicidade. Às vezes precisamos chorar para sabermos quanto é bom sorrir. É preciso sentir saudade para sabermos o quanto gostamos de alguém. Quando temos tudo na vida, nada parece ter valor. Por isso, viva hoje. Esqueça o ontem. Deixe o amanhã para Deus decidir. Abraço, Franli GF8. Bom dia. Estamos iniciando mais um momento GF8.

0: depois.
1: Ok, então agora já são 11:07, hora de Brasília. Estamos iniciando para toda a rede de rádios Verdes Campos Sat. Já somos mais de 170 afiliadas por todo o Brasil. Você também acompanhando pelo canal 123 na Parabólica Digital. Olha, sejam bem-vindos, tá bom? Mais um momento GF8 iniciando nessa super manhã, no feriado, né? Dia 7 de setembro de 2026. A gente sabe que muitos deles, né? Os nossos agentes de vendas continuam trabalhando assiduamente, meu amigão. Não para, né? 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Então, estamos aí com vocês para mais um Momento GF8 a partir de agora, aqui na sua rede de rádios Verdes Campos Sat, transmitindo via satélite para todo esse Brasil. E quem tá comigo hoje aqui não é o Fran Lee, é o nosso amigo diretor da Rádio Verdes Campos Sat, o Jackson Souza, já tá chegando por aqui, é com ele que a gente vai debater, vamos falar dos produtos GF8, da rede de hotéis e outros assuntos. Jackson, mais uma vez, meu amigo, seja bem-vindo ao Momento GF8 aqui no feriadão, dia 7 de setembro. Bom dia.
2: Bom dia, meu amigo. Marcelo Macedo, ó, chegando aqui, produção zona ali também, um abraço ali, nosso amigo da produção hoje no controle ali de Vanilson Brito.
1: Vanilson Brito tá com a gente hoje aqui no feriadão.
2: Ali, cuidando ali já da produção, preparando segunda edição e cuidando da produção no momento de GF8.
1: Certo, maravilha.
2: Benção vovô, benção vovó, nos abençoe que possamos ter um início de semana e um feriado, né? Hoje, segunda-feira, abençoado aí. Por todos, feriado.
1: Mais um feriadão aí.
2: Mais um feriadão.
1: 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Tem gente que
2: não para.
1: Não, como é que eu vou receber esse produto se hoje é feriado? 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
2: Exatamente, qualquer lugar. 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E Marcelo, a gente tava falando ali já da questão do 7 de setembro. A gente verifica, principalmente a rede de Rádio Verdes Campos Sat, que é uma rádio tradicional. É que cuida ali das tradições, mantém as tradições. Antes tínhamos nas principais avenidas desfiles, né? Isso, tinha pessoal de
1: escolas,
2: desfile,
1: né?
2: Das escolas, tudo. Esquadrilha da Fumaça, que é de Campos Sat, que é uma rádio tradicional, é que cuida ali das tradições, mantém as tradições. Antes tínhamos nas principais avenidas desfiles, isso, né? Tinha pessoal.

0: Ila.
1: Pra cantar o hino nacional. Por que que se deixaram isso de lado, hein? Isso deveria ser uma, tem que ter uma lei já, tinha que ter uma lei obrigando todos os alunos, tanto da unidade particular, privada ou pública, entrou na escola, vai todo mundo cantar o hino nacional. Era bonito demais isso aí, mano.
0: Muito bonito. Aí algumas coisas deixaram ali morrer. Então tá aí 7 de setembro, né, independência. É, esses feriadosão aí, como tem a gente, nosso professor também, Vanilson também é professor, uhum. E rapaz, sabe? É
1: professor,
0: e
1: né?
0: Aí sabe, Marcelo, tem muitas coisas assim, tipo um exemplo, 7 de setembro, quando o pessoal fala lá de Dom Pedro e tudo, no cavalo branco, aquela imagem, mas muitos relatos informam que não foi, justamente,
1: foi assim.
0: não foi bem assim.
1: Isso é mais uma ilustração para falar sobre o acontecido,
0: exatamente,
1: né?
0: Para poder não romantizar e deixar uma coisa ali em cima de uma mulazinha ali,
1: não foi,
0: né?
1: Só aquela frase, independência ou morte.
0: Não, é romantizar, foi um pouquinho, né, para poder romantizar em si. E falaram, segundo relatos, pesquisadores, historiadores em si, que ele tava até com dor de barriga, não tava bem nesse tempo, né? Tinha um probiótico ali.
1: Não tinha probiótico aí,
0: meu amigo.
1: Situação aí, lá ficou difícil pra ir lá, né?
0: Ficou complicado. Então aí, feriados à disposição aqui, bom feriado a todos. 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Nesse QR Code é um lado que tá aí, um abraço especial a todos que estão lá acompanhando a gente pela TV Verdes Campos Sat.
1: Isso.
0: TV Verdes Campos, canal 123, a Parabólica Digital. Você vai estar acompanhando aí uma excelente programação. Anteriormente, aqui, antes do momento de GF8, estava tocando ali alguns hits ali, algumas músicas. Eu estava ouvindo Sérgio Reis, estava ouvindo um Pequeno Grande Homem. Você sabe quem é o Pequeno Grande Homem?
1: É o Nelson Ned?
0: Nelson Ned.
1: Rapaz, o homem era pequenininho, mas a voz era assim, uns 3 metros de altura.
0: Meu amigo.
1: Gigante.
0: Ali, o homem canta, viu? Então, é pra não deixar morrer, principalmente, e era onde tinham as melhores músicas, as melhores canções, era nesse momento ali.
1: E o bom é que a Verdes Campos Sat não deixa morrer essas músicas, assim, boa, né? Já que músicas as antigas, e a gente vai matando a saudade sempre aqui. Meu amigo, quando você liga na Verdes Campos Sat, você vai ter a certeza de acompanhar uma programação realmente diferenciada, né, Jackson?
0: Exatamente, não deixa morrer. Tem muita gente que participa. Ah, não, eu quero pedir aqui. Eu já ouvi uma menina. Ó, eu tô ouvindo aqui a rádio agora. Ela pediu um funk. Aí eu, não, aqui não toca não. Essas músicas. A gente respeita em si. Tem categorias, tem rádios, tem diversas rádios aí. Em todos os gêneros. Mas aqui na Rede Rádio Verdes Campos Sat é a música popular brasileira, é o entretenimento. Então é assim, é mantendo essa cultura. Música assim, respeitando a família brasileira. Nada de descer até o chão, de subir, de descer, de difamar também, principalmente a mulher, a gente escuta bastante ali, música de apelação, ajuda ali a questão
1: apelação
0: do crime,
1: sexual, tudo.
0: Também do crime, que aí vai incentivando.
1: Apologia ao crime,
0: isso, totalmente diferente. Então é isso, Marcelo. Rapaz, eu amanheci aqui, eu vendo aqui no meu nas redes sociais e tudo aqui. Quem é o líder do campeonato brasileiro, rapaz?
1: Olha, ainda falta muitas rodadas ainda. Ainda vai rolar muita água debaixo da ponte.
0: Tá vendo a prévia ali, ó.
1: Aí... Mas tá ali, Flamengo.
0: Não, rapaz, que é isso.
1: Tá um pontinho na liderança lá, Jackson.
0: Vou guardar lá o lugar pra vocês, né? Palmeiras. E amigo, olha, só tem uma coisa a dizer pra vocês, palmeirenses. Vascaínos também, meus amigos. Amigo, mas eu tava conversando num bastidores ali.
1: O Vasco é dor de cabeça demais, viu?
0: Aí, provavelmente o Palmeiras eu vou pegar lá na Copa do Brasil. Né?
1: É o Vasco.
0: O Vasco.
1: Na semifinal, tá certo já. Palmeiras e Vasco.
0: Aí eu falando ali com nos bastidores com o pessoal, rapaz, vamos torcer pro Palmeiras, né? Aí, não, vamos torcer pro Vasco, porque, rapaz, o Vasco não ganha nada. Aí eu até perguntei, Manuel, quando foi o último título? Aí ele voltou lá, não sei se foi 2016, 2011. Aí eu, não, mas não teve as Copas, a Carioca. Não, Carioca não conta, não. Essas coisas assim não conta, não. Se fosse contar. Aí eu fiquei assim, observando, rapaz, você vascaíno. Um abraço a todos os amigos aí, vascaínos. Continuem aí.
1: O torcedor do Vasco, eu acho que um dos torcedores mais fiéis do
0: são
1: planeta.
0: São fiéis,
1: é a situação irmão. Que o Vasco atravessa, já rapaz. Caiu 5 vezes, Jackson. 5 vezes pra Série B.
0: Então quer dizer que vai ser ex agora?
1: Rapaz, tudo indica aí que tá.
0: Ixi, rapaz.
1: Já tá na zona de rebaixamento. É o 17º colocado lá na tabela, realmente é uma situação difícil.
0: Vai ser, vai ser hexa?
1: Não é possível, rapaz. Essa, não, ainda há tempo de reagir, viu?
0: Inveja aí, não quero passar, não.
1: Esse hexa aí deixa pra onde?
0: Não dei. Esse hexa de mão. O Brasil foi hexa também.
1: O Brasil foi hexa também esse ano, né?
0: Foi.

0: foi hexa.
1: Mas foi hexa de tantas derrotas na Copa do Mundo.
0: Das participações, as seis últimas participações, sem vitória, sem nada, sem trazer a taça aí. Mas
1: seis é Copas, zerada.
0: Zerado. Então, vamos fazer transmissão também no próximo final de semana.
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0: 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Pronto. Eu tava vendo depoimento aqui do pessoal, que tava até dando pras galinhas.
1: Também.
0: O gol da galinha, que aí o rapaz.
1: Gol da galinha.
0: Aí eu, rapaz, o negócio é bom mesmo, que até pra galinha o pessoal tava colocando ali à disposição. Então, vale a pena. Então, tá aqui Marcelo Macedo, vamos aí, um abraço aí aos amigos e irmãos caminhoneiros ouvindo a gente pela rede de rádios Verdes Campos Sátio, em algum lugar aí do Brasil, né? O pessoal tá aí, alguns são encostados ali no posto, já ouvindo a gente, outros estão preparando ali o almoço.
1: Já tá na hora do almoço da turma, né?
0: Mas a turma já no ponto ali, outro nas estradas, indo aí para os portos, né? Tanto lá em São Luís, quanto na questão lá do Ceará. O nosso ainda não tá pronto ainda, né? Mas em breve a gente espera também, torce para que possamos estar falando e ouvindo os caminhoneiros falando, estamos indo pro porto.
1: Porto Piauí, né?
0: Piauí. Aí vai ser gratificante também exportar essa nossa riqueza, principalmente do sul do Piauí, para o mundo aí à disposição.
1: Piauí tem muito potencial, viu?
0: Potencial. Um abraço aí, seus ouvintes na Bahia. Crescemos bastante ali ao número de ouvintes no estado da Bahia, no Acre também. O Acre acompanhando a gente pela Parabólica Digital, canal 123, ouvindo, assistindo a TV Verdes Campos, e pode ouvir também através do canal 365.
1: Também.
0: Tá? 365,
1: na mesma parabólica, já.
0: Na mesma parabólica, você tem um. Essa parabólica, esse aqui é o momento, essa aqui é a verdadeira revolução digital, Marcelo. Porque tem lugares que não tem acesso à internet.
1: Exato.
0: Mas a parabólica, você, com um aparelhozinho ali disponível. Nível, o governo disponibiliza, tem vendas também, inclusive as lojas de F8 vende o kit da parabólica.
1: Completinho, viu?
0: Tudo completo, tá lá à disposição. Você vai ter ali um acesso ao sinal digital, limpo, tranquilo, sem consumir ali internet, dados. Tem gente que tem lugares que a gente, os ribeirinhos ali no
1: rapaz, tem Pará, quando a gente viaja, acho que você também já observou, tem só uma casinha lá no pezinho da serra e tem uma anteninha parabólica,
0: tem uma anteninha, rapaz.
1: É uma companhia boa, né, rapaz?
0: Rapaz, eu contei até uma história uma vez, eu tive com o nosso diretor Frali em um interior, a gente foi olhar uma propriedade em si, tava em busca, ele tava um tempo em busca aí, rapaz, vou procurar, eu quero um terrenozinho que tem um açude, que a água seja perene, que seja todo tempo, tem água todo tempo. Vamos poder adquirir e ficar um tempinho lá sossegado, porque ele gosta esse negócio do interior mesmo, é que ele gosta, ele não gosta de apartamento, não gosta, o negócio dele é interior. Então, tal que deva estar hoje, nesse exato momento, cuidando ali. E aí, cuidando dos bichos, pegando ali na terra, sujando ali. Rapaz, ele gosta de mandar valor. E aí, eu fui com ele em um. Aí, o rapaz levou a gente, deu uma olhada ali na região norte do Piauí. Ao chegarmos, passamos por um sítio, né? Até cerca, pulamos lá.
1: Pularam cerca.
0: Pulamos cerca.
1: Nunca imaginei que você ia pular uma cerca,
0: rapaz. Mas eu pulei, ele pulou cerca também lá. E aí pulamos cerca lá, um cercadozinho lá, conseguimos. Eu pensei que ele não ia conseguir, mas eu rapaz, pulou cerca mesmo também. Aí avançamos. Quando chegamos mais na frente, né? Passando pelo ribeirinho lá, um córregozinho ali. Aí vimos uma casa bem distante. Aí na casa a gente foi encostando com mais próximo. Encostando os cachorrozinhos latindo e tudo, né? Os caramelozinhos lá, tradição. O gadozinho do lado também. Pessoal, a gente viu só uma casinha, Marcelo. A gente conseguia avistar outra mais distante. Aí, ao se aproximarmos da casinha, tava tocando. Tava quase perto no horário do almoço, né? Aí deu o horário do almoço, eu ouvindo a trilha do segunda edição do jornal. O jornal Verdes Campos, aí um rapaz. Aí eu, não, que é isso? Será? Eu imaginei, meu será celular, que é um será seu celular? Né? Eu pensei, no aplicativo, aí eu olhei, não tem internet aqui. Aí eu vim da casa, o pessoal ouvindo lá o
1: quanto jornal. Quanto mais você campo, se aproximar da casa, o som aumentava.
0: Se espantava, né? O Fábio, olá, boa tarde, tudo. Olha só, o pessoal ouvindo a gente aqui. No meio mesmo ali, não tinha sinal de jeito nenhum de internet, mas estava lá o rádiozinho lá. Quando encostamos, né, com o pessoal, ali nessa cidade, nessa localidadezinha lá, que só estava a casinha, aí eu conversei a falar, pediu água e tudo, peguei informações sobre o terreno, até então o Franli não falou nada, estava falando nada. E em seguida, quando chegou a água para ele, a senhora perguntou, o senhor vai querer também? Aí quando ele começou a falar que sim, aí ela, eu conheço sua voz, você... Aí ela olhou pra mim, é ele? Aí eu, quem? O homem do GF8, é ele? Aí eu, seu Franli, tudo. Da Verdes Campos, ele.
1: Aí foi a alegria Marcelo. Demais,
0: eu vi gente. Ver, né? Olha, tinha uma casinha, mas eu vi tanta gente saindo, aparecendo ali, que não sei que comunicação foi que eles utilizaram gente ali.
1: Todos os cantos lá.
0: Aí lá vai ele, conversando, tirando foto com o pessoal e tudo. E aí informando, o pessoal nunca nem imaginou. Eu ainda hoje eu tenho até fotos ali. Tava olhando uma vez no drive aqui, ele, nesse momento, que tinha uma criança especial, a gente deu um suporte na questão de, né, uma orientação da aposentadoria em si. E vimos, não deu certo adquirir, né? Porque nessa parte do Piauí, essa região norte, não tem a água ali, o terreno com perene. A
1: passagem, né, lá do riachozinho lá, né?
0: Que aí eu fui em um, que eu, aí o rapaz, eu perguntando ao rapaz, cadê? E aí, cadê o açude e tudo? Ele, tu tá em cima dele. Aí eu olhei, o rapaz, olha, tá cobrindo nem os dedos aqui. Ele, não, é quando chove e enche aqui. Não, ele quer.
1: Mas não é assim, todo.
0: Não. Não, ele quer.
1: Um volume d'água maior, né?
0: É, um volume d'água, mas ele gosta de água. Vem de uma cidade também com o nome Hidrolândia, do Ceará, meu amigo.
1: Terra das águas.
0: Aí,
1: né?
0: Pronto, já dá pra se esperar. A gente teve em Timon também, na região do Maranhão. É rico, muito rico em água, no subsolo.
1: O Maranhão ali realmente tem muito potencial, viu? Muita
0: muitos
1: água no Maranhão.
0: Banhos, né? A gente verifica ali os pés ali de babaçu, tem tudo enquanto ali. E é isso aí, Marcelo. Então, quero mandar um abraço especial a Hugo Napoleão, lá na região do Hugo Napoleão, no Piauí, Napoleão. Meu amigo Marcão do Povo, terra rapaz. Boa. Marcão do Povo.
1: Marcão do Povo que não para, e inclusive no feriado ele tá lá com os produtos de GF8, meu amigo, pra todos os cantos lá na região.
0: Meu amigo. Em Altos, no Piauí, meu amigo Nonatinho Fialho CDs, o homem também que vende.
1: Não
0: ali.
1: Para, viu?
0: Tem um outro lá na outra região do Maranhão, lá onde Pirapema, tem o Raimundo Cunha. É Raimundo Lima. Raimundo Lima, rapaz.
1: Também tá lá de plantão, meu amigo. São muitos os
0: outros. Tem um Raimundo Cunha também já voltando lá em Campo Maior. Toninho
1: da Misturinha também tá lá.
0: Toninho da Misturinha também. Olha, rapaz. Então, assim, lá em José de Freitas possuímos também, a gente vende José de Freitas no Piauí.
1: É Edilene também lá em José de Freitas, Edilene.
0: Tem um outro rapaz do Bem
1: lá
0: Bom.
1: Lá em Guadalupe, rapaz, tem a Silvana.
0: Do Bem Bom.
1: Lá de Jatobá do Piauí, Miguel Sena.
0: Miguel Sena do Bem Bom, rapaz. Eu tenho vontade de conhecer lá o Bem Bom.
1: É bem falado lá essa região, viu?
0: Eu sabia, ele disse que é bem bom mesmo. Vontade de ir no Bem Bom.
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0: Então, isso. Né? Porque a gente possui uma parceria com os Correios, e aí seria assim. Um determinado valor em si, eles ofertam pra gente o frete grátis, né? Deixa ali um grande volume. Não é grátis, que não tem nada de graça não, Marcelo. A gente paga uma pequena taxa mensal. 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Aí a gente pega e já coloca à disposição nisso. Mas é como se fosse um plano de saúde. Todo mundo, a gente paga ali um valor, um repasse, tem um pessoal que vem, a equipe vem, pega aqui, recolhe os produtos, faz ali, leva, faz a verificação, gera o código de rastreio e pronto. Basta ter CEP. O pessoal que não tem CEP, tem gente que não. Ah, eu moro num povoado que não tem o CEP. Então, como é que eu faço? Aí geralmente tem um pessoal na cidade, tem um comércio, né? Tem um ponto ali que recebe as mercadorias, os itens, os produtos do pessoal.
1: Às vezes também tem um amigo, um parente que mora dentro da zona urbana, né?
0: Isso.
1: Também pode direcionar para esse local, né?
0: Pode estar direcionando. E tem também a questão do. Eu vejo muito aqui no estado vizinho do Maranhão as vans. Né? Tem van,
1: tem muitas
0: ônibus que o pessoal leva. Tem alguns que, infelizmente, mas tem de todo jeito, né? Que se aproveitam e. Ah, quanto é um exemplo? Eu vi uma situação ali, o rapaz queria levar uma melatonina, ouviu, aí não, vai uma van. Aí a van veio aqui, né? Passou, tudo bem. Marcelo, o cara, rapaz, cobrou o preço da passagem.
1: Pra entregar um produto,
0: aí o preço da passagem. Difícil, aí fiquei, né, assim, olhando, fica... rapaz, mas por que que existe pessoas assim que querem... É um absurdo querer ganhar desse jeito. É que nem as propagandas, compre um, leve dois, compre... É. Rapaz, mas tá aqui, gratuito, certo? Não, você tem que ganhar também, mas ó, vem aqui, fulano, tá aqui. Aí vai cobrar o valor da passagem, R$80 a passagem. Rapaz, ele é só um produto, qual, não vai ocupar. A não ser que ele, o produto em si,
1: vá ia na, cadeira, ia,
0: na,
1: né,
0: cadeirazinha, bota o cinto lá. Ninguém senta aqui que esse produto pagou a passagem.
1: Você vê como é que é o ser humano, né?
0: Rapaz, por que não ajuda? E outra, ele já verificando, ó, aí foi só uma vez, vai só ver, prejudica o próprio, a pessoa em si.
1: Ele poderia, né, ter, tipo assim, feito uma espécie de contrato, fazer um preço mesmo bom demais.
0: Todo mês você não
1: precisa. Todo mês ia ter uma quantia pra ele. Pronto, certa, mas por ganância.
0: Rapaz, vamos lá, na R$15, R$20, eu já vou vir isso mesmo, já vai
1: já transportar, tô aqui me voltando, né?
0: Isso, aí não, pessoal, não, mas aí é porque, aí vamos, um que eu reclamei, questionei com ele, rapaz, mas você, esse valor tudo, não, meu amigo, mas é porque o diesel tá caro, não sei o que, tá caro, eu não, mas aí você não tem que reclamar, questionar nem comigo, nem com o seu cliente, você questiona com o governante, com o seu deputado federal, com o seu deputado estadual, principalmente nesse período de eleição agora, questione com eles, não vá questionar com o final, não, o seu cliente, não, ah, porque a gasolina tá cara, porque o diesel está caro. Qual é a culpa? Realmente a culpa é nossa em si, de cada um, de pegar, ó, esse período de eleição, você deve realmente escolher, verifique o histórico dos seus candidatos, hoje está muito fácil, vai um cidadão aí procurar vocês, uma pessoa procura vocês, pega o nome dele e joga ali na internet, aí você vai verificar, rapaz, deixa eu ver aqui, esse aqui se envolveu com isso, com isso, com isso, ou vê o outro, esse aqui não, a ficha está limpa, está tranquilo, a ficha está boa, esse aqui, né? Aí é muito mais fácil vocês fazerem essa avaliação. A gente estava vendo até no preview, tem a questão de destaques aí dos candidatos à presidência, né? Que tem aí tem 5 candidatos aí que mais se destacam.
1: Mais bem colocados aí nas pesquisas, né?
0: Em pesquisas e tudo, então vale a pena cada um tá analisando a proposta de cada um, se bem que a gente estava falando em combustível, aí já começou a aparecer combustível aí. Questão de subsídio. Então, assim, vale a pena você pegar e avaliar, né? Avaliar ali propostas, se bem que nem propostas o pessoal não tá colocando muito. Um utiliza um tempo eleitoral para poder bater no outro. Um bate no outro, um fala de um, outro fala de outro. É horrível isso daí. O ideal é
1: de proposta,
0: falar,
1: né, de proposta,
0: falar o que quer fazer na educação.
1: Essa historinha que fica um falando
0: na educação,
1: mal do outro.
0: Na saúde, na segurança. A segurança em si, diversos estados que a gente acompanha que não tá legal, não tá bem favorável, assim. Em diversos estados da federação, né, tem o estado do Piauí, tem muito assim a questionar, inclusive tivemos um caso aqui no estado do Piauí, né, de um policial. Eu queria até deixar aqui claro, eu gostaria muito que esse retorno, essa resposta fosse no modo geral, para todos, uhum, que morreu nesse final de semana um policial, né, um capitão da Polícia Militar. E aí eles são tão unidos que em menos de 24 horas, né, tipo, tem helicóptero, se pudesse botar jato, um caminhão de guerra, alguma coisa, mas eles estão ali, justamente, tá certo,
1: que é
0: para representar ali, porque matar um policial, né, aí o estado em si tem que dar a resposta imediata, mas deveria servir também para o pai de família, tipo, ah, matou um pai de família, junta tudo, fecha todo mundo, cerca tudo para poder pegar ali o bandido. E aí deveria dar essa resposta, o governo, poder, né, as autoridades também fazerem isso com um pai de família, morreu, roubaram aqui um cidadão, mataram ele, fecha o cerco também, assim como quando acontece, né, com um policial. A gente não espera que isso aconteça, lógico, com ninguém, mas sabe como é que é a criminalidade em si, no modo geral. Então, Marcelo, é isso, vamos saindo um pouquinho aqui dessa parte política, que está aí horário eleitoral para vocês estarem acompanhando, já justamente verificarem propostas em si. 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
0: 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Marcelo, pessoal no final de semana, tem muita gente que foi pro litoral piauiense. Sim. Né? Tem, a gente cita sempre o litoral piauiense, que, lógico, eu tenho que falar bem, né, do meu estado em si, mas o litoral nordestino, no modo geral, é muito bonito. Marcelo, desde de São Luís, vai ali, Aracaju, ali, Sergipe, nossa, de ponta a ponta, um excelente litoral. Mas eu quero falar do litoral piauiense.
1: Esse aí.
0: Ah, meu amigo.
1: É primeira linha, viu?
0: Somos o menor litoral no Nordeste, né? De território. Sim. Ali, apenas 66 quilômetros de litoral, né? Pouco bem aproveitado, tem muita gente ali ainda reconhecendo alguns trechos. Tem
1: muita coisa rústica também,
0: tem,
1: né?
0: Tem muito, então ali.
1: Pouco explorado, né?
0: Pouco explorado. Você foi, que já está, então planeja aí litoral piauiense, planeja conhecer. Você está fora do Piauí, ali fora do Nordeste, tem muita gente do Sul, do Sudeste, né, do Norte, que visita o Nordeste devido à questão de praias.
1: E tem muita gente também, Jas, que fala mal do Nordeste, mas vem passar as férias do Nordeste.
0: Rapaz, eu já ouvi.
1: Será porque é?
0: Já ouvi.
1: Já ouvi.
0: Olha,
1: essa história?
0: Eu estava numa feira em São Paulo, aí o cidadão, é até um crime hoje fazer isso, essa discriminação em si, do Nordeste, porque é o Nordeste em si, querendo ou não, você aceitando ou não, não vou concordar, discordo, porque falam assim devido à questão de ações sociais, da questão, falam que nordestino não gosta de trabalhar, que nordestino só quer ficar em casa, que é isso, que é aquilo, tem esse preconceito, né, principalmente no Sul, muitas pessoas em si no Sul, e se parassem para pensar, um exemplo, o Sul, boa parte do Sul ali, acho que eu creio que 80%, foi levantado, construído através de um nordestino. Aí como é que vai falar que o nordestino não gosta de trabalhar?
1: Entendo.
0: Se tivesse em si indústria, claro, tivesse indústria e tudo, fosse bem movimentado aqui, né, nessa parte, bem investido, assim como é no Sul do Brasil, aí claro que não iriam sair aqui das suas cidades, seus estados em si, para poder buscar ali um emprego. Então ele quer, ele gosta sim de trabalhar. Você fala isso para um senhor que tá numa roça, meu amigo, tá lá na roça, plantando, moço, plantando.
1: Debaixo de um sol daquele
0: sol.
1: Jeito.
0: Meu amigo, você que questiona aí, você no sul do Brasil, não sei, qualquer canto aí, que começa a questionar no Nordeste, é fácil. Sabe o que você faz? Você vem do Nordeste e vai em pleno meio-dia ali, tirar ali uma macaxeira, vai plantar, vai no osso, aí você vai ver o que é.
1: Mata uma meio-dia apanhando arroz.
0: Meu amigo, passe. Aí passe ali rezando, torcendo ali, acreditando que o Nordeste tem fé, massa, ali demais. Pra poder, nem sabe, ó, se vai chover ou não. Que lá na região sul chove bastante e tudo. Nordeste não, o pessoal fica rezando ali.
1: Ele já planta rezando,
0: plantando,
1: né,
0: ali, não sabe se vai dar certo, tenha fé. Aí às vezes não chove, perde tudo. Quando não chove demais ali, aí acaba também perdendo. Então é um povo realmente que tem ali aquele sofrimento, mas é guerreiro, né? Eu me orgulho de ser nordestino, tenho esse orgulho em si. Quando chego no sul, que o pessoal do sul não falam que a gente é nordeste, falam norte, porque a gente está bem acima, né, deles, né, territorialmente. Você é lá do norte? Aí não, eu sou do nordeste. O norte já é a região norte, é Amazonas, Pará.
1: Separa as regiões, né?
0: Aí eu sou do nordeste. O norte está ali, tem o norte, é a grande riqueza na Amazônia em si. Mas eu me orgulho de ser do nordeste. Vale a pena. Então o pessoal questiona, tem aquelas brigas, tem principalmente até no período de eleição, começa ali a falar, povo do Nordeste, não sei o quê, porque não pensa nisso, não vota nisso, é porque tem esses auxílios. Então é importante a questão de auxílios, sim, é muito importante aquele pessoal a ser favorecido. Que tem muita gente, Marcelo, que não tem aquela oportunidade. Porque se tivesse ali uma empresa, uma indústria, alguma coisa, tudo bem, mas não tem. Vamos fazer o quê? Vamos esperar morrer de fome? Tem que realmente ter esse auxílio, é importante. Agora, uma outra curiosidade importante, mas não é culpa em si do modo da população, em si, de um órgão fiscalizador. Eu estava até verificando uma matéria. Eu tenho, lógico, eu tenho um iPhone, mas às vezes até me arrependo, que aí um Androidzinho mesmo lá dá de pau, que você fica descarregando rapidinho devido à quantidade de programas. Sabe o que acontece que eu estava observando?
1: Diga aí.
0: O programa lá do Bolsa Família em si é o terceiro mais baixado
1: no aplicativo,
0: do
1: né?
0: aplicativo do Cê iPhone. Tá vendo, né? Entendeu? Então, assim, tem muita gente que pega e se aproveita.
1: Você não entende, hein?
0: É, tem coisa que não dá pra entender. Então, seria bom fazer essa fiscalização e levar esse auxílio pra quem realmente precisa. Exatamente. Porque, imagina, camarada meu, camarada tem que estar conseguindo comprar um iPhone e ia precisar desse auxílio. E
1: tá no programa social,
0: não,
1: não tem cabimento numa situação
0: dessa. É como
1: dessa,
0: se, né? Ah, o rapaz tem um camarada, tem SW4 aí,
1: e recebe Bolsa
0: Família. Tá ali, recebe Bolsa Família. É, não, tem que dar esse Bolsa Família pra quem realmente precisa. Necessita. E eu tenho certeza, né, que tem. Se for pro interior mesmo, ali onde não tem a estrada, não tem a rua, ajeita ali, dá esse suporte, movimenta, ajuda até a movimentar o comércio. O comerciante em si já tendo ali a certeza que vai ter esse auxílio, mas o certo era levar emprego, levar renda ali para a população, no modo geral. E eu vejo até alguns exemplos ali, em algumas regiões, que sofrem invasões. Aí na invasão, o camarada vem, invadiu ali o terreno, pega 2, 3, 4, se espanta, constrói um impériozão enorme. É. Aí tem carro, tem tudo quanto, e não tem essa possibilidade de uma moradia. Aí ficam utilizando, mas tem gente para tudo, né, Marcelo?
1: Exatamente.
0: Agora, cabe sim órgãos fiscalizarem, verificar a fiscalização no modo geral, para todos os métodos, todos os tipos. Eu estava observando também, tem na região norte do Piauí, a caminho de sentido norte, está tendo uma duplicação de uma BR, que é a BR-343, que sai de Teresina até o litoral piauiense. Ela está sendo, nessa primeira etapa, sendo duplicada de Teresina a Altos, está muito bonita, vai ficar muito bonita mesmo em si. É um investimento sim, que devem ser feitos, e estradas.
1: Vale muito a pena, viu?
0: Vale para poder escoar as riquezas, principalmente para o nosso litoral, para fora do Brasil em si, né? Do modo geral. Pessoal que produzem bastante aqui. A gente tem um pessoal produtor, principalmente na cana de açúcar, através ali. Tem pessoal de União, tem uma indústria ali, União, Coelho Neto, aquele trecho, Coelho Neto do Maranhão, região sul. Né, de Uruçuí, né, a soja, no modo geral, o pessoal produz. Olha só, pessoal, um detalhe, Marcelo. Esse pessoal vem de fora do Nordeste para poder investir no Nordeste. Olha só. Aí aqueles que ficam com a mente fraca lá, de falando mal, Nordeste, nordestino, não sei o que e tudo. Rapaz, vai olhar para sua vida. Você vai ver o que você tem aí. Você questiona o Nordeste.
1: Pois é.
0: Rapaz, o que tem? Aí, vou sair final de semana aqui. Tô aqui, moro no centro, na capitalzão lá, em São Paulo. Você tá em São Paulo, uma população enorme lá. Aí tá lá em São Paulo, você tem um prazer de um lugar bonito, uma praia ali, bonita, que nem, ó, tem um litoral aqui nordestino, que eu sou apaixonado pelo litoral nordestino. E falando dessa parte do litoral, que a gente tava citando aqui, quero falar da questão que lá e colocamos, Marcelo, a gente possuía alguns empreendimentos.
1: Sim.
0: Né, no litoral nordeste e no litoral piauiense, principalmente. Mas faltava algo. Né? Sempre quando íamos, eu mesmo ia, eu na minha adolescência, eu sou adolescente ainda, mas na juventude ali, ia em excursão, a gente parava, eu me recordo que a gente parava no mercado, saía aqui quase meia-noite, Teresina, chegava.
1: Já era uma tradição.
0: Chegava lá, era tipo, né? Tradição, chegava lá de manhãzinha, assim, tipo 4:30 da manhã, 4:30, 5 horas, ia pro mercado, do mercadozinho lá de Parnaíba, as praias São Luís Correia, o pessoal falava, excursão Parnaíba, aí era pra Luís Correia. E aí a praia até tem a Pedra do Sal lá, né? Mas aí era direcionado a Luís Correia. Chegava no mercado em Parnaíba, escovava os dentes, tomava um cafezinho ali e tudo, e ia pra praia. Passava, aí levava aquela tradicional farofa de frango.
1: A farofinha,
0: né?
1: É, tal, tradição.
0: Abria ali no ônibus. Eita, rapaz.
1: E o cheiro começou, o cheiro de
0: moço,
1: frango.
0: Moço.
1: Farofa.
0: Rapaz, uma vez na aeronave, o cara, rapaz, abriu mesmo a farofa. Rapaz, eu fiquei com vontade. Eu, meu irmão, por que eu não trouxe
1: farofa? Arremeteu assim a tempos. Velhos tempos,
0: meu,
1: né?
0: Amigo,
1: tempo da farofa, os farofeiros. Aí o pessoal chama até de farofeiro. Farofeiro.
0: Tô, né? Nem aí, tô lá ligando, meio pelo menos ia ficar com barriga cheia. Aí tava ali a tradicional farofazinha de frango. Chegava ali já na praia, o pessoal ficava. O ruim é que ficava o dia todinho lá e não tinha outra coisa. Abusava. E lá a hora demora a passar. Me espantava ali, tipo, o pessoal pensava que eram 11 horas, mas não, era 8 horas da manhã ainda. Tipo,
1: perde a noção do tempo lá mesmo.
0: Meu amigo, aí vale a pena. Você aproveita todo esse paraíso. Aí muita gente ficava lá e não tinha. E agora? Eu vou pra onde? Não tinha opção. 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O que é que fizemos? 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
0: Natural. A gente colhe, nossa equipe lá colhe a fruta e prepara o suco.
1: Pronto,
0: tá ali o suco à disposição.
1: Que legal.
0: Então, nas imagens da TV Verdes Campos, tá mostrando, tem uma área infantil, tem uma pracinha ali pra noite, você sai de chalé, tá ali na pracinha, tá bem ventilado também. E aí, dentro desse chalé, de algum dos chalés, na imagem da TV Verdes Campos, tem um chalé familiar, mostrando ele agora, que ele é duplex. Tem a parte de baixo, tem a parte de cima, tem cama embaixo, cama em cima e tudo. Camas super confortáveis, é climatizado. Apesar de muitas vezes o pessoal nem ligar ar-condicionado, porque é bem frio.
1: A cidade de Parnaíba tem esse diferencial
0: bem,
1: mesmo.
0: Bem frio. E aí, dentro de algum dos chalés, ele tá completo. Tem uma comodidade maior ainda do que em muitos lugares. Um exemplo, aí tem airfryer, churrasqueira, cafeteira, sanduicheira. Tem lá um frigobar completo, que você pode estar colocando ali, né, o seu material. Aí tem a partezinha já ao fundo de algum deles que possui banheira, piscina. Olha só. E quando você vai para avaliação do preço, eu até recomendo você pesquise, só para você ver um diferencial. 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Isso é variado a questão dos valores aqui, mas tem a partir de tem promocional, tem faixa promocional de 180, e aí é variável. Mas possuímos um diferencial, principalmente no nosso quesito de apartamentos, né? Ó, detalhe, tem uma pista ali, pessoal faz a caminhada, tem a área de lazer lá com um campo, tem uma quadrazinha de vôlei.
1: Quadrinha
0: Marcelo,
1: de areia,
0: Marcelo, o pessoal,
1: né?
0: Vai pro hotel demais. Desse daí, até, meu amigo, até
1: o
0: esquece.
1: Custo-benefício é muito bom, né?
0: Ele já nem vai sair, ó, os pezinhos de coco, tu tá na natureza. Moço, nem vai sair, mas a gente recomenda você sair, você visitar ali. Tanto o litoral piauiense, as noites em Parnaíba, as noites não é nem noite em Luiz Correia, que aí o movimento maior é que nem a Praia do Futuro. Quem conhece o Ceará Praia do Futuro, o movimento é durante o dia e à noite já é para o pessoal para Iracema ali, para vir da Beira-Mar e em seguida. Aqui em nosso litoral piauiense é praticamente desse jeito. Pela manhã o pessoal está todo em Luiz Correia, nas praias, e à noite, nas noites ali na Praçazinha do Amor, já conhecendo a Avenida São Sebastião, que ali é excelente, tem diversos pontos, e em seguida vai descansar. Se não, você curtir a praia, tô cansado, vou pro hotel. 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Simples. O que é que você faz? 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Tá, quer ficar 2 horas? Você tá... Um exemplo, tá indo conhecer o litoral piauiense.
1: Esse detalhe que você falou viagem. No começo, Jack, né, o pessoal que vai escovar o dente lá.
0: Isso, olha
1: aí. Aí você faz assim, ó, pega 2 horas no hotel, rapaz. Duas horas no hotel, por exemplo, fracionado, né, Jack?
0: Exatamente. Ó, rapaz, é uma estratégia, pessoal, ó, inteligente, fala assim, vou fazer a excursão. Vou organizar a excursão aqui. Aí eu vou levar esse público. Aí o que é que eu faço aqui? Vou levar... 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Ou então, vamos descansar um pouquinho, daqui a pouquinho vamos pra praia. Então, cada um verifica ali um apartamento e tudo, vou pagar ali. Rapaz, eu quero ficar 2 horas aqui, 3 horas, 4 horas. Não, eu vou pra praia só depois, eu vou ficar aqui nesse hotel aqui descansando um pouquinho, depois eu vou, tô cansado. Descansa ali, pagou o tempo, permaneceu, depois segue pra praia. Aí agora eu quero tirar, o pessoal fala, eu quero tirar o sal. Vou tirar o sal, tudo, tá bem salgado, vou tomar um banho, queria banhar de piscina, e aí alguma coisa, ou ir pra uma banheira. Aí tem também lá uma banheira, tem um chalé, um apartamento especial. Você pode estar indo, você, sua esposa, fazer algo diferenciado. Mas o custo-benefício em si é a hospedagem, que aí você vai avaliar e, ó, me hospedando, eu vou ficar aqui um período maior, fico à vontade, deixo minhas coisas aqui em si e pronto, saio, volto a hora que quiser. Porque na parte fracionada, Marcelo, o pessoal, não é que o pessoal vai chegar, eu vou chegar lá no hotel, deixo minhas coisas, paguei bem que eu fiquei quantas horas? Fiquei 2 horas? Ó, minhas coisas estão aí, viu? Aí depois eu volto. Aí já não é assim, gente, é bem realista, bem claro. Você pagou ali, o tempo permaneceu. Permaneceu, saiu, pronto. Que aí já fica à disposição para um outro cliente, a nossa equipe vai lá, faz limpeza, organização, higienização e tudo, que é uma equipe super preparada. Inclusive, quero mandar um abraço a todos aí do Hotel Cajuína Beach, né? Toda a equipe aí à disposição que cuida e cuida muito bem. Inclusive, tem essa questão do nosso diretor teve por lá essa semana, fez uma reunião, ele passa às vezes de 5-6 anos sem ir, sem visitar empresas em si, mas a gente deixa à disposição para a nossa equipe de colaboradores, que quando faz parte, integra a equipe, Marcelo, pode ter certeza, a gente construiu, ele construiu ali e deixou à disposição. Pronto, agora é vocês que cuidam, estão aí, que nem um exemplo, tá aqui a rede de rádio Verdes Campos Sate, hoje em pleno feriado, ele só deixou aí, tá aqui a empresa de vocês, resolvam aí e vai cuidar já de um outro empreendimento, outro item aí. Marcelo, tá chegando já no horário, tem horário isso, eleitoral, isso. Tem horário eleitoral. Temos hoje horário também. Eleitoral,
1: já.
0: Ah, rapaz, não é só porque é feriado, mas tem lá, já tem a programação eleitoral. Lembrando que a programação eleitoral é apenas nas rádios, né? Na TV Verdes Campos permanece uma programação variada aí. Então, você não vai ver horário. Se você não gostar na rádio, tá aqui a TV Verdes Campos, você pode acompanhar uma programação aí.
1: Certo? Ok, então, Jackson.
0: 11 horas e 59 minutos, já vão ser cortados em algumas de nossas afiliadas para seguir a programação local, principalmente no estado do Maranhão. A equipe lá do Maranhão já de prontidão para dar o play aí, já está cortando a rede. Olha só, somos. É diferente. Geralmente é a rede que corta as afiliadas. Aqui as afiliadas é para mostrar a importância em si das áreas. Não é só porque a rádio está no interior de uma cidade ali que ela não tem. Tem sim, é super importante. Então, Marcelo, adquiri produto GF8, tá aí, fala cliente 24 horas. Obrigado, Marcelo.
1: Valeu, Jackson.
0: Até mais.
1: Até mais, um abraço. Bom feriado aí, bom restinho de feriado.
0: Pra você também. Obrigado, tchau, tchau.
1: Ok, pessoal, a gente vai ficando por aqui com o Momento GF8 de hoje. Agradecendo a sua audiência, vem aí a propaganda eleitoral gratuita no rádio. E você que tá ligado na TV Verdes Campos, você segue acompanhando a programação normal da nossa TV Verdes Campos Sat no canal 123. Pra você, bom começo de tarde e até amanhã.

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0: Olá, boa tarde, meio-dia e mais 26 minutos. Começa agora o seu Jornal Verdes Campos desta segunda-feira. Hoje, 7 de setembro do ano de 2026. E estas são as principais manchetes de hoje. Denúncias eleitorais do Piauí aumentam mais de 100% em 10 dias. Desfile de 7 de setembro reúne milhares de pessoas em Teresina. Concurso unificado do Piauí encerra hoje as inscrições. Salários chegam a 13 mil reais. Fundef, Prefeitura de Timon, divulga resultado de pedido de cotas. Irmãos são encontrados mortos a tiros em estrada na zona rural do Maranhão. Três homens são internados após comerem salgados no interior do Ceará. Um está em estado grave. Justiça Eleitoral de Santa Quitéria tem processos em investigação que podem resultar em cassação de mandato. Lula define e defende soberania do Brasil em pronunciamento pelo 7 de setembro. Super El Niño pode ligar termoelétricas e encarecer conta de luz no país. Frente fria provoca queda de temperatura em São Paulo e em outras regiões do Brasil. Nem solteiro, nem casado. Brasil pode inserir o estado civil de convivente. E ainda, gás do povo. Benefício pago a 15 milhões de famílias tem nova liberação nesta semana. Estas e outras informações você confere no seu Jornal Verdes Campos de hoje, que está apenas começando.
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0: Agora são 12 horas e 28 minutos, 12:28.

0: Muito bem, minha gente, estamos chegando nesse comecinho de tarde de segunda-feira, feriado nacional. Pedindo a sua licença para entrar na sua casa e saudá-lo com muito carinho. Eu sou Fábio Brito e falamos ao vivo da rede de rádio Verdes Campos Sat, via satélite para todo o país, através do sinal da antena parabólica. Estamos ao vivo para o mundo inteiro pela internet. E é claro, você já pode nos sintonizar aí na sua cidade e região, através de uma das emissoras afiliadas à nossa rede de rádio. Essa é a rádio da vovó, do amigo caminhoneiro, do homem e da mulher do campo, com você. Onde você está? Vamos nessa, Brasil, às 7 horas, não se perca no tempo. São 12 horas e mais 29 minutos, 12:29. Olha, respeita a segunda-feira, 7 de setembro. Hoje é feriado nacional, conhecido como o Dia da Pátria, com desfiles e festas pelas ruas do Brasil. A data relembra o dia em que o Brasil se separou de Portugal no ano de 1822. Dom Pedro deu o famoso grito Independência ou Morte, às margens do Riacho Ipiranga, em São Paulo. E no dia de hoje também celebramos o dia do Beato Vicente de Santo Antônio, missionário no Oriente. Olha, o boa tarde de hoje vai para uma cidade cearense que tem nome de santa. O boa tarde vai para a cidade de Santa Quitéria. Alô, você de Santa Quitéria no Ceará. Ao norte, pertinho de Cariré, Forquilha, Sobral, Irauçuba. A leste faz limite lá com Canidé, Itatira. Ao sul, fica lá Boa Viagem, Monsenhor Tabosa, Catunda. A oeste limita-se com Hidrolândia, Pires Ferreira e Vajota. Olha, Santa Quitéria está distante 222 quilômetros da capital, Fortaleza. Cidade que foi fundada lá pelos anos de 1856, né? Fazendo as contas, são 170 anos de emancipação celebrados no último mês de agosto. População de cerca de 41 mil habitantes. Olha, Santa Quitéria é o maior município do estado do Ceará em extensão territorial. Lá existe um projeto muito importante, está em desenvolvimento, que é a instalação da maior usina de urânio do Brasil em Santa Quitéria. O município é formado por distritos. E aqui destacamos e mandamos um abraço pro pessoal do distrito da sede, o Maracaú, o Macaraú, Trapiá, Malhada Grande, pessoal do distrito de Saco do Belém, Raimundo Martins, Riacho das Pedras, Logradouro. Olha, o nome Santa Quitéria é homenagem à santa, né? Foi trazida pelos portugueses lá para aquela cidade. O município, naturalmente, tem a Santa Quitéria como padroeira. Boa tarde, Santa Quitéria no Ceará. O nosso som está ecoando na região. E aqui já ao meu lado, ele, Gomes de Oliveira, o galego, falando a verdade, do Aquim do E. Boa tarde, galego.
1: Boa tarde, Fábio. Boa tarde, Ivanilson Brito. Um abraço a você que nos acompanha neste feriado. Olha, o trabalho da polícia na capital do Piauí tem sido reconhecido pela sociedade. O vagabundo que matou aquele capitão da polícia trocou tiros com o aparato policial e já foi pro inferno. Eu não tenho nenhuma compaixão de bandido, todo mundo sabe disso. O cara trabalhando, capitão da polícia, pai de família, foi assassinado por um marginal que nada tem a oferecer para a sociedade. E alguns bandidos que fazem parte dessa quadrilha que era comandada por esse mau elemento, já foram presos também. Então é um trabalho em prol da sociedade. A gente não pode jamais aceitar, como cidadão de bem, como cidadão correto, que bandido tome conta na Cidade Verde. A gente já tem nesse Brasil, por aí afora, facções criminosas que estão comandando, inclusive, política nesse país. Então é preciso que nós tenhamos paz, é preciso que nós tenhamos a certeza de que o aparato policial jamais vai ficar de joelhos para essa cambada de vagabundos.
0: E quais são os outros destaques de hoje, Galego?
1: Homem com condenação por roubo é preso durante a abordagem na Zona Norte. Idoso de 72 anos morre após colisão entre motocicleta e ônibus. Homem baleado em área de mata fica em estado gravíssimo no interior do Piauí. Aqui tem outra informação. Esse aqui foi atropelado e motorista foge sem prestar socorro na Zona Norte. Detalhes já já na TV Verdes Campos e também na rádio mais querida do Brasil.
0: Muito bem, a informação pede passagem. Vamos trazer o destaque inicial desta segunda-feira e começamos falando de eleições 2026. Denúncias eleitorais no Piauí aumentam mais de 100% em 10 dias.

0: Olha o número de denúncia de possíveis irregularidades na propaganda eleitoral no Piauí, mais que dobrou em 10 dias, passando de 35 para 73 registros, segundo dados atualizados do painel de estatísticas de denúncias eleitorais do aplicativo Pardal, da Justiça Eleitoral, consultados ontem domingo. A menos de um mês para o primeiro turno das eleições, o crescimento é de 108,6% no período. Até o último dia 23 de agosto, o sistema registrava 25 ocorrências no estado. 4 dias depois, na quinta-feira passada, o número havia chegado a 35, representando um aumento de 40%. Desde então, Galego, foram registradas outras 38 denúncias, levando o total a 73. As ocorrências estão distribuídas por pelo menos 15 municípios piauienses. Nós tivemos aqui acesso aos municípios e ao número de denúncias. Por exemplo, Teresina concentra até agora a maior quantidade de denúncias, são 45 registros. Na sequência aparecem os municípios de Piripiri com 7 denúncias e Parnaíba com 5. Campo Maior tem 3 denúncias, enquanto Germiniano e Valença do Piauí registraram 2 denúncias cada município. Os municípios de Altos, Baixa Grande do Ribeiro, Barras, Canto do Buriti, Esperantina, Monsenhor Gil, Picos, Regeneração e São Raimundo Nonato aparece com uma denúncia cada. Galego, os números representam registros feitos por usuários e não significam necessariamente que as irregularidades tenham sido confirmadas pela justiça, mas estão sendo denunciadas. E entre os tipos de possíveis irregularidades estão ocorrências envolvendo carro de som, não é? Trio elétrico. Então, essa categoria reúne mais de 17 denúncias em relação à denúncia de carro de som de propaganda eleitoral, no caso aqui, de forma irregular.
1: Olha, a grande verdade tem que ser dita. Quando há esse tipo de situação, que já é uma constante em todas as eleições, é a certeza de que não vai ter punição. Ou então que a punição é branda. Então é preciso que a justiça eleitoral puna, mas severamente, sem compaixão, o irresponsável que envereda por esse caminho. Porque isso é uma constante. O cara sabe que é proibido a antecipação de campanha, ele sabe que é proibido comprar voto, ele sabe tudo isso aí. Mas a certeza da impunidade ou a impunidade rabo de cabra é que faz com que essa situação persista em todas as eleições, não só no Piauí, mas por esse Brasil afora. Falta seriedade, falta a certeza de que a punição será drástica.
0: Então, além da irregularidade investigada, carro de som, que é a principal investigada até hoje, depois na sequência aparece denúncia em relação à propaganda pela internet. São muitas as denúncias. E em relação aos cargos, deputado estadual aparece como o mais denunciado. São 32 registros, denúncias envolvendo partido, coligação, federação, somam outras 20 ocorrências no Piauí. Então você pode estar baixando aí o aplicativo Pardal e fazendo a denúncia na sua cidade, em todo o estado do Piauí.

0: Vamos nessa, Brasil, vamos fazer o nosso primeiro intervalo e já já você confere muita informação nesse feriado. Olha, desfile de 7 de setembro reúne milhares de pessoas em Teresina. E ainda hoje, irmãos são encontrados mortos a tiros em estrada na zona rural do Maranhão. Mais informações, Galego.
1: Olha, homem com condenação por roubo é preso durante a abordagem na zona norte de Teresina. Detalhes já já aqui no Campeão.
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0: Vamos nessa, agora são 12 horas e 44 minutos, 12h44, de volta ao vivo com o seu Jornal Ventes Campos, segunda edição, informação com precisão e credibilidade. Olha, muito boa tarde você que está em casa, no aconchego do lar, família reunida na hora do almoço, nesse feriadão de 7 de setembro. Almoçando com o Jornal Segunda Edição, Galego.
1: É, um abraço ao pessoal lá de Santa Quitéria, viu? Grande abraço ao povo de Santa Quitéria, no Ceará, pela audiência e pela certeza absoluta que essa hora a turma está de frente para o prato, viu? Alguns agoniados que a comida não chegou, mas tá chegando, tenha calma que tá chegando. E eu agradeço, viu, a audiência dedicada à TV Ventes Campos, canal 123, sucesso em todo o Brasil. E a nossa querida Rádio Verdes Campos, canal 365. Então você que está em Santa Quitéria almoçando, essa hora com a família reunida e acompanhando todo o noticiário do Brasil pelas duas empresas de comunicação aqui, um grande abraço e com toda certeza uma segunda-feira das mais abençoadas.
0: Olha, já já tem informações do interior, caminhão tomba na PR-115 entre Juazeiro do Piauí e Castelo. Nós temos imagens, já já os detalhes. E ainda hoje também, cães colocam candidata para correr durante a agenda no interior. É não, é? Rapaz, a candidata pulou o cercado lá da propriedade, foi entregar o santinho. E quem a recebeu? Os cachorros do terreno lá da casa. Botou a candidata para correr. Tem as imagens? Tem as imagens. Daqui a pouquinho as informações aqui no jornal. 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
0: 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Vamos nessa, Brasil, acerte a hora, não se perca no tempo. São 12 horas e mais 49 minutos, 12h49. Um abraço pessoal que tá no trabalho de plantão, apesar de ser feriado nacional hoje, Tem muita gente trabalhando, inclusive em algumas cidades o comércio está funcionando normalmente, como é o caso de Teresina no Piauí, comércio aberto, muita gente fazendo compras. Então você que está trabalhando, você que está na estrada, está viajando aí de carona com o som da rede de rádio Verdes Campos Sat. Muito obrigado pela companhia. Informações, Galego?
1: Olha, uma abordagem de rotina terminou com a prisão de um elemento condenado por roubo na madrugada desta segunda-feira, dia 7 de setembro, lá no Puti Velho, zona norte de Teresina. Identificado pelas iniciais SPM, esse mau elemento tinha contra si uma ordem judicial para o cumprimento de pena superior a 13 anos de cadeia. A ocorrência foi registrada por volta de 1h10 na rua Cedro e policiais do Rony realizaram o patrulhamento na região como parte da operação tradicional da polícia quando abordaram um Renault Clio com 3 ocupantes. Inicialmente, a revista não encontrou nenhum material proibido com o grupo. Os policiais, no entanto, fizeram a checagem dos dados dos ocupantes no sistema Sinesp e identificaram a existência de um mandado de prisão contra esse elemento, que infelizmente não tem o nome, só as iniciais, isso me dá raiva. A ordem de prisão havia sido expedida pela primeira vara criminal de Teresina, aliás, de Timor no Maranhão, em decorrência de uma condenação pelo crime de roubo. Com a confirmação da pendência judicial, os policiais deram voz de prisão a esse elemento e o encaminharam para a Central de Flagrantes de Teresina.
0: Olha, informações agora de uma carreta que tombou no final de semana na PI-115, região norte do Piauí, entre as cidades de Juazeiro e Castelo. Inclusive, nós temos imagens aqui desse tombamento, desse acidente que aconteceu na manhã de ontem. Uma carreta carregada de coco verde tombou ontem pela manhã na rodovia PI-115, no trecho entre Castelo e Juazeiro. O motorista, Everton Aparecido da Silva, 38 anos, natural de São Paulo, perdeu o controle do veículo após a suspeita do estouro de um dos pneus. Ele sofreu escoriações leves, recebeu atendimento no hospital local Niro Lima e depois foi liberado. Você vê a imagem agora aqui na tela da TV Verdes Campos do tombamento dessa carreta, desse caminhão. Galego, a carga que vinha de Pernambuco com destino a Teresina, ela ficou espalhada, conforme você vê as imagens aí no local, e teve parte recolhida por moradores da região após ser liberada.
1: Olha, aquilo que eu falo todo dia, eu lamento que aconteça isso. Primeiro, um incidente. Segundo, a participação da população levando a carga que pertence à empresa e não ao motorista.
0: Mas foi liberada, galera. Não foi saqueada, foi liberada. Foi liberada.
1: Se foi liberada, tudo bem. Se foi liberada, tudo bem, então não há o que reclamar. Agora, eu não sei como é que estava a condição de cada pneu, porque para estourar um pneu, às vezes o pneu não está em boas condições, mas eu não vou falar de a história, porque eu não sou especialista nisso aí. Agora, o que eu torço é para que o cidadão, se teve ferimento, se recupere e que tudo corra bem.
0: Agora, em todo caso, fica a dica aí para sempre fazer a manutenção, que o veículo esteja sempre manutenção em dia, viu, Galinho? Para evitar contratempo aí nessa parte mecânica.
1: É importante que a pessoa tenha a certeza de que uma viagem é uma viagem. Então, o transporte tem que estar em excelentes condições. Pneu, bateria, a parte elétrica. É importante que haja realmente essa fiscalização para que nós não possamos ter um acidente fatal.
0: Olha, mudando de assunto, o governo do Piauí encerra hoje, segunda-feira, as inscrições para 3 concursos públicos unificados que visam preencher vagas em órgãos estaduais com exigência de nível superior. Os certames abrangem aqui diversos cargos, né, para o Departamento Estadual de Trânsito, DETRAN, Fundação Rádio e Televisão Educativa do Piauí, TV Antares, Secretaria de Desenvolvimento e Assistência Social, SASC, Agência de Defesa Agropecuária, entre outras secretarias. As provas objetivas serão aplicadas nos dias 10 e 11 de outubro, conforme diz o edital. É uma oportunidade porque os salários galegos, dependendo do cargo, variam de 3 mil até 13 mil reais.
1: É, são salários que fazem com que as pessoas tenham motivação para fazer o concurso e lograr êxito. Que o pior é o cara ficar desempregado. 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
0: Então, as inscrições do concurso unificado terminam hoje, segunda-feira, 7 de setembro. Onde fazer a inscrição? Site www.idecam.org.br. Repetindo, idecam.org.br. A taxa de inscrição é de R$160 para todos os cargos. Hora do Piauí, vamos agora para o Maranhão. A informação pede passagem. Olha, acidente na região de Imperatriz. Mulher morre após ser atingida durante retorno na BR-010. As informações do fim de semana com ele, Messias GF8. Boa tarde, Messias.
2: Boa tarde, Fábio Brito. Boa tarde, Galego. E agora vamos com informações aqui da Central de Jornalismo de São João dos Patos. Hoje, 7 de setembro, segunda-feira. Olha, uma mulher de 44 anos, identificada como Perpétua Santos Araújo, morreu na manhã desta segunda-feira após um grave acidente de trânsito na BR-010, próximo ao viaduto no entroncamento na cidade de Imperatriz. Olha, segundo as informações, Perpétua conduzia uma motocicleta e fazia o retorno para acessar a rua Antônio de Miranda quando foi atingida por um caminhão que seguia pela rodovia. Testemunhas informaram à Polícia Rodoviária Federal que o semáforo estaria fechado para o caminhão no momento do acidente. Após a colisão, o motorista deixou o local. Conforme as informações, ele teria informado que iria se apresentar no posto da PRF, mas teria tentado desviar do percurso. O homem foi localizado posteriormente pelos agentes rodoviários federais e preso. As circunstâncias do acidente deverão ser investigadas pelas autoridades. Olha, atleta de São João dos Patos conquista ouro e se torna bicampeão brasileiro de Kung Fu e Wushu. Riquelme dos Santos Carvalho, de apenas 11 anos, brilhou mais uma vez no cenário nacional e conquistou a medalha de ouro no 36º Campeonato Brasileiro de Kung Fu e Wushu, realizado em Maceió, em Alagoas. O jovem atleta representa São João dos Patos e integra a seleção maranhense da modalidade. A competição foi realizada entre os dias 3 e hoje, 7 de setembro, reunindo atletas de diversos estados brasileiros nas modalidades Sanda e Taulo. O evento é organizado pela Confederação Brasileira de Kung Fu e Wushu, com apoio da Federação Alagoana de Kung Fu e Wushu. Riquelme competiu na modalidade Wushu Sanda, na categoria Kids, de até 45 quilos, e voltou a subir ao lugar mais alto do pódio. Com a conquista, o atleta patoense alcançou o título de bicampeão brasileiro, consolidando sua trajetória de destaque no esporte. Portanto, essas são as informações de momento aqui da Central de Jornalismo, nesse feriadão do dia 7 de setembro. E eu volto à bancada do Jornal Verdes Campos, segunda edição.
0: Ok, Messias, muito obrigado, viu, pelas informações nessa segunda-feira aí da região do Maranhão. Vamos trazer participação popular? Vamos ouvir o povo. Olha, mande um abraço aí para Desterro e Manducá, localidade Simpatia, município de Campo Maior. Estão deitados na rede ouvindo o jornal. Coisa boa, Galego. Feriadão, descansando em casa.
1: Tá certo, um abraço para vocês que estão descansando em casa. Viu? Muito obrigado pela audiência. Um bom descanso e amanhã a coisa volta ao normal. Bom que se diga.
3: Aqui, Fábio Brito, eu sou a Inês de Campo Maior.
0: Oi, Inês. Eu
3: falar dos Paulo Jeff, eu estava dos Paulo Jeff 8, falar de coisas boas. 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Obrigada, Fábio Bito, pelo espaço. Uma boa tarde.
0: Ok, Inês, agente de venda GF8 aí da região do estado do Piauí. Olha, mande um abraço para Toinha Soares. Passagem Franca do Piauí, Galego.
1: Um abraço, Toinha Soares, em Passagem Franca no estado do Piauí. Muito obrigado pela sua companhia.
0: Mais ouvinte chamando.
4: Boa tarde, Fábio Brito. É o Zequinha da Serra Negra.
0: Diga, Zé.
4: Município de Altos.
0: Diga lá.
4: E, Fábio, o senhor José Vieira e dona Regina estão convidando os amigos de Altos e cidade vizinha e toda a região aqui do município de Altos para a dança de São Gonçalo, que será realizada no dia 19 de setembro, aqui na sua residência, na Serra Negra, a partir das 7 horas da noite. Vai ter leilão e vai ter um bingo de um garrote. A cartela é R$10. Já está à venda aqui com minha esposa Rosilene, na Serra Negra, viu?
0: Tá bom, meu.
4: Vai ter muita cerveja gelada.
0: Tá certo, tá feito o convite. Um abraço, muito obrigado pela sintonia. 994-4750-82. Aqui você tem voz e vez. Vamos lá. Fábio, boa tarde. Fábio Galego, estou aqui em Salvador, na Bahia. E o ouvinte fez aqui um print da tela da sua TV. Tá assistindo a gente, rapaz. É o Abel de Salvador, Bahia, Galego.
1: Um abraço, Abel. Muito obrigado aí pela sua sintonia. Você que está acessando a TV, que está fazendo muito sucesso em
0: Parabólica, viu? Parabólica.
1: Na antena parabólica, viu? Então, um abraço. Muito obrigado pela sua audiência. E um abraço também à turma aí de Salvador, na Bahia.
0: Um abraço aos baianos. Curtindo aí o nosso jornal desse feriadão de 7 de setembro. Mais ouvinte chamando. Vamos lá.
5: Tá, meu amigo Fabrício.
0: Diga lá.
5: Fabrício, pai, fazer uma denúncia aqui sobre as estradas aqui do município de Castelo do Piauí.
0: Pois fala aí.
5: Rapaz, aqui não tem estrada não, Fabrício. Aqui
0: é
5: a gente
0: mesmo,
5: anda de moto,
0: rapaz.
5: Aqui, de carro aqui. As estradas aqui tudo estragadas. É buraco, é bico de pedra. Não tem mais estrada aqui em Castelo, não. O negócio aqui tá complicado, viu? E aí até agora ninguém se manifestou. O prefeito manda consertar as estradas. Eu acho que vai ter que todo mundo comprar um helicóptero pra andar voando por cima. É. Estrada mesmo que é bom, não tem não aqui em
0: Castelo. Agora é verdade.
5: Aqui em Castelo, viu?
0: Tá feita a denúncia. Agora quem pode comprar avião, helicóptero, são os políticos. Nesse período agora de campanha, meu amigo, estão aí, ó, voando, passando pelas cidades interiores.
1: Engraçado que...
0: Não é, Galego? Enquanto isso, as estradas estão ao Deus dará.
1: É uma vergonha, propaganda muito boa, é por isso que eu tenho um raiva de propaganda enganosa. E tem um deputado de Castelo que não faz nada. Tem um deputado de Castelo, meu amigo, você tem que ser acionado. O pessoal tá reclamando, esse pessoal volta, esse pessoal gosta da cidade. Então tem um deputadozão aí, faz tempo que ele é deputado, que diabo que ele tá fazendo?
0: Olha, então atenção, Prefeitura de Castelo, porque aí, galera, a responsabilidade principal é do município. E são estradas vicinais lá do interior de Castelo. Então cabe à prefeitura fazer essas obras, recuperar essas estradas. Lá é o prefeito José Soares de Abreu Júnior. Boa tarde, prefeito. Ô, prefeito, passou o inverno, chegou o verão, a poeira e as estradas estão aí abandonadas. Quem tá falando é o ouvinte de Castelo, galera.
1: É, agora o deputado podia dar também uma atenção, chamar o prefeito, aqui a estrada, o pessoal tá reclamando, é complicado, rapaz.
0: Mais participação, com a palavra aí o prefeito de Castelo do Piauí. Vamos lá, mais ouvinte.
6: Prefeito Galego, eu sou a Graça aqui de Campo Maior.
0: Diga, Graça.
6: Eu queria fazer uma pergunta, se vocês sabem dizer se o INSS já liberou empréstimo para quem é aposentado pela LOA. Louro,
0: pô,
6: sabe
0: não.
6: Dizer, me diga aí, me dê alguma informação, por favor. A Graça de Campo Maior.
0: Ok, Graça, um abraço, muito obrigado pela pergunta e pela participação. Recentemente havia algumas limitações a respeito dessa liberação. Uma decisão recente divulgada a nível nacional é que não há mais aquela exigência, não é? Para que as pessoas possam, através do aplicativo, contrair empréstimos, né? Agora, em relação ao LOAS e programas sociais do governo federal, há um cuidado maior do governo para que as pessoas não possam endividar. Até porque são programas assistenciais, programas sociais. A gente vai aqui novamente consultar as novas decisões do INSS em relação a isso, tá bom? 994-4750-82. 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Olha, vamos fazer mais um intervalo e já já você confere. Olha, a política, a campanha eleitoral tá pegando fogo em várias cidades pelo Brasil. Eu recebi aqui imagens de uma cidade do interior, rapaz, confusão, gente. Briga entre participantes de um bandeiraço. Movimentou o fim de semana, viu? Mas foi briga mesmo, se agarrando por causa de propaganda política.
1: Eu quero dizer aqui, meu amigo, deixa de ser besta. Daqui a pouco tá todo mundo junto. Eu já vi esse filme. Tá todo mundo junto, você feito abestado comprando briga desses caras. Depois eles se juntam e dão banana pra você. Deixe de ser abestado, quem tá dizendo sou eu.
0: E daqui a pouquinho uma nova decisão, um projeto que tramita no Congresso, nem solteiro, nem casado. O Brasil pode inserir o Estado Civil de convivente. É uma nova mudança. Você, mais notícia, galera.
1: Você é o quê? Eu sou convivente, rapaz, eu vou te contar, viu? Olha, idoso de 72 anos morre após colisão entre motocicleta e ônibus na BR-135, no sul do Piauí. Detalhes já já no Campeão.
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0: Vamos nessa, Brasil, às 7h, não se perca no tempo, agora são 1h, 1h11, de volta ao vivo com o seu Jornal Vitis Campos, segunda edição, informação com precisão e credibilidade. Olha, também estamos aqui ao vivo através das plataformas digitais pelo canal do YouTube. 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
1: Olha, Fábio, um corpo ainda não identificado foi localizado na manhã desta segunda-feira na região da Vila Barrão, lá em Picos, no sul do Piauí. A vítima foi encontrada em

0: enrolado em lençóis e com o corpo amarrado. A identidade da pessoa e a causa da morte ainda não foram informadas. Também não há esclarecimentos sobre as circunstâncias do caso ou sobre quem teria deixado o corpo no local. Após esse achado, equipes de segurança foram mobilizadas e realizaram o isolamento da área. A medida teve como objetivo preservar o local para a realização dos procedimentos necessários e eventual coleta de vestígios. Está aí, portanto, mais um corpo encontrado lá na cidade modelo.
1: Olha, deixa eu trazer aqui a informação que a ouvinte, agora há pouco, do bloco anterior, havia perguntado sobre consignado para beneficiário do Loas BPC, se já está liberado ou não. Uma informação para todo mundo aqui: um empréstimo consignado para beneficiário do BPC Loas já está liberado de forma gradual e limitada por alguns bancos, mas não está disponível de maneira ampla para todos. Então, algumas instituições bancárias ou financeiras voltaram a disponibilizar operações de crédito para o BPC Loas, com regras bastante restritas, né? Por exemplo, a liberação ocorre principalmente para titulares que nunca fizeram empréstimo consignado antes e que possui imagem disponível. Então, cada instituição financeira possui critérios próprios de análise de crédito, prazo e valor máximo, o que significa que o pedido ele pode ser aprovado ou negado, dependendo aí do perfil e da situação do benefício. Então, empréstimos para beneficiários representados legalmente como incapazes, né, continua exigindo aí rigor e autorização judicial para evitar fraudes ou abuso. Mas você deve procurar uma agência bancária e fazer, portanto, a solicitação. Olha, hoje, 7 de setembro, em todo o país, desfile da independência. No Piauí, por exemplo, desfile cívico de 7 de setembro, realizado hoje na Avenida Marechal Castelo Branco, na zona leste da cidade, reuniu milhares de pessoas. Estimativa, galego, 40 mil pessoas hoje acompanharam a programação, que começou às 7:30 da manhã e terminou no finalzinho da manhã de hoje. Então, a solenidade, ela marca os 204 anos da independência do Brasil e contou com a participação de várias escolas, né, instituições militares, órgãos civis, todo mundo lá participando, pessoal do exército estava presente, equipes da polícia militar, polícia civil, polícia rodoviária federal, né, políticos também estavam lá participando e principalmente a população. Eu vi imagens hoje de muita gente na arquibancada acompanhando o desfile tradicional do 7 de setembro.
0: É a festa da independência, realmente leva muita gente às avenidas por esse Brasil afora. Eu me lembro da minha época, estudar no colégio diocesano, desfilei várias vezes. A gente brigava para desfilar, treinava antes. É uma festa que nunca vai deixar de existir. A festa da independência, com a presença maciça, principalmente da população.
1: E aí hoje, em várias cidades, né, estão ocorrendo esse desfile cívico. Escolas, por exemplo, anteciparam a apresentação do desfile para sexta-feira passada ou sábado, muitas delas, mas é uma data que é importante a gente preservar sempre, né, galego?
0: É verdade. Para você ter uma ideia do calor que reina nesse país, que em Cuiabá, com calor de 41 graus, o desfile foi realizado à noite. O pessoal treinou à noite e à noite mesmo foi realizado o desfile, porque um calor de 41 graus não tem quem aguente. Isso aconteceu em Cuiabá.
1: Olha, vamos para o Ceará agora. Tá chegando a informação de que 3 homens foram internados após comerem salgados. Você gosta de salgado, galego?
0: Adoro.
1: Pois é. Olha, 3 funcionários de uma empresa de engenharia passaram mal e foram internados após comerem salgados na cidade de Barbalha, ali do Cariri Cearense. Atenção, Barbalha! Isso aconteceu no final de semana. Uma das vítimas está em estado grave. Olha, segundo testemunhas, os homens que não tiveram as identidades informadas estavam no galpão da empresa trabalhando quando um deles ofereceu aos outros dois colegas salgados que ele havia guardado. E olha, após consumirem os alimentos, os 3 funcionários apresentaram mal-estar, foram levados ao Hospital São Vicente de Paulo com suspeita de contaminação. A Polícia Civil informou que um boletim de ocorrência foi registrado e as circunstâncias do caso estão sendo investigadas pela Delegacia de Barbalha.
0: Olha, infelizmente, eu sou muito sincero, não há em quem você possa confiar hoje em dia. Porque como é que o cara come um pastel e depois passa mal? É complicado. Eu hoje, sinceramente, eu fico com o pé na frente e outro atrás, porque eu digo todo dia nesse jornal aqui, você não sabe hoje quem é quem. Infelizmente, a gente vive num mundo onde tem muita maldade. É complicado, viu? Sinceramente é complicado. Eu jamais receberia um pastel no meio da rua para comer, Deus me livre.
1: Agora, Galego, mas aqui também a suspeita é que o alimento possa estar estragado, não necessariamente que uma pessoa colocou, sei lá, alguma substância para contaminar. Mas o próprio alimento, se você não conservá-lo em boas condições, pode se estragar e pode fazer mal.
0: Não, que pode, se você não conservar, mas é porque eu sou desconfiado mesmo hoje em dia.
1: Pô, não. Hora do Piauí, vamos agora voltar para o estado do Maranhão. A gente falava da movimentação do 7 de setembro. Hoje a cidade de Coelho Neto, no Maranhão, como muitas outras cidades, está vazia, deserta, né? Isso porque lá o comércio não está funcionando. O comércio está fechado hoje, segunda-feira, nessa cidade do Maranhão. E a gente vai conferir agora esse cenário da reportagem do nosso querido Milton Vieira, com informações e imagens também aqui para TV Verdes Campos, canal 123. Boa tarde, Milton.
2: Boa tarde, Fábio Brito. Boa tarde, Galego. Boa tarde para nossa audiência em todo o Brasil. O comércio de Coelho Neto está fechado nesta segunda-feira, 7 de setembro, em razão do Feriado Nacional da Independência do Brasil. A medida está prevista na Convenção Coletiva de Trabalho do Biênio 2025-2026. Como sabemos, Fábio Brito e Galego, este 7 de setembro, o feriado nacional, marca os 204 anos da independência do Brasil, proclamada em 1822. 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Eu volto com vocês aí da bancada do Jornal da Verdes Campos, segunda edição.
1: Ok, Milton, muito obrigado, viu, pelas informações aí também para a TV Verdes Campos de Coelho Neto, no Maranhão. A gente falava agora há pouco que em várias cidades pelo país, hoje o comércio está aberto, né? Como na cidade de Teresina, o comércio funcionando normalmente, mas em outros, o comércio está fechado. Aí o pessoal sai para a rua e diz assim, rapaz, tá tudo deserto, né, Galego? É, feriadão ajuda isso.
0: É, verdade, ajuda mesmo, porque a cidade fica deserta, muita gente viaja.
1: Outros ficam em casa, né? Ficam
0: em casa, é normal isso aí.
1: Olha, vamos voltar com participação popular. Vamos ouvir o povo.
3: Boa tarde, Fabrício. Boa tarde, Galego. Aqui é o Antônio de Hidrolândia, no Ceará.
1: Diga, Antônio.
3: Ouvindo aqui a TV, Rádio Campo Sátio, que é Hidrolândia, Ceará. Imagem boa, viu? Na TV, canal 123. E esse Galego aí, só fala a verdade, viu? Fábio Brito. Tudo de bom aí pra você, nesse próprio jornal maravilhoso.
1: Tá bom, meu querido. Tá aí, Galego. Cidade Hidrolândia, no Ceará. Todo mundo ouvindo e também nos assistindo pela TV na Parabólica.
0: É, um abraço a vocês aí de Hidrolândia, essa simpaticíssima cidade do Ceará. Muito obrigado pela audiência. Isso daí é a prova cabal de que a TV Verdes Campos está fazendo sucesso danado em todo o Brasil.
1: Olha, participe, vem aí, Dança de São Gonçalo. Carlos Antônio e família convida todo mundo para participar desse São Gonçalo. Dia 12 de setembro, anote aí na sua agenda, meu. 12 de setembro, local, assentamento Sobradinho, Rua 5. É um momento de fé, de cultura, de alegria. Participe, viu? Guarde a data, 12 de setembro, Dança de São Gonçalo. Um abraço aí pro nosso amigo Carlos Antônio e família acompanhando a gente nesse feriado. Mais ouvinte chamando. Vamos lá.
4: Fábio, cadê os deputados que gostavam de falar na Barra de Castelo? Cadê? Se esqueceram, não falam não. Eles disseram que ia fazer essa barragem, agora eles É certeza que ele já andaram lá pro castelo, né? E a barragem dele. Por que eu não falo mais?
1: Tá aí o ouvinte aí da região de Castelo do Piauí, ele não se identificou, mas está cobrando. Cadê os deputados que foram à imprensa prometer a construção da barragem de Castelo? E até hoje, nada, Galego.
0: Aquela história, né? Os caras prometem, esse programa eleitoral gratuito é uma graça. Os caras prometeram, tá igual o casamento de um cara lá que eu conheço, tá com 10 anos enrolando a moça e nunca casou e nem quer casar com ela.
1: É não, é,
0: é com esse ali. 10 anos enganando a pobre velha, viu? Então é igual o deputado aí, promete, ó, vamos fazer essa barragem de Castelo. Só conversa pra boi dormir, o povo acredita porque é besta.
1: Mais ouvinte.
5: Fala, Beto Galego, boa tarde. Fala, Beto Galego, o povo diz que os Correios, né, os sites, que a Água Branca é o número um, né, educação, que isso, que aquilo. Só se for por debaixo dos panos, né, porque eu tô com mais de 4 meses esperando um cuidador pra minha filha, que é autista. Já levei atestado, levei tudo que tinha direito de levar para a Secretaria de Educação e até hoje esse cuidador nunca apareceu, só ficam jogando de um pro outro e nunca aparece o cuidador. Aí diz que a Água Branca é exemplo na educação, só se for da baixo da época.
1: Vixe, calma, vai devagar com o santo de barro. Então tá aqui, olha, o ouvinte tá denunciando, ou exigindo, na verdade, informações aí da Prefeitura de Água Branca no estado do Piauí, que propagou recentemente a melhor educação, tal e tal. Ela está dizendo que está solicitando lá um cuidador para uma criança que me parece que é deficiente.
0: Autista.
1: Autista, né? E aí, até hoje, não teve nenhuma resposta.
0: Olha, a revolta bela eu entendo, porque dá raiva mesmo. A Prefeitura de Água Branca faz uma campanha, mas na prática não existe nada, rapaz. Eu tenho raiva de político que fica mentindo e enganando o povo. O povo não é besta. A revolta dela eu entendo, e a minha também. Se prometeu, diabo, faz. Então não promete, cara. Poxa.
1: Com a palavra aí, a Prefeitura de Água Branca do estado do Piauí. Vamos nessa, tem mais ouvinte. Participação popular. Olha, mande um abraço, Galego, mande um abraço aqui para minha mãe Maria Anunciação, povoado Nova Vida, município de Pirapemas, no Maranhão. Nós amamos vocês, estamos ligados aqui no jornal.
0: Então, ok, um abraço, dona Maria, muito obrigado pela audiência, o pessoal aí do interior do Maranhão, a cidade é?
1: Pirapemas.
0: Pirapemas, um grande abraço mesmo, muito obrigado pela audiência e disponha aqui desse órgão de comunicação.
1: Olha aqui, chegando mais ouvinte, aqui o Rúbio de Prata no Piauí, vamos ouvi-lo.
6: Oi, galera, minha família aqui todinha, galera, olha. Olha, meus meninos aqui, Galego e Fábio Brito, aqui, ó, Rubio da Prata, olha minha pequenininha aqui, ó. Olha meu caçulinho aqui, o Pernota. Olha aqui os outros aqui correndo, Galego, comendo aqui, Galego e Fábio Brito.
1: Beleza.
6: Comendo feijãozinho, Galego, ó. Com ovinho. Ó, e fim do seu programa, todos os dias.
1: Tá aqui. Um abraço, meu amigo. Ele fez aqui um vídeo, rapaz, lá da sala dele, mostrando aqui os filhos almoçando, mostrando a TV também aqui na sintonia, na parabólica, aqui nos assistindo agora. É o Rubio de Prata, do estado do Piauí. Olha as imagens aí, galera. Olha as imagens dos meninos aí assistindo a gente. Olha aí.
0: Que bom, bacana. Família unida.
1: Prata, filhos, Piauí, Prata.
0: Junto com o pai em Prata do Piauí. Isso é que é. Uma felicidade, meu amigo. Um grande abraço, muita saúde a todos aí, viu? Obrigado pela audiência.
1: Mais ouvinte.
7: Boa tarde, Fábio Brito e Galego. Mais boa tarde para mim. Aqui no São Rafael Alto Longar, Marcilene, sou ouvinte de todos os dias.
1: Um abraço, obrigado. Olha, Fábio, um abraço pro João da Vazia, na roça, Vazia da Roça, Coivaras. E segue o líder. O Brasileirão da Série A tem novo líder. Quem é o líder, Galego?
0: Flamengo, ontem contra o Botafogo, foi um jogão, viu? É aquilo que eu falo todo dia, Flamengo e Palmeiras, um dos dois vai ganhar o campeonato.
1: Agora o Botafogo jogou muito ontem, segurou o Palmeiras 0-0, viu, Galego? Foi um grande jogo do Palmeiras.
0: Um grande jogo, Botafogo
1: do Botafogo.
0: Jogou muito ontem, viu? Foi um jogão bem disputado. E o Flamengo agora está na liderança, porque merece, é bom que se diga.
1: Agora, apenas um ponto, mas o Flamengo é líder. Flamengo é o novo líder do Brasileirão. Daqui a pouquinho as informações do esporte. E já já também tem mais notícias. Olha, já já tem as imagens aqui de uma candidata que foi pedir voto numa cidade do interior, meu amigo. cachorros botaram a candidata para correr. Inclusive tem as imagens que circulam aqui na internet. Já já os detalhes. Mais notícias, Galego.
0: Olha, idoso de 72 anos morre após colisão entre motocicleta e ônibus na BR-135 no sul do Piauí. Mais detalhes já já no Campeão de Audiência.
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0: Vamos nessa, agora são 1:35, 1:35, de volta ao vivo com o seu Jornal Verdes Campos, segunda edição, informação com precisão e credibilidade. Olha, muito boa tarde você que nos acompanha agora também pelo aplicativo GF Play, aí no seu telefone celular. Você pode nos ouvir lá na rede de rádio Verdes Campos Sat, ou então você pode nos assistir pela TV. Tudo isso no aplicativo. Lá você tem a rádio e tem a TV, aplicativo GF Play. A informação na palma da sua mão. E você também nos assiste agora pela TV Verdes Campos, pela antena parabólica, canal 123, em todo o Brasil, Galego.
1: É isso aí, todo o Brasil no canal 123. Você acompanha todo o noticiário através da sua TV Verdes Campos, sucesso garantido em todas as parabólicas deste Brasil. Você que está nos vendo pela antena parabólica, sinta-se abraçado e abençoado neste dia de hoje, comemorativo à independência do Brasil, nesta segunda-feira, dia 7 de setembro.
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0: 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Informações, Galego.
1: Olha, um homem de 72 anos morreu após se envolver em uma colisão entre uma motocicleta e um ônibus na manhã de hoje na BR-135, na região da comunidade Santa Marta, zona rural de Corrente, no sul do Piauí. A vítima foi identificada como Lênio Souza. Esse cidadão seguia pela rodovia em uma motocicleta quando ocorreu o acidente com o ônibus da empresa Porto Rico. Conforme os primeiros relatos sobre a ocorrência, o motociclista estaria no acostamento e teria acessado a pista pouco antes da colisão. O impacto provocou ferimentos graves no idoso. Ele não resistiu e morreu ainda no local.
0: Olha, droga avaliada em cerca de 7 milhões de reais é apreendida em BR no Maranhão. E dois idosos são presos com armas e drogas em Bacabal. As informações agora ao vivo com ele, Oberlândio Ribeiro, cadê você no feriado? Boa tarde, Oberlândio.
2: Ok, boa tarde, Fábio Brito, boa tarde, Galego, boa tarde, ouvinte do Jornal Verdes Campos Sat, segunda edição. E eu sigo direto da Central de Jornalismo de Esperantinópolis, Maranhão. Polícia Rodoviária Federal de Barra do Corda apreende mais de 40 quilos de cocaína na BR-226. Droga é avaliada em 7 milhões. A Polícia Rodoviária Federal de Barra do Corda apreendeu na tarde dessa última sexta-feira aproximadamente 40 quilos de cocaína durante uma fiscalização no quilômetro 403 na BR-226 no município de Grajaú. A droga avaliada em mais de 7 milhões estava escondida em um compartimento de uma caminhonete. Segundo a Polícia Rodoviária Federal, a ocorrência teve início durante rondas ostensivas, quando os policiais identificaram o veículo após análise de risco. Deram ordem de parada ao condutor. O motorista, no entanto, desobedeceu a determinação, acelerou a caminhonete e iniciou uma fuga pela rodovia. Durante o acompanhamento, o veículo deixou a BR-226 e passou a trafegar por vias urbanas de Grajaú. Em determinado momento, o motorista abandonou a caminhonete e fugiu a pé em direção a uma área de matagal. A polícia realizou buscas na região e solicitou apoio da Polícia Militar, mas o suspeito não foi localizado. Com apoio da Polícia Civil, os agentes fizeram uma inspeção detalhada no veículo e encontraram diversos tablets de cocaína escondido em um compartimento. Ao todo foram localizados 40 tablets, totalizando aproximadamente 40 quilos de droga. A caminhonete e os entorpecentes foram encaminhados à Polícia Civil, responsável pela investigação e pelos procedimentos legais. O caso deve ser apurado como tráfico de drogas e segue investigação pelas autoridades competentes. Em Bacabal, dois idosos são presos com armas e drogas durante a operação policial. Dois idosos foram presos na manhã desse último domingo no bairro Pantanal, em Bacabal, Maranhão. As prisões ocorreram durante uma da Polícia Militar, que resultou na apreensão de armas de fogo e drogas. Segundo a polícia, durante rondas pelo bairro, os agentes receberam informações sobre armas que estariam escondidas em um bar conhecido como Bar da Galinha, de propriedade de um idoso. Durante a abordagem, os policiais encontraram espingardas no estabelecimento. Os dois idosos foram encaminhados à delegacia e estão sob poder da justiça. 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Informou Roberlândio Ribeiro para o jornal Verdes Campos Sat, segunda edição.
0: Ok, Roberlândio, muito obrigado pelas suas informações aí do interior do Maranhão. Olha, ainda falando de Maranhão, confusão, gente. Briga. Entre participantes de bandeiraço movimenta ato político em São Luís. Inclusive, nós temos imagens dessa briga entre simpatizantes de partidos, uma confusão envolvendo participantes de um bandeiraço realizado em São Luís, no Maranhão, chamou a atenção durante uma caminhada política. O ato reuniu pessoas identificadas pelas cores azul e verde e teria relação com grupos ligados a diferentes nomes da política do Maranhão. Galego, de acordo com notícias que chegam aqui para nossa redação, duas mulheres se envolveram em uma briga durante a caminhada. Inclusive, a gente tem mais agora dos participantes brigando mesmo, se agarrando, caindo uma em cima da outra. Que imagem triste, Galego.
1: Uma palhaçada dessa, brigando, feito um bando de abestado. Daqui a pouco os dois lados estão tudo do mesmo jeito aí, tudo bebendo do mesmo copo, tudo fazendo política, meu amigo, foi mal, mas nós estamos aqui do mesmo lado. Então, povo besta, viu? Sinceramente, eu acho ridículo essa imagem aí, essas mulheres se acabando, brigando, feito uns abestados, viu? É a minha opinião, é a minha.
0: Olha, de acordo com o levantamento, o grupo identificado pela cor azul seria ligado a Eduardo Braide, enquanto o grupo verde seria relacionado ao candidato Orleans Brandão. Então tá aí. Agora, é importante que os partidos, ao realizarem caminhadas, carreatas, reuniões políticas, evitarem se encontrar, né, Galego? Já que não há aquela educação, aquele... Pessoal, é evitar fazer caminhada um pertinho do outro, porque aí vira confusão. Quer dizer, é profundamente lamentável. Então você que tá aí nos ouvindo no Maranhão, no Piauí, no Ceará, qualquer canto do Brasil... Não vale a pena, Galego. Não vale a pena.
1: Eu vou brigar pro diabo de candidato, rapaz. Eu vi esse filme, eu me lembro, falei até ontem aqui. Quando o Alberto Silva não era governador, o Lucídio Portela era governador, ele perguntava pra ele: doutor Lucídio, o Alberto Silva quer ser candidato, o que o senhor acha? Eu tenho uma chibata pra ele. Na outra eleição, o Alberto Silva foi governador e o Lucidão foi vice. Tava tudo junto.
0: Tava junto.
1: O povo rei besta fica comprando uma briga que não leva a nada.
0: Olha, falando ainda de campanha eleitoral, um caso inusitado. Olha, durante a agenda de visitas no interior, uma candidata a deputada estadual do Rio Grande do Norte acabou sendo surpreendida por cachorros, que ao perceberem que a mulher entrou em uma propriedade particular para pedir votos, acabaram correndo em sua direção. Nós temos inclusive imagens agora, gente. Tem imagem aí da casa, tem? Tem imagem da casa. Da candidata correndo com medo dos cachorros. Ao perceber que os animais não foram com a cara da mulher, ela logo resolveu correr e pular a cancela. Meu Deus. A candidata desistiu de pedir votos no lugar e seguiu sua agenda em outra residência. Agora, fica aqui o alerta, tá aí a imagem da candidata. Eu lamento, né, porque o ato de pedir voto, ele é legal, não é ilegal. Tem muito cuidado quando entrar nessas propriedades, ainda mais quando você não conhece ninguém. Porque ao invés de ser recebido pelo dono, vai ser recebido pelos cachorros, pelos cães. Aí acontece isso aí, né, Galego? Agora que correria danada. A mulher é boa de perna. Pulou a cancela, fugiu logo dos cachorros.
1: Agora, o que eu mais fico triste é porque você vai ver que tem candidato do outro lado que vai dizer: olha, nem os cachorros gostam dela.
0: Será, Galego?
1: Campanha política é um negócio que o cara quer uma cor. Uma situação dessa para tentar desmoralizar o adversário. Eu tenho certeza que vai aparecer o candidato. Eu não disse, nem os cachorros gostam dela. E não tem nada a ver uma coisa com a outra. Mas em política, quem quer ganhar usa de todas as artimanhas, inclusive desonestidade.
0: Agora tem aquele político que o eleitor já tem raiva, vamos dizer assim, né? Tá contando o dia para ele ir lá pedir voto porque ele enganou muita gente. Aí o ouvinte diz assim: Fábio, mas esse político aqui é bom mesmo, seria se o cachorro pulasse nele.
1: É, tem muito
0: cara. Tem isso também, galera.
1: Tem uns que prometeram aí também aquela coisa lá de Castelo.
0: Viu? A barragem.
1: A barragem de Castelo. Seria bom que aparecesse um cachorro desse pra pegar quem foi que prometeu, que passa a vida todo dia mentindo, e essa diabo dessa coisa nunca saiu até hoje, numa desmoralização e a certeza de que o povo do Piauí, em especial o povo de Castelo, continua sendo enganado miseravelmente.
0: Olha, a gente não quer aqui fazer campanha contra os políticos, porque, como eu falei, o ato de pedir voto, de visitar os eleitores, ele é legal, né? Há uma permissão para isso, então que isso aconteça de forma democrática e tranquila, tá certo? Olha, vamos trazer mais participação popular. Vamos ouvir o povo. Olha, Fábio, mande um abraço para mim. Quem é você? Mande um abraço pro meu pai. Minha mãe é o Raimundo, o irmão Marta, ou a irmã Marta. Estamos aqui ouvindo o jornal Município de Nossa Senhora de Nazaré. É o povoado Fonte, perto de Nossa Senhora de Nazaré. Um abraço para vocês aí, muito obrigado pela sintonia. Olha, estamos aqui ouvindo o jornal na Paissandu, município de Barras. Mande um abraço pro meu sogro, Chico Rita. Alô, seu Chico Rita. E a professora Bia, pedindo um abraço, viu, galera? Que é o Jorge que tá mandando mensagem.
1: Um abraço, Jorge, seu Chico Rita e a professora, o nome dela é?
0: Deixa me ver aqui a professora, cadê a mensagem? Já sumiu a mensagem. Professora Bia.
1: Professora Bia, um grande abraço a todos aí, muito obrigado pela audiência e uma excelente segunda-feira.
0: Vamos nessa, 994-4750-82.
3: Oi, Fabrício Galego, boa tarde.
0: Oi.
3: Divulgue aí esse milão e essa rifa beneficente aqui, que na localidade Brudizinho, Boqueirão do Piauí. Será dia 11 de setembro.
0: 11 de setembro.
3: Divulgue aí pra mim, por favor, que quem fala é o Zé, Brudizinho.
0: Na hora, meu amigo, deixa eu abrir aqui a mensagem, ampliar aqui, dar um zoom. Olha, vem aí, rifa beneficente em prol de duas crianças, uma criança com paralisia cerebral e outra com hérnia, localidade Buritizinho, Boqueirão do Piauí. Sua participação é muito importante, com certeza vai fazer a diferença. Então, o preço aqui da cartela, gente, da cartela custa quanto? R$10 o valor da rifa, não é cartela, é o ponto, né? É a rifa, é o ponto. Então vá lá, participe. Vai ser às 19h. 19h. Qual é o dia? Deixa eu ver direitinho o dia aqui. Rifa beneficente. Então você é o nosso convidado. Olha, falando em convite, vem aí o 22º Baile das Alianças, promovido pelo SCC. É o Encontro de Casais com Cristo da Paróquia de Altos, no Piauí. Vai ser que dia? Sábado, 12 de setembro. Atenção, encontristas. Então vai ser dia 12 de setembro. Eu sou encontrista há muitos anos, participo do SCC na minha comunidade. E esse evento vai ser que dia? Dia 12. Então vai começar às 21h. É o Baile das Alianças. Baile das Alianças, e vai ter atrações especiais. Você é o nosso convidado. O local vai ser a Chácara Crisóstomo, Rua São Pedro, 535, bairro Tranqueira, Altos, no Piauí. Olha aqui o valor da mesa, R$150. Você junta aí dois casais, compra uma mesa. O preço tá bom, viu? Informações, procure o SCC aí da paróquia de Altos, no Piauí. Galego, nem solteiro nem casado. Brasil pode inserir o Estado Civil de convivente.
1: Muito bem.
0: Olha, a Comissão de Constituição e Justiça da Câmara dos Deputados deu parecer favorável a um projeto de lei que tem como proposta criar formalmente a categoria convivente no rol dos Estados Civis de ordenamento jurídico brasileiro. Então, o texto, ele visa sanar um descompasso burocrático histórico, visto que indivíduos que mantêm uma relação, uma união estável, registrada, ainda são obrigados a assinalar status como solteiro, divorciado ou viúvo em formulários oficiais e contratos. Com a nova medida e projeto, a matéria segue agora para o Senado Federal, antes de eventual sanção e alteração do Código Civil.
1: Eu não sou contra essa história de convivente, não, mas o que me deixa chateado é que eu não vejo ninguém falar em reduzir a maioridade penal. Agora tem o convivente, tem não sei o quê, tem não sei o quê.
0: Mas qual é o problema do convivente,
1: galera? Porque eu acho que a maioridade penal é mais importante do que esse convivente.
0: Sim, mas uma coisa não nega a outra, galera.
1: Não, eu sei, mas eu quero saber por que ninguém fala mais na maioridade penal, que é importante.
0: O projeto tramita no Congresso, galera.
1: Mas ninguém dá um pio, não vai ser aprovado, não. Pode ser o que eu estou dizendo.
0: Sim, mas eu acho que cada projeto tem a sua importância, não, e tem seu tempo para ser apreciado.
1: Não, eu não estou dizendo que tem importância, tem. Agora, eu prefiro mais que se faça, em primeiro lugar, diminuição da maioridade penal, porque ontem mesmo, um cara com 17 anos, um filho, bateu na cara do pai lá em São Paulo.
0: Pô, não.
1: Que lascar, rapaz. Eu acho que é importante se passa logo isso aí. Não sou contra convivente, nem amigação, nem, não sou na conta de nada. Agora, eu acho que isso aqui, pra mim, na minha modesta opinião, é mais importante no momento.
0: É, muitas pessoas que quando vão se identificar, fazer alguma identificação, a pessoa, ela não é casada e também não pode ser identificada como solteira, porque ela vive numa união com uma pessoa e aí não pode ser denominada de solteira nem de casada, né? Então qual é? Convivente, você convive com alguém, convivente. Então o projeto tramita lá no Congresso Nacional. Vamos falar agora de esporte, Galego, segue o líder.
1: Vamos lá, e o São Paulo agora começou a ganhar, agora o Emanuel Lucas tá muito alegre, rapaz.
0: São Paulo venceu?
1: Pô, rapaz, eu peço a Deus, todo dia peço o São Paulo ganhar mais uma, porque o pobrezinho aí fica sofrendo aí de manhã cedo com esse time dele.
0: Vamos agora trazer as informações do esporte, fim de semana bom para o Mengão. O Botafogo segurou o Palmeiras 0-0, o Flamengo venceu 1-0 e é um novo líder. As informações com ele, Emanuel Lucas. Vai, Emanuel!
4: Meus amigos, essas suas informações aí do final de semana esportivo, eu volto amanhã trazendo aí detalhes, porque essa semana começa aí os jogos de ida, tanto da Copa Sul-Americana quanto da Libertadores, a fase aí de quartas de final. Um forte abraço, Fábio Brito e Galego, e até amanhã.
0: Peraí, calma aí, cadê? Já foi embora? Não entendi, foi nada. Perdemos aqui a mensagem com o Emanuel Lucas, mas já ele retoma aqui a participação do esporte. O homem já foi embora? Olha, já tem mais informações do esporte. Olha, deixa eu falar para você agora sobre o benefício do Vale Gás. Essa semana o Vale Gás vai ser liberado para milhões de famílias, viu? O programa Gás do Povo, não o Vale Gás, mas o Gás do Povo, ele inicia a programação de repasses de setembro na terça-feira, liberando benefício para milhões de brasileiros. Então, a política pública assegura o fornecimento gratuito de botijão de gás de cozinha para 15 milhões de famílias em situação de dificuldade social. Então, a iniciativa, ela já contempla milhões de pessoas. Então, famílias formadas por duas ou três pessoas recebem 4 recargas anuais por ano, mantendo aí um intervalo de 3 meses entre cada entrega. Núcleos com 4 ou mais integrantes recebe quantos botijões? 6. 6 botijões de gás de 13 quilos, conforme lá a programação bimestral estabelecida. Então a liberação ela ocorre todo dia 10. E o vale ele deve ser utilizado até o dia 9 de outubro, porque o benefício ele não é acumulativo. Não dá para você acumular e deixar para o próximo mês para pegar 2. Não, não é acumulativo. Então, caso o recurso não esteja ou não seja resgatado no prazo, ele expira e a família perde o direito àquela remessa específica do gás antes da próxima rodada. E para participar do programa é necessário ter renda por pessoa de até meio salário mínimo equivalente a R$ 810,50, com prioridade para quem integra o Bolsa Família. Os interessados devem estar inscritos no Cade Único, com as informações atualizadas nos últimos 24 meses para evitar o bloqueio do repasse. Então, dia 10 tem mais uma recarga aí do Gás do Povo, Galego.
1: Tá aí, portanto, parabéns à população que realmente precisa dessa ajuda proporcionada pelo governo federal. Pessoa que é carente sabe realmente onde o sapato aperta.
0: Notícias, Galego.
1: Olha, tem uma informação sobre as passagens aéreas. Você que vai viajar, as passagens aéreas terão um aumento de 16% a partir dessa semana. Portanto, novo aumento nas passagens aéreas de 16% é a informação nacional que chega a pouco a mais popular do Brasil.
0: Vamos agora tentar um novo contato com o Manuel Lucas com as informações do esporte.
4: Brito, boa tarde, Galego, amigos ouvintes e telespectadores do Jornal Verdes Campos, segunda edição, trazendo agora as informações do final de semana esportivo, sendo um oferecimento do Óleo Santa Helena, caiu, bateu, machucou, ralou. 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Falando dos jogos aí que movimentaram a 26ª rodada do Campeonato Brasileiro, temos um novo líder, hein? No sábado tivemos aí 3 partidas, o Bragantino perdeu em casa para o Bahia pelo placar de 3-2 no estádio Cícero de Souza Marques. O São Paulo engatou a segunda vitória seguida e ganhou do Atlético Mineiro pelo placar de 2-0. Lembrando que o São Paulo tem aí decisão contra o Boca Juniors, né, na Copa Sul-Americana. E no estádio do Maracanã, no Clássico Carioca, deu Fluminense sobre o Vasco pelo placar de 1-0. No domingo, o Coritiba perdeu de virada para o Mirassol pelo placar de 2-1. Mirassol que engata aí uma sequência boa de resultados positivos para poder fugir ali das posições incômodas da tabela. tabela. O Cruzeiro ganhou da equipe do Atlético Paranaense pelo placar de 3-1 no estádio do Mineirão. O Remo perdeu em casa para a equipe do Flamengo pelo placar de 1-0. O Flamengo, que é o novo líder do Campeonato Brasileiro. O Internacional, que perdeu aí para o Santos pelo placar de 3-2, instaurada aí a crise no Colorado aí de Porto Alegre. E no estádio Nilton Santos, o Palmeiras não saiu do zero contra a equipe do Botafogo. Resultado esse que deixou o Flamengo na primeira posição e o Palmeiras, mesmo com os dois empatados em pontos, né? Mas o Flamengo é o líder por conta aí do saldo de gols. E o Corinthians perdeu de virada para a Chapecoense dentro de sua casa pelo placar de 2-1. A rodada vai ser complementada hoje, segunda-feira, com duelo entre Vitória e Grêmio no estádio Barradão, em Salvador. Nós tivemos também Brasileirão da Série B, né, a 26ª rodada da competição. No sábado tivemos o Novo Horizontino vencendo o Avaí pelo placar de 3-1 no estádio Jorge Ismael de Biasi. O Goiás, né, sendo derrotado em casa para a equipe do Fortaleza pelo placar de 1-0 na Serrinha. O Juventude ficando no empate em 2-2 com o Atlético Goianiense no Alfredo Jaconi em Caxias do Sul. E no Clássico Nordestino, o Ceará venceu o Sport pelo placar de 2-1. O Ceará reagindo na competição. E no domingo tivemos o Londrina perdendo em casa para a equipe do Operário pelo placar de 2-1. E segue aí o suplício da Ponte Preta, perdeu mais uma no campeonato, agora dessa vez para o São Bernardo em casa no estádio Moisés Lucarelli. Nós tivemos também aí o início do quadrangular final da Série C, né? 6 rodadas aí para definição das 4 equipes que vão subir para a Série B em 2027. No sábado, tivemos a Inter de Limeira ficando no empate com a Ferroviária em 3-3 no estádio Major Levi Sobrinho. E no domingo, o Maringá venceu fora de casa o Floresta no estádio PV em Fortaleza pelo placar de 1-0. E o Santa Cruz bateu o Botafogo da Paraíba na Arena de Pernambuco pelo placar de 1-0. A rodada vai ser complementada hoje com duelo entre Paysandu e Brusque às 18h. Nós tivemos também aí o primeiro jogo da final do Brasileirão da Série D no estádio Coaraci da Mata Fonseca, o estádio Fumeirão. Só que o time da casa se deu mal, perdeu aí por 2-0 para a equipe do Uberlândia. Então aí o Uberlândia precisa apenas de um simples empate para poder levantar o seu primeiro seu título aí do Campeonato Brasileiro da Série D. O Asa vai ter que correr atrás, vai ter que pelo menos fazer 2 gols aí para igualar as ações no agregado para forçar os pênaltis, ou 3 gols de diferença em diante para tomar o título aí da equipe mineira. Nós tivemos também Campeonato Brasileiro Feminino da Série A1, a definição aí de mais 2 semifinalistas. No sábado, São Paulo venceu o Grêmio no estádio Brinco de Ouro da Princesa em Campinas. Primeiro jogo foi 0-0, né? E o São Paulo venceu o Grêmio pelo placar de 2-0. E teremos aí um clássico nacional, né? Porque o Flamengo avançou para cima da Ferroviária, né? Apesar de ter terminado empatado o jogo na Arena da Fonte Luminosa em Araraquara em 2-2, mas o Flamengo venceu o primeiro jogo por 1-0. Então aí teremos nas semifinais São Paulo e Flamengo. E o Bahia vai conhecer o seu adversário hoje às 17h no estádio do Canindé em São Paulo. Corinthians e Cruzeiro. O Corinthians venceu o primeiro jogo pelo placar de 1-0 no estádio de Minas Gerais. Nós tivemos também Brasileirão Feminino da Série A2, né? A definição aí do primeiro finalista, o Itabirito de Minas Gerais goleou o Minas Brasília pelo placar de 4-1. Primeiro jogo foi 1-1, portanto o Itabirito agora, a segunda melhor equipe da competição, né? Avançou aí pra grande decisão e agora espera o seu adversário, que sai hoje no duelo entre Vasco e Atlético Piauiense, que vai acontecer no estádio Luso Brasileiro às 21h30 da noite. Primeiro jogo foi 4-1 para a equipe vascaína. Nós tivemos também aí o Campeonato Piauiense da Série B. Alô, pessoal aí do estado do Piauí, né? 6 times agora lutando aí por 2 vagas, né, para a elite do futebol do estado no ano que vem. No sábado tivemos o 4 de julho ganhando o Caiçara pelo placar de 3-0 na Arena Itacoatiara em Piripiri. E o River voltando aí a jogar depois de 566 dias, acabou tomando uma goleada aí do Picos pelo placar de 3-0. Picos, que tem aí uma maior investimento da competição. O jogo aconteceu no Lindolfo Monteiro. E no domingo, também no estádio Lindolfo Monteiro, o Comercial venceu aqui do Flamengo pelo placar de 2-1. Bem, meus amigos, essas são as informações aí do final de semana esportivo. Eu volto amanhã trazendo aí detalhes, porque essa semana começa aí os jogos de ida, tanto da Copa Sul-Americana quanto da Libertadores, a fase aí de quartas de final. Um forte abraço, Fábio Brito e Galego, e até amanhã.
0: Ok, Manuel Lucas, muito obrigado, viu, pelas informações do esporte. Olha, gente, nosso tempo não nos permite mais e por aqui finalizamos o seu Jornal Ventes Campos, segunda edição, desta segunda-feira, 7 de setembro, feriado nacional. Boa tarde, Galego.
1: Boa tarde, Fábio. Boa tarde, Vanilson. A frase do dia hoje é sobre o Congresso e foi dita por um ex-presidente da República. Metade do Congresso é incapaz e a outra metade é capaz de tudo. Quem disse foi Jânio da Silva Quadros, cujo seu assessor de comunicação era o piauiense Carlos Castelo Branco. Ambos já morreram. Um abraço.
0: Um abraço, Galego. Até amanhã. 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Paz e bem para todos, e é pra frente que as malas batem.
5: Olá, amigo. Quem fala aqui é Franli. Quero dizer o seguinte: para você ter êxito na fé, você precisa ter fé. Se você não tiver fé, você não vai ter êxito. Saiba de uma coisa: que um dos melhores remédios, melhor antibiótico, é a fé. Você quer que dê certo, sua fé? Se concentre, levante as mãos para cima, se encoste em qualquer, numa parede, em qualquer coisa, e peça a Deus aquilo que lhe interessa. E tenha fé. Se você fizer isso, vai dar certo, vai dar certo. Quem está falando aqui é Franli. Essa oração foi feita aqui na sede da Rede Rádio Verdes Campos, com todos os funcionários daqui da rádio. Todos nós fizemos com fé, pedindo para que você tenha saúde, nossos ouvintes, nossos queridos amigos. Então, só quero lhe dizer para você, tenha fé e reze conosco esse Pai Nosso.
6: Pai Nosso que estás nos céus, santificado seja o vosso nome. Venha a nós o vosso reino, seja feita a vossa vontade, assim na terra como no céu. O pão nosso de cada dia nos dai hoje. Perdoai as nossas ofensas, assim como nós perdoamos a quem nos tem ofendido. E não nos deixeis cair em tentação, mas livrai-nos do mal. Amém. Ave Maria, cheia de graça, o Senhor é convosco. Bendita sois vós entre as mulheres. Bendito é o fruto do vosso ventre, Jesus. Santa Maria, Mãe de Deus, rogai por nós, pecadores, agora e na hora de nossa morte. Amém.
7: Esse Pai Nosso e Ave Maria é um oferecimento da família da Rede de Rádio Verdes Campos Sat e suas afiliadas. Para todas as pessoas que estão nesse momento passando por situação difícil nos hospitais, com a Covid ou com outras doenças. E também para todas as famílias que estão sofrendo porque perderam seus entes queridos. Rogamos a Deus que Ele console cada coração sofredor nesse momento tão difícil nas nossas vidas. 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
5: Vamos lá, minha gente, 2:13 para você agora, o sucesso total.
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2: Olá, ótima tarde para você, 2:15, está começando mais um Sucesso Total aqui na sua rede de rádios Verdes Campos SAT, a rádio do vovô, a rádio da vovó. Vem com a gente, a sua participação, muita música boa, alegria no seu rádio.

chegou, meu Brasil, 2:15. Estamos chegando, mais um Sucesso Total, tarde maravilhosa de segunda-feira. Muito prazer, Adilson Carlos, com você. Pedindo licença, claro, para entrar aí na sua casa, no seu trabalho, no seu carro. Onde quer que você esteja, conferindo a programação da rede de rádios que mais cresce em todo o Brasil. É a Rede Verdes Campos Sat, a rádio do vovô, a rádio da vovó. Estamos chegando com muita alegria, muita animação, muita música boa no seu rádio, a sua participação também. Daqui a pouquinho tem participações aqui dentro da programação Sucesso Total. Hoje na companhia desse amigo de vocês. Bença vovô, bença vovó, que essa benção aí nos traga muita felicidade para todos nós. 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Olha, o Zap Zap tá liberado aí, 86994475080.

32, abraço pra você da cidade do interior. Alô, meus amigos, homens do campo, mulher do campo, obrigado pela audiência. Hoje, feriadão, 7 de setembro, independência do Brasil, né? Você que deu aquela parada hoje, né? Tá na tranquilidade de casa, que bom, viu? Tá só curtindo a programação do Sucesso Total aqui na rede de rádios que mais cresce em todo o Brasil.

Pois é, hoje feriadão, 7 de setembro, pra você que tá de folga, tá descansando, tá curtindo a família, fica aí o nosso abraço, né? Nesse dia muito especial, nós vamos dizer juntos, né, com muito orgulho, eu te amo, meu Brasil, eu te amo, viu?

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Olha aí que beleza, esse instrumental aí de brasileirinho. Não tem como ouvir, não ouvir, né, isso aí, pensar no nosso Brasil, não é verdade? País extremamente bonito, diverso aí, cheio de gente trabalhadora, batalhadora. É verdade que às vezes a gente enfrenta aí muitos problemas, mas claro, o brasileiro tem uma força danada. Cai, levanta, sacode a poeira, segue em frente. Então, nesse 7 de setembro, fica então essa mensagem pra você. Brasil, ó, ele é muito maior do que os seus problemas, viu? É um povo que não baixa a cabeça e continua acreditando em dias melhores. Um abraço pra você que tá aí do outro lado. Ligado na programação da Rede de Rádios Verdes Campos Sati. A Rádio do Vovô, a Rádio da Vovó. 2h25 agora, horário de Brasília. Estamos ao vivo aí pra toda a Rede de Rádios Verdes Campos Sati. Você que tá acompanhando com a gente aí em todo o Brasil através do canal 365 na sua parabólica. Pois é, acessa aí, canal 365, é o canal da Rede de Rádios Verdes Campos Sati para todo o Brasil e para o mundo também através da internet, através do nosso aplicativo GF Play. 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Vamos lá, você que já tem o nosso WhatsApp aí, já sabe, né? 86 994 47 5082, já que estamos em rede para toda a nossa rede de rádios Verdes Campos Sati. Para você que tem o número da afiliada aqui, não tem problema, pode mandar também. Já estamos prontos aqui para atender você. Agora 2h27. Deixa eu ver quem tá com a gente aqui rapidão já, produção, antes do intervalo. Olá, boa tarde, sou Fátima aqui do bairro Satélite. Gostaria de pedir a música aí de Luiz Ramalho. Deve ser Zé Ramalho, né? Admirado, gado novo. E eu vim oferecer para todos os ouvintes do programa. Boa tarde. Abraço nossa amiga Fátima aí no bairro Satélite, capital Teresina. Como é que tá aí, Fátima? Tá quente por aí? Como é que tá? Chegamos aí no BR Obró, né? E a Uiense conhece bastante esse período. Você de todo o Brasil, né? Como é que tá o clima aí na sua região, no seu estado, hein? Aqui tá quente, viu? Daqui a pouquinho vou trazer as participações, trazendo agora então aí Zé Ramalho, admirável gado novo, para nossa amiga Fátima lá no Satélite.

0: Aí, tema da novela Rei do Gado, em 1996, Admirável Gado Novo, Zé Ramalho, uma crítica social aí, esse 7 de setembro. 2h32, a gente vai pro intervalo comercial, já a gente tá de volta, viu? Trazendo mais participações e muito mais música aqui no Sucesso Total.
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0: Já estamos de volta, sucesso total, 2:37, ao vivo via satélite para todo o Brasil. É a sua rede de rádios Verdes Campos SAT, a rádio do vovô, a rádio da vovó. Manda teu recado, participa, 86-994-47-5082. Para você de todo o Brasil também ouvindo através do canal 365. Olha, você pode conferir também na sua parabólica a TV Verdes Campos, canal 123. 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Vamos lá, muitas participações chegando aqui. Minha amiga Maria Lopes.
8: Boa tarde, Edilson Carlos. Boa tudo tarde a todos que estão ouvindo a Verde Campos SAT, né? Tudo bem? Segue o líder, o Flamengo é o líder, né? Jogo de ontem, né?
0: Olha aí, Rio, rapaz.
8: Né? Eu pediria aí com...
0: Diga lá.
8: Demetrio a sorte, né? Pra mandar pra todos aqui do bairro Anitta Ferraz. Eu tô falando aqui ao lado da dona Maria Lopes da Silva, aqui okay. Do bairro Anitta Ferraz. No nosso Vicente Menezes, inclusive. Demetrio a sorte, né?
0: Sim.
8: Um abraço àquele que eu não falei, que sinto um abraçado.
0: Tá bom, meu amigo Raimundo. Minha amiga Maria Lopes, um abraço pra vocês. Deixa eu ver quem tá com a gente, nossa agente de vendas GF8.
9: Alô, alô, minha gente, meus amigos do Timbiras Região, muito boa tarde. 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
0: tudo
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0: Beleza, meu amigo, agente de vendas... Bom, Vitor, né, lá em Timbiras. Valeu, meu querido. Obrigado pela audiência. Vou dar uma boa tarde aqui para o nosso amigo Valdemir, lá de Bom Princípio. Lá de Bacabal, não é isso? Gostaria de que você me oferecesse a música do Roberto Carlos, O Baile da Fazenda. Ok, beleza. Um abraço, povo querido aí de Timbiras. Ouvindo a programação da sua Verdes Campos SAT. Vamos lá, mais participações. Seu Martins. Seu Martins? Ele fala já. Alô, seu Martins.
10: Boa tarde, Edilson Carlos.
0: Boa tarde.
10: Divulgando esse produto que eu vendo aqui em São Gonçalo do Piauí, Conjunto Nova Vida, Rua 3.
0: Beleza.
10: 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Eu vendo a melatonina, creatina, nega ré, óleo Santa Helena, cura pele, vendo também o HIM, infamal, e vendo todos os produtos que tem no Grupo Canil, vendo aqui em São Gonçalo do Piauí.
0: Okay.
10: Aqui, na minha partilheira, está renovado, esperando os meus clientes encontrar meus produtos. Olha.
0: Diga lá.
10: Pra você eu tiro, pra você eu dou nota 1000, meu locutor.
0: Valeu, seu Martins.
10: Obrigado de pra essa música do Sabiá na Bananeira. Eu fiz essa música. Qual é disso? O Serrinho lá no Recanto. a Juliette, a mulher do Serrinha, também a Antônio Margarida, lá no Montevidéu.
0: Seu Antônio Margarida.
10: Rita, cliente, vendedora dos produtos da GF hoje. Muito bem, meu. Obrigado, meu amigo.
0: Ok.
10: E também ao China, o fez para ele e a esposa dele aqui em São Gonçalo do Piauí. E muito bem, meu. Obrigado.
0: Tá bom, seu Martins. Valeu. Tá dado o recado aí, rapaz. 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Vamos lá, mais participações aqui com a gente. Meu amigo... É o meu amigo Laelson, rapaz.
11: Fala, disso, tá?
0: Fala, Laelson. Tranquilo?
11: Boa tarde. Tudo boa tarde. Você, meu amigo. Aqui é Laelson, Barra da Rosa. Para aí, para você estar assim na grana.
0: Beleza. Obrigado
11: essa maravilhosa rádio. Rede Campos Tato, que é um sucesso total. A rádio vovô da vovó, que é do GS8, né? Estava minha vida e sua vida. Para desejar você uma boa tarde.
0: Obrigado.
11: Um bom feriado para você, para... Marcelo Macedo, para a Neto Campo, para todos, para a Frani, para todos aí da rádio, Rede Campos Tato. E pedir um sucesso com o Genival Santos. Sendo assim, viu?
0: Ok.
11: Para você que controla o futuro, ofereço para todos os ouvintes, amigos e familiares. E ofereço para Marcelo Macedo também, viu?
0: Tá bom.
11: E para a Neto Campo. Um abraço, tudo de bom, viu? E
0: com abraço, Deus, um meu bom amigo. Feriado. Tudo de bom para você também. Amigo Laelson, rapaz, sempre sintonizado aqui na programação do Sucesso Total. Bem, ao longo dessa semana continua então o nosso revezamento aí, os nossos companheiros das afiliadas estarão toda a tarde aqui, né, enquanto a nossa amiga Nete Campos volta de férias. Estaremos sempre com um dos nossos amigos aí das nossas afiliadas espalhadas em todo o Brasil, fazendo a programação do Sucesso Total. 2h44, apoio especial dos produtos GF8. 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

0: Aí, sucesso, Demetrius, a sorte aqui no seu sucesso total, apoio especial dos produtos GF8. 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Participa, 86994475082.
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1: Agora 2:56. Conferiu aí o baile da fazenda com o rei Roberto Carlos. Pra você ligado em todo o Brasil, sucesso total aqui na Rádio do Vovô, na Rádio da Vovó. Você manda sua mensagem, participa. O WhatsApp tá liberado, viu? 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Vamos lá, quem tá com a gente aqui participando?
2: Boa tarde, meu amigo. Sou eu, Anaíl. Aqui de São Mateus Maranhão.
1: Grande
2: Anaíl. Como é que você tá? Passa aí, Silvio Marques, te amo demais.
1: Fera.
2: Te amo demais, Silvio Marques. Passa essa música pra mim que eu tô ligado já no programa. Ponte.
1: Valeu. Grande Anaíl do rapaz, obrigado pela audiência. Vamos lá, tem mais participações que tá com a gente. Meu amigo Bruno Carlos também tá ligado lá no bairro Piquezeiro, na cidade de Barras, norte do Piauí. Deixa eu ver quem tá com a gente também, nossa amiga Suzana.
3: Boa tarde, meu amigo Adilson, aqui é a
1: Tudo Suzana bem?
3: De Barras. Gostaria de pedir a música de Leandro e Leonardo, Talismã, para oferecer para meu esposo Sérgio Espetinho e toda a minha família em Barras, Piauí.
1: Okay.
3: Principalmente para Kemily Luara e Kathleen Luiz. E também vai para um nosso amigo, Coxinha.
1: Olha o Coxinha, rapaz.
3: Lá no Canto Escuro.
1: Obrigado, Suzana. Um abraço para você, para Kathleen, para Kemily Luara também. E pro nosso amigo Coxinha, rapaz. Vaqueirão, né? Abração, obrigado pela audiência. Deixa eu ver lá do bairro Santinho.
4: Boa tarde, Maldir.
1: Fala, minha querida. Paz, tudo bem? Como é que você tá?
4: Como é que você tá, mãe de Deus?
1: Tudo em paz, minha querida.
4: Tá muita quentura, né, Maldir?
1: Muita quentura, verdade.
4: Que aquele Santinho tá pegando fogo, meu
1: Deus. Eu acredito.
4: Só pedindo ao nosso Deus que venha esfriar mais esse tempo, né?
1: É verdade.
4: Aqui eu ouvi seu programa, irmão Adilson.
1: Opa, maravilha.
4: Terminei de assistir o jornal, eu tô ouvindo você aí, sua voz.
1: Abração pra você, minha querida.
4: Deus abençoe vocês todos aí, esta rádio abençoada.
1: Amém, obrigado.
4: Deus possa estar abençoando aí, em nome de Jesus.
1: Amém, obrigado. O do bairro Santinho tá ligado com a gente, viu? Abração pra você aí no bairro Santinho. 2:59 agora, eu atendi o pedido aqui da nossa amiga Suzana. Aí, Leandro e Leonardo, Talismã, apoio especial, claro, da Rede de Hotéis Cajuína, a melhor hospedagem do Piauí.

0: belíssima canção com Leandro e Leonardo, Talismã. 3:03 agora, sucesso total, intervalo comercial, já estamos de volta.
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Aí você ouviu o Limarcos Rumo do Vento pro nosso amigo Jean Carlos lá em Altos. Tá ligado aqui com a gente na programação Sucesso Total. 3h14 agora, apoio especial dos produtos GF8. 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

0: Beleza, então, eu tô atendendo aqui os nossos queridos amigos ouvintes. Você pode continuar participando. O WhatsApp tá liberado pra você. Quem tá com a gente aí, produção?
1: Boa tarde.
0: Boa tarde.
1: Adilson Carlos.
0: Tudo bem?
1: Eu sou o professor Renato, aqui do Povoado Barro Vermelho, município de São Pedro do Piauí.
0: Ok.
1: Eu gostaria que você colocasse essa música de Sandra de Sá, Retratos e Canções.
0: Ok.
1: Principalmente pra me curtir e ofereço pra todas as pessoas que estão sintonizadas na nossa programação. E especialmente meu pai, Antônio Pereira, tá? Curtindo a programação. Boa tarde.
0: Tá bom, meu querido. Um abraço aí pro seu Antônio. Amigo Renato aí. Participando aqui do Sucesso Total. Boa tarde, meu garoto. Tudo bom? Meu Cristian Fontinelli de Caçapoeira, Granja, no Ceará. Tamo junto, meu amigo. Diretamente de Granja, você de Granja aí. Região Norte do Ceará, ligados aí através da nossa afiliada. Olá, boa tarde, já estou na escuta do programa. Anaildo, né? De Tocos, interior de Granja. Quero ouvir a música aí com Newton César. Beleza, um abração aí pro povo de Granja, no estado do Ceará. Região toda aí ligada aí com a gente aqui na Rádio do Vovô, na Rádio da Vovó. Tem mais participações? Daqui a pouquinho então, ah, tem o nosso amigo César, rapaz. Tá ligado com a gente aí. Fala, meu amigo César.
2: Meu amigo Adilson, cara, acabei de chegar.
0: Diga aí,
2: Ferenhadão. Mande a música aí.
0: Qual?
2: É, do Fernando Mendes, cadeira de roda, pra Suzana, que é milagre, é nosso testemunho, minha amiga Deus, do Bahia Chim. Meu amigo, não moradorzão.
0: Quem?
2: Chico das Bicicletas, está namorando demais aí pra mãe do interior.
0: Olha aí, rapaz.
2: Meu amigo Mauá, é o coronel da Marinha, o Mauá, é? Tava com o boné da Marinha, meu amigo Neguinho,
0: coronel da Boa da Marinha. Vista,
2: meu amigo Cajueiro, em Areia, município de Barra,

0: Meu amigo Coxinha. O Coxinha de a onça deu uma carreira nele e correu atrás da onça.
1: Meu Deus, rapaz.
0: Pega e não pega, mas quando chegou no meio da mata, ele voltou correndo também.
1: Com medo.
0: E sabia que ele ia dar com a onça. Meu amigo Levi do Solidão. Este, o Coxinha tem que pegar uma ajuda do Levi, que a gente não tem medo de onça, não. Ele e meu amigo de AX. É o meu amigo Francisco, açougueiro lá do bairro Santinho. O maior açougueiro. Se você quiser contratar um açougueiro, contrata o Francisco.
1: Olha
0: meu
1: aí,
0: amigo
1: Francisco.
0: Zé Piranha, da Vila França. O namoradorzão, meu amigo, é o Zé Meota, também da Vila França. É Jesus, lá do Chique Chique. Esse tá namorando demais, Jesus, do Chique Chique.
1: Uhum.
0: Meu amigo é o. É o Rogério dos Cocos.
1: Gente
0: é
1: fina.
0: O Tibuço, o Pegabeto de Pitbull, meu amigo Chico Anjo, o rei do cheiro verde. Esse tá namorando demais. Meu amigo Zé Luiz, tu me enganou, mandou eu pegar os caju, tu me deu.
1: Só nada.
0: E meu amigo meu amigo Dringal, o pegador de pitbull, e minha mãe e meus irmãos, e também um boinha, 102 anos, pegar um azar com o boinha.
1: Rapaz, esse César é uma figura, viu? Eu pra essa galera toda aí, do nosso amigo César. Ação pra vocês. Valeu, César. Obrigado pela audiência. 3h19 agora. 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

vamos lá, de volta ao Sucesso Total, agora 3 horas 34 minutos. Vamos juntos até as 5h30 da tarde, trazendo para você o Sucesso Total, tarde maravilhosa, segundona, feriado. Está aí no descanso, aproveite aí. Claro, conferindo a melhor programação ao vivo via satélite para todo o Brasil. 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Vamos lá, tem mais participações. Oi, boa tarde, sou o Dinalva, de Tocos, interior de Granja. Alô, povo de Tocos. Vamos lá, de Granja, gostaria de ouvir, quem sabe isso quer dizer amor. São aí de Milton Nascimento. Um abraço aí, povo aí de Granja, norte do Ceará. Estão ligados aqui na programação do Sucesso Total. Quem mais está com a gente aí? Nossa amiga Domingas, lá de São João da Serra. Olá, boa tarde, gostaria de ouvir uma música com Elino Julião, qualquer uma. Só para ouvir, um abraço para você. Obrigado, abraço também. Nossa amiga Domingas lá em São João da Serra, região norte do estado do Piauí.

Vamos lá, tem mais participações. É, estou ouvindo o programa Sucesso Total. Queria ouvir a música da banda Babyson. O nome é Eu Sem Você. O nome dele é o José Marques, que mora lá no distrito da cidade de Marco, no Ceará. Lá em Panacuí, Ceará, viu? Um abraço aos nossos amigos aí de Panacuí, Ceará. Sempre ligados aqui na programação da sua Rádio do Vovô, da Rádio da Vovó. 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

0: Aí você ouviu o Milton Nascimento para nossa amiga Dinalva lá no interior de Granja, lá em Tocos, né, Granja? Um abraço aí para você ligado através da nossa filiada em Granja, norte do Ceará. Vai participando 86994475082. Boa tarde, amigo, aqui em Timon. Onde? É o meu amigo Zé Lozina, né? É Timonha Grande, é isso? Meu amigo Zé Lozina, rapaz. Um abraço pra você, meu querido. Deixa eu ver também, rapaz. Tá ligando pra gente aqui. Fala, meu amigão. Final 7080. Tá ligando? Eu não consigo atender essa ligação aqui. Um abraço aí pro nosso amigo final 7080, viu? Vamos lá, tem mais participações aqui, vamos colocar no ar, produção. É, exatamente, é isso aí, pode colocar no ar. Alô,
1: boa tarde. Boa tarde, meu amigo Adilson Carlos. Aqui é o Leandro do bairro Piquezeiro.
0: Fala, Leandro.
1: E já estamos ligados na Verdes Campo Site. Coloca aí uma música de Léo Magalhães, Café da Manhã, só para curtir, tá bom? Estamos ligados aqui no bairro Piquezeiro, seu amigo Leandro. Manda essa música especial para Antonieta de Carvalho Silva, que ela está ligada no bairro Piquezeiro, na Ventes Campo Site, a melhor rádio que toca os corações. Alô, Adilson, aquele abraço, boa
0: tarde. Valeu, grande Leandro, rapaz, lá no bairro Piquezeiro, tá ligado com a gente. Meu amigo, rapaz, seu Eliseu.
2: Boa tarde, Adilson Carlos.
0: Tudo tranquilo? Fala,
2: Eliseu, da localidade Buritinho de Dentro, boa hora.
0: Homem forte aí.
2: Tô ligado na Redes Campo de Barras. É, eu peço a música de Júlio Nascimento.
0: Qual?
2: Para me dedicar para todos os ouvintes da Rádio Redes Campo Sati e principalmente para você e para uma pessoa aqui no município da Boa Hora. Okay. E hoje, olha disso, eu vou vai começar a moagem, aí quando estiver moendo eu vou levar uma enrapadura para você, viu?
0: Oh, maravilha, rapaz. Moendo,
2: vou levar uma enrapadura para você comer a rapadura.
0: Bom
2: aqui
0: demais.
2: Da
0: Cuba.
2: Boa tarde.
0: Boa tarde, seu Eliseu. Obrigado pela audiência. Povo do Buriti, rapaz. Região da Puba. É, e tem muito engenho, né? Cana de açúcar, rapadura. Com certeza, seu Eliseu. A galera aqui gosta demais. Eu, particularmente. Um abraço aí aos nossos amigos lá de Buriti. Obrigado, seu Eliseu, pela audiência. 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

0: aí, como é que tá o feriadão aí? Plena segunda-feira, né? Feriadão esticado. 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Fala, meu amigo Braga!
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0: 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Vamos lá, intervalo comercial, já já a gente está de volta com muito mais sucesso total.
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0: Já de volta o Sucesso Total 4 e 8.

0: do Brasil.
1: É o sucesso popular do Brasil, 4h18. Tem que estar ligadinho com a gente nesse feriadão, 7 de setembro. Tá você na cidade, no interior, tá no trabalho também. A gente tá trabalhando hoje, né, produção? Pois é, meus amigos, obrigado pela audiência.

Vou mandar um abraço aqui pro meu amigo Maurício Macedo, lá em Murici Grande. Tá pedindo a música aí de Joelma, né? Sobrevoando Belém. Nosso amigo Maurício Macedo ali em Murici Grande, município de Barras, norte do estado do Piauí. Valeu, Maurício!

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0: Arcão do Povo. Tá ligado com a gente aí, quer ouvir a música de Zezé de Camargo e Luciano, Cada Volta um Recomeço. Oferece aí pra sua amiga Luciana em Campo Maior, pro seu amigo Assis em Água Branca.
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0: Via satélite para todo o Brasil. É a rede de rádios que mais cresce em todo o Brasil. 4h28 agora. Olha, tem um vídeo aqui do nosso amigo Zé Pereira, rapaz. Tá de plantão hoje, tá de QAP hoje, né?
2: Mais qualidade de vida enquanto
3: boa tarde, aqui é o José Pereira.
0: Meu amigo Zé Pereira.
3: Aqui do Centro Administrativo Teresina Piauí, na Escola Fazendária. Eu hoje estou no trabalho, estou aqui na escala aqui, mas ligado na Verdes Campos Sales. Quando estou de folga, que estou em casa, estou ligado na Verdes Campos Sales.
0: Beleza, meu amigo. Bom trabalho para você. Tá no plantão hoje, viu? Valeu, meu amigo. Bom trabalho pra você e um ótimo plantão. Aos nossos amigos vigilantes, pra você, frentistas. Você que tá no trecho nesse momento também, né? Pegou um feriadão, vai pegar a estrada aí. Um abraço aí pros nossos amigos motoristas também. Vamos lá, 4h29. 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Intervalo comercial, já já a gente tá de volta.
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0: É isso aí, já de volta o sucesso total, agora 4:35, acerte aí 4:35. Olha, às 5:30 tem pra você o Rádio Notícias, a informação na tarde da rede de rádios Verdes Campos Sat. Você pode acessar também o nosso portal de informações, portalverdescampos.com.br. Você sempre bem informado. Vamos lá, o que tem aí no nosso site aí, produção? Olha só, o Exército leva aí 600 militares para a Avenida e encanta o público no desfile da Independência. São Paulo tem mais de 58 mil casos de dengue desde o início do ano. Dia Municipal da Pessoa Transista passa a integrar calendário oficial de Porto Velho. Ambulantes desfilam no 7 de setembro em busca de sustento. Mais informações aqui, o ITR 2026, proprietários rurais devem conferir valor da terra antes de declarar. Essas e outras informações você confere acessando aí o portal verdescampos.com.br. 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Vamos às participações.
14: Boa tarde, quem fala é João Galdino.
0: Fala, aqui meu amigo João Galdino,
14: de Viçosa, do Ceará.
0: Olha aí.
14: E hoje queria pedir música ao som do Franquito Lopes, Quero Dormir em Seus Braços. Se queria dedicar para todos os ouvintes na escuta da Mais Ouvida. E eu, reforçando, sou ouvinte cadeira cativa de todos os dias. E hoje quero mandar um alô aí para o meu amigão Benedito, aqui no distrito do Manhoso. Valeu, boa tarde.
0: Valeu, meu amigo José Galdino, rapaz. Distrito aí do Manhoso. Obrigado pela audiência. Olá, boa tarde. Sou de Goiás. Manda um alô aí pra nós. É o Jean Carlos de Petrolândia, no Goiás. Olha aí. Abraço, amigos de Petrolândia. Grande Jean Carlos. Quem mais está com a gente?
15: Alô. Boa tarde, locutor da Verdes Campos.
0: Boa tarde.
11: Sou Benedito, mas aqui em Coratá gostaria que eu ouvir a música Nelson Ned. Tudo passa, tudo passará. Ofereço para toda a minha família, para você, para todos que gostaram da música.
0: Ok. Um abraço então, minha amiga. Obrigado pela audiência. Nossa Benedita Ribeiro, né? Nossa amiga Benedita Ribeiro. Mais participações.
15: O celular e a bateria. Mas é isso aí. É uma boa tarde para você, para a sua equipe. E até amanhã, se Deus quiser. Eu sou fã dessa rádio. Todos os dias eu tô ligado nela.
0: Maravilha.
15: Um abraço para vocês aí. Tudo de bom.
0: Obrigado, nosso amigo Zé Maria aí. Ligado com a gente. Fã da Verdes Campos Sat. Valeu, brigadão. Boa tarde, eu me chamo Gentil Soares, mais conhecido por Guimarães. Gui, né? Moro aí na cidade de Ipaú, Bahia. Gosto muito da sua programação, sucesso total. Vê se toca aí pra mim a música Recordações, com o cantor Fernando Mendes. Beleza, meu amigo, com certeza toca aqui na programação do Sucesso Total. Um abraço aí, povo querido aí da região da Bahia, não é isso? Piaú, lá na Bahia. Ligado aqui com a gente, nosso amigo Gentil. Vamos lá, tem mais participações.
16: Boa tarde. Boa tarde. Galena, moro na Vila Irmã Dulça. Na Vila Irmã Dulça, gostaria de pedir uma música do Marcos Tom Galeno, só lembrança. Gostaria de oferecer para a minha sobrinha, a Nayara, que está passando um feriado aqui comigo.
0: Okay.
16: E o Heitorzinho de 2 anos.
0: Abraço, Nayara.
16: E para o Genésio, meu esposo, e toda a família minha lá no Parque Extrema.
0: Pronto, beleza. Abraço para vocês aí no Parque Estrela. Aqui com a gente é Perolândia, é isso? Perolândia no Goiás, olha aí, rapaz, obrigado pela audiência, nosso amigo lá em Perolândia, é o Jean Carlos, viu? Aí, produção, se você não conhecia a cidade, aí ó, Perolândia no Goiás, cidade do nosso amigo Jean Carlos, abraço.

0: Vamos lá, tem mais participações. Ah, rapaz, deixa eu ver aqui. Olha o nosso amigo Dom Bilino, né? Dom Bilino é amigo de verdade, chega com alegria e muita sinceridade. Agora ele vai falar, então preste atenção. Dom Bilino no ar, direto do coração. Fala, meu amigo Dom Bilino.
1: Boa tarde, meu amigo locutor. Aqui é Dom Bilino, Paraíba do Maranhão. Não perda esse programa. Eu gostaria de ouvir a música do Chapeluz, se possível for. Eu ofereço para todos que estão ligados no seu programa.
0: Beleza, meu amigo Dom Bilino. Um abraço para você, meu amigo. Já ouvi aí o Chapeludo, Nando Moreno, Rio Negro e Solimões. Sucesso aqui já na programação da Rede Verdes Campos SAT. 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
1: É a programação da Verdes Campos Sat, 4 horas e 51 minutos. 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Para você que está ligado com a gente, obrigado pela audiência.

0: Vamos lá, daqui a pouquinho tem aí Nelson Ned, Tudo Passará, pra nossa amiga pediu agora há pouco, né? Ok, então, deixa eu colocar quem tá com a gente aqui. Ah, rapaz, já sei o que foi. É o nosso amigo Dom Bilino, respondeu aqui. Vamos lá, diz aí, Dom Bilino.
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0: olha aí.
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0: Rapaz, Dom Bilino aí. Mandando ver na rima, né? Olha, meu amigo Dom Bilino. 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
11: Já de volta o sucesso total, agora 5 horas, 4 minutos, nossa última meia hora de hoje. Ó, a gente tá ao vivo aí via satélite através do canal 365 também, das nossas afiliadas também que não tem programação local. Povo de Granja, um abraço pra vocês, povo aí de Água Branca também, ligados aqui com a gente no sucesso total. Vamos lá, tem participações, boa tarde.
9: Boa tarde,
11: oi.
9: Sou a Nayara, sou do bairro Morro, mas hoje eu tô aqui passando feriado na Vila Irmã Doce com minha tia.
11: Maravilha.
9: Eu gostaria que você colocasse a música do Roberto Carlos, esse cara sou eu. Eu quero oferecer em especial pro meu marido Irinaldo.
11: Olha aí, o cara.
9: Também quero oferecer pra minha mãe Elisângela, minha tia Leila, o esposo dela.
11: Okay.
9: Genésio, meu filho Heitor, de 2 anos, está aqui também comigo, passando feriado.
11: Um abraço aí.
9: E para todas minhas famílias do Parque Choremo, inclusive minha avó Maria, em especial para o meu marido, Irinaldo.
11: Tá ok então, minha amiga Nayara. Obrigado pela audiência. 5:05 agora, apoio especial dos produtos GF8, saúde, qualidade de vida para você. 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

Aí, sucesso, Juan, Leandro, Danilo e Davi, a fofoca do ano. É sucesso aqui na programação da Rede de Rádios Verdes Campos, Sati. 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

ouvindo lá na região de Esperantina, Norte Piauiense, ligado aqui com a gente, sou Luiz Calaça. Vou dar um abração pra minha amiga Sandra, ali pertinho também, em Batalha, tá pedindo a música da Brucelosa, é isso? Raios de Neon. Ok, minha amiga Sandra, um abraço pra você, obrigado pela audiência. 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Oi, boa tarde! Ótima tarde pra você! Você...

0: É o sucesso do Hit aqui na programação da sua rede Verdes Campos Sat, ao vivo via satélite para todo o Brasil. 5h22, daqui a pouquinho tem o Rádio Notícias, a informação aqui na tarde da sua Verdes Campos Sat. 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
2: É, meus amigos, sucesso total, 5 horas 26 minutos. Para você que ligou, participou, mandou o seu recado. Obrigado demais pela audiência, viu? Prazer enorme estar com você nesse feriadão, 7 de setembro. Ainda tem muita coisa ainda. Aproveita esse feriado maravilhoso. Amanhã a gente está de volta. Um dos nossos amigos amanhã de novo, né? Pronto, durante toda essa semana aí tem sempre um dos nossos colegas. Estarão aí trazendo a programação aqui do Sucesso Total na tarde da Verdes Campos Sati. Eu me despeço por aqui, tá chegando o Rádio Notícias. 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Vamos embora, tô dizendo adeus agora, não é verdade? Cadê a música aí, produção? Agradecer a todos os nossos queridos amigos, tá chegando o Rádio Notícias. Beijo no coração, fé em Deus e até a próxima oportunidade.

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0: Olá, eu sou o Fábio Brito e estamos chegando pelo sistema de comunicação Verdes Campos Sat com o seu Rádio Notícia de hoje, a informação que você precisa no seu dia a dia. E começamos com as informações nacionais. Olha, cerca de 20 milhões de crianças e adolescentes de 21 países já sofreram, no período de um ano, algum tipo de exploração ou abuso sexual facilitado pela tecnologia. Acredita-se ainda que 9 milhões tenham sido induzidas a manter conversa de teor sexual ou compartilhar a imagem desse cunho contra sua vontade e que 4 milhões tiveram imagens delas vazadas. O quantitativo de crianças expostas a conteúdo sexual indesejado é estimado em 15 milhões. Os dados fazem parte do relatório Pelos Olhos das Crianças, Como as Tecnologias Digitais Facilitam o Abuso Sexual Infantil, lançado nesta semana pelo Fundo das Nações Unidas para a Infância, UNICEF. Quanto às plataformas digitais com maior número de violações, os dados revelam que, em média, cerca de 60% aconteceu em redes como o Facebook, Instagram, TikTok e WhatsApp. E o Congresso Nacional aprovou na última semana a medida provisória que acaba de vez com a chamada taxa das blusinhas. Com isso, o imposto federal de 20% sobre compras internacionais de até 50 dólares, isto é, R$ 258, continua zerado, ou seja, as compras não vão ficar mais caras. Já as compras de até 3 mil dólares pagam imposto reduzido de 60% para 30%. Pela nova lei, pessoas físicas também terão isenção total de impostos para medicamentos sem similar nacional para doenças raras. Apesar da isenção federal, os produtos adquiridos pelas plataformas internacionais seguem com a cobrança de outros tributos, como ICMS, cobrado pelos estados, que pode variar entre 17% e 20% sobre o valor da compra. E um estudo internacional indica que a diabetes tipo 1 pode não ser uma única doença, mas duas formas distintas com origens biológicas diferentes. A pesquisa analisou o material genético de milhares de pacientes e identificou diferenças relevantes entre dois grupos. O trabalho foi conduzido por cientistas dos Estados Unidos e do Reino Unido e publicado recentemente. A análise inclui dados de mais de 9 mil pessoas com diabetes tipo 1 e mais de 14 mil indivíduos sem a doença. Os pesquisadores destacam que os resultados ainda precisam ser aprofundados. Novos estudos devem investigar como esses perfis influenciaram a evolução da doença ao longo do tempo. 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E segue o seu Rádio Notícia, agora chamando as informações de Teresina no Piauí com o Vanilson Brito. É com você, Vanilson.
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2: Olá, Fábio Brito, obrigado pelas informações. Agora você segue o seu Rádio Notícias direto aqui de nossa central de jornalismo, Rede Verdes Campos Sat, em Teresina, no estado do Piauí. Um acidente na Avenida Hugo Bastos, no bairro Vale Quentém, zona leste de Teresina, deixou um homem morto na manhã desta segunda-feira, por volta das 6 horas da manhã. A vítima estava limpando o esgoto em frente a uma associação quando foi atropelado e arremessado na calçada. O veículo parou em alguns metros e uma mulher desce do carro. O condutor também desce segundos depois. Após constatarem que o pedestre estava morto, o casal fugiu sem prestar socorros. O feriado de independência no Brasil alterou o funcionamento de órgãos públicos, bancos, comércio e outros serviços em Teresina nesta segunda-feira, 7 de setembro. As lojas do centro, dos bairros e dos shoppings funcionaram em horários diferenciados. Órgãos públicos estaduais, municipais e federais estiveram fechados, com exceção dos serviços essenciais, como atendimentos de urgência e emergência e segurança pública. As agências bancárias também tiveram um funcionamento diferenciado. O funcionamento presencialmente esteve fechado, só retornam o atendimento normalizado amanhã, terça-feira. Já os shoppings e supermercados mantiveram horários variados. Uma outra informação é: funcionários de um posto de combustível renderam o suspeito armado durante uma tentativa de assalto às margens da BR-230, na saída de Oeiras, sul do estado do Piauí. O caso aconteceu nesta segunda-feira e foi registrado por câmeras de segurança. Em imagens obtidas pelas forças policiais, o homem aparece apontando ali uma arma para os funcionários e entrando em uma sala onde teria subtraído dinheiro do caixa. Quando o suspeito se distraiu, os trabalhadores reagiram, conseguiram dominá-lo e também mantiveram imobilizado até a chegada da polícia militar. O suspeito usava capacete e não foi identificado pelas câmeras. A PM realizou a prisão e, apesar da ação, ninguém ficou ferido. 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E agora você segue o seu Rádio Notícias com mais informações direto de nossa central de jornalismo, Rede Verdes Campos Sat.
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3: Olá, você que acompanha o Rádio Notícia, eu sou Neto GF8 e vou seguir com mais informação direto aqui do estado do Maranhão. Vamos direto para a região do Vale do Itapecuru, porque um adolescente identificado como Luiz Gustavo Costa Souza, de 15 anos, morreu afogado no rio Itapecuru, na cidade de Itapecuru Mirim, que fica no interior do Maranhão. A ocorrência foi registrada por volta das 14h54, segundo o Corpo de Bombeiros Militar aqui do estado. De acordo com relatos de moradores, o adolescente estava no rio, acompanhado de outros jovens, quando teria se afogado ao tentar atravessar o trecho. Ainda segundo o Corpo de Bombeiros, as buscas foram iniciadas ainda no final de semana e seguiram até o início da noite. Os trabalhos foram retomados na manhã do último domingo por equipes do 11º Batalhão de Bombeiros Militar e do Batalhão de Bombeiros Marítimo. Por volta das 9h30, mergulhadores localizaram o corpo da vítima nas proximidades do ponto indicado como local do afogamento. E em nota pública nas redes sociais, o Corpo de Bombeiro Militar aqui do estado do Maranhão manifestou solidariedade aos familiares e amigos de Luiz Gustavo. Portanto, essas foram as informações aqui do estado do Maranhão para o Rádio Notícia. 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Agora eu chamo o nosso correspondente, que está na cidade de Barras, no Piauí, Adilson Carlo, com mais informação agora no Rádio Notícia.
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4: É isso, Neto. Obrigado pelas informações. Trazendo agora os destaques da Central de Jornalismo da Verdes Campos Sat, aqui na cidade de Barras Norte do Piauí. Um homem foi preso pela polícia militar após ser apontado como suspeito de roubar um carro que estava estacionado próximo a um bar em Barras Norte do Piauí. Conforme as informações da ocorrência, depois de levar o veículo, o suspeito teria seguido pela estrada na tentativa de fugir. No entanto, o plano foi interrompido quando o automóvel apresentou uma pane mecânica e parou às margens da via. A polícia militar foi acionada e iniciou buscas para localizar o homem. Após diligências na região, os policiais conseguiram encontrar o suspeito e efetuaram a prisão. Ele foi encaminhado para os procedimentos legais, enquanto o caso deve ser apurado pelas autoridades responsáveis. O episódio teve um desfecho considerado inusitado. O veículo que teria sido usado durante a fuga apresentou problemas e deixou o suspeito sem condições de continuar o trajeto. Depois de ser localizado, ele acabou sendo conduzido pelos próprios policiais na viatura da corporação. A investigação deverá esclarecer as circunstâncias do roubo e a participação do homem. 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E uma mulher ficou presa às ferragens de um veículo após um acidente registrado na BR-343 em Brasileira, no norte do Piauí. Mesmo presa dentro do automóvel, ela conseguiu telefonar para o serviço de emergência e pedir socorro. Na primeira ligação, informou que não sabia exatamente como o acidente havia acontecido, mas acreditava que o veículo tivesse capotado. A vítima também relatou que estava presa e havia percebido fumaça saindo do carro. Em uma segunda chamada, informou que o automóvel teria começado a pegar fogo. Equipes do Corpo de Bombeiros de Piripiri foram mobilizadas e iniciaram as buscas utilizando duas viaturas, uma delas equipada com materiais de desencarceramento. Depois de mais de uma hora, os militares localizaram o veículo e encontraram a mulher. Apesar do relato sobre o fogo, os bombeiros constataram que não havia incêndio, apenas fumaça na região do motor. A porta do lado do motorista foi retirada e a vítima liberada. Ela recebeu atendimento do SAMU e foi encaminhada ao hospital. Seguimos com mais informações, agora direto de Coelho Neto, no Maranhão, com o nosso amigo Milton Vieira.
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5: Dois irmãos foram encontrados mortos a tiros na manhã de ontem, dia 6, às margens de uma estrada na zona rural de Aldeias Altas, no leste do Maranhão. As vítimas foram identificadas como Cassiano Ferreira da Rocha, de 16 anos, e Sebastião da Rocha Assunção, de 30 anos. Os dois estavam caídos ao lado de uma motocicleta na estrada que liga a sede do município ao povoado Lago do Mato. O SAMU foi acionado e confirmou as mortes. Durante os primeiros levantamentos, a perícia identificou perfurações aparentes nas costas e na cabeça das vítimas. No local foram encontradas 6 cápsulas de munição calibre 9mm, 5 cápsulas calibre .40 e um projétil. A motocicleta foi apreendida e encaminhada para a Delegacia Regional de Caxias. A Polícia Civil investiga o caso. Testemunhas já começaram a ser ouvidas e a polícia trabalha para identificar os responsáveis e esclarecer a motivação do crime. Sebastião era conhecido na região pela participação em equipes de futebol e em competições locais. 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E o Corpo de Bombeiros Militar do Maranhão localizou na manhã de domingo, ontem dia 6, o corpo de um adolescente de 15 anos que havia desaparecido após um afogamento no rio Itapecuru, em Itapecuru, Mirim. A vítima foi identificada como Luiz Gustavo da Costa Souza. Segundo relatos de populares, o adolescente estava no rio acompanhado de outros jovens e teria se afogado ao tentar atravessar o curso d'água. As buscas começaram ainda na tarde de sábado, dia 5, depois que os bombeiros foram acionados por volta das 2h54 da tarde. Os trabalhos continuaram até o início da noite e foram retomados na manhã de domingo. participaram da operação militares do 11º Batalhão de Bombeiros Militar e do Batalhão de Bombeiros Marítimo. Por volta das 9h43 da manhã, mergulhadores localizaram o corpo nas proximidades do ponto indicado por testemunhas. O Corpo de Bombeiros lamentou a morte e reforçou a importância dos cuidados durante atividades em rios, principalmente em locais de correnteza ou sem supervisão adequada. E agora o nosso giro de notícias segue para Campo Maior para as informações do nosso colega Eduardo Silva.
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6: Ei, muito obrigado pelas suas informações da sua região, no estado do Maranhão. Olha, enquanto isso, a Justiça Eleitoral está botando mesmo bastante fiscalização, principalmente até mesmo em perfis de pessoas que utilizam suas redes sociais para coordenar ataques a candidatos que estejam buscando ou a primeira eleição ou talvez a sua reeleição. Dessa vez, na cidade de Parnaíba, região norte do estado do Piauí, a Justiça Eleitoral acabou condenando o dono de um perfil no Instagram por ataques à deputada Gracinha do Monsanta. A coordenação, no caso, né? Essa condenação ocorreu após publicação de um vídeo no perfil de um homem, identificado aqui no caso como Marcelo Sérvio Oliveira Rego, e agora ele terá que pagar uma multa eleitoral estimada aí pela a desembargadora Lucicleide Pereira Belo, que foi estabelecida em R$5.000 por ele, no caso, publicar ataques contra a deputada estadual Gracinha do Monsanta. A deputada está aí na sua reeleição. Gracinha do Monsanta é filha do ex-governador do estado, Monsanta, que é ex-prefeito da cidade de Parnaíba. Ela agora está na sua reeleição e agora já teve aí, no caso, esse perfil desse homem, Marcelo Sérvio Oliveira do Rego, condenado a pagar R$5.000. Olha, essa condenação acaba chegando também de forma de alerta a quem utiliza seus perfis nas redes sociais, achando que pode andar falando ou publicando qualquer coisa sem antes especificar a veracidade dos fatos. E agora, né, com essa nova, no caso recente, né, multa aplicada a esse homem, deve servir de exemplo também a quem talvez pense em publicar algo sobre os candidatos. É importante que você que é eleitor, você que é também cabo eleitoral, fique atento, não está publicando e nem reportando, no caso, repostando aí informações que não sejam verídicas. Tá, então, no estado do Piauí, Justiça Eleitoral condena um homem a R$5.000 por ataques à deputada Gracinha do Monsanta. 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É com você.
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7: Ok, Eduardo Silva, obrigado pela sua participação. E agora vamos com informações aqui da Central de Jornalismo de São João dos Patos. Olha, uma mulher de 44 anos, identificada como Perpétua Santos Araújo, morreu na manhã desta segunda-feira após um grave acidente de trânsito na BR-010. Lá na cidade de Imperatriz. Segundo as informações, Perpétua conduzia uma motocicleta e fazia o retorno para acessar a rua Antônio de Miranda, quando foi atingida por um caminhão que seguia pela rodovia. Testemunhas informaram à Polícia Rodoviária Federal que o semáforo estaria fechado para o caminhão no momento do acidente. Após a colisão, o motorista deixou o local. Conforme as informações, ele teria informado que iria se apresentar no posto da PRF, mas teria tentado desviar do percurso. O homem foi localizado posteriormente pelos agentes rodoviários federais e preso. As circunstâncias do acidente deverão ser investigadas pelas autoridades. É o Rádio Notícia, o resumo do dia aqui pela rede de rádios Verdes Campos Sati, e aqui o Messias GF8 de São João dos Patos, no oferecimento dos produtos GF8. 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Olha, vamos com mais informações. Atleta de São João dos Patos conquista ouro e se torna bicampeão brasileiro de Kung Fu e Wushu. E Kelvin dos Santos Carvalho, de 11 anos, brilhou mais uma vez no cenário nacional e conquistou a medalha de ouro no 36º Campeonato Brasileiro de Kung Fu e Wushu, realizado em Maceió, Alagoas. O jovem atleta representa São João dos Patos e integra a seleção maranhense da modalidade. A competição foi realizada entre os dias 3 e hoje, né, 7 de setembro, reunindo atletas de diversos estados brasileiros nas modalidades Sanda e Taulo. O evento é organizado pela Confederação Brasileira de Kung Fu e Wushu, com apoio da Federação Alagoana de Kung Fu e Wushu. Olha, Riquelme competiu na modalidade Wushu Sanda, na categoria Kids até 45 quilos, e voltou a subir ao lugar mais alto do pódio. Com a conquista, o atleta patoense alcançou o título de bicampeão brasileiro, consolidando aí sua trajetória de destaque no esporte. Parabéns ao jovem Riquelme por mais uma conquista. Nos orgulha muito aqui da cidade de São João dos Patos e do estado do Maranhão. E agora vamos com mais informações de Esperantinópolis, com você, Roberlândio.
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8: Ok, Messias, muito obrigado pelas informações de sua região. Eu sigo com Rádio Notícia, direto da Central de Jornalismo de Esperantinópolis, Maranhão. Um homem conhecido como Betim, que estava desaparecido desde a última sexta-feira, foi encontrado morto na manhã deste último domingo, às margens da MA-245, na zona rural de Lago da Pedra, Maranhão, próximo ao povoado Centro do Agostinho. Segundo informações, a vítima era moradora do povoado Vila Quênia, zona rural de Lagoa Grande, Maranhão. O corpo foi localizado pelo próprio cunhado, que encontrou Betim já sem vida. A polícia militar foi acionada e esteve no local para os procedimentos iniciais. Até o momento não foram divulgadas informações sobre as causas da morte. O caso deverá ser investigado pelas autoridades competentes, que deverão apurar as circunstâncias da morte. 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A Polícia Rodoviária Federal, de Barra do Corda, apreendeu na tarde dessa última sexta-feira aproximadamente 40 quilos de cocaína durante uma fiscalização no quilômetro 413, na BR-226, no município de Grajaú, Maranhão. A droga avaliada em mais de 7 milhões estava escondida em um compartimento de uma caminhonete. Segundo a Polícia Rodoviária Federal, a ocorrência teve início durante rondas ostensivas, quando os policiais identificaram o veículo, após uma análise de risco, deram ordem de parada ao condutor. O motorista, no entanto, desobedeceu a determinação, acelerou a caminhonete e iniciou uma fuga pela rodovia. Durante o acompanhamento, o veículo deixou a BR-226 e passou a trafegar por vias urbanas de Grajaú. Em determinado momento, o motorista abandonou a caminhonete e fugiu a pé em direção à área de Matagal. A Polícia Rodoviária Federal realizou buscas na região e solicitou o apoio da Polícia Militar, mas o suspeito não foi localizado. Com apoio da Polícia Civil, os agentes fizeram uma inspeção detalhada no veículo e encontraram diversos tablets de cocaína, escondido em um compartimento. Ao todo foram localizados 40 tablets, totalizando aproximadamente 40 quilos de droga. A caminhonete e os entorpecentes foram encaminhados à Polícia Civil, responsável pela investigação e pelos procedimentos legais. O caso deverá ser apurado como tráfico de drogas e o caso vai seguir investigação pelas autoridades. E seguimos com destaques do esporte com Emanuel Lucas.
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9: Muito obrigado, Roberlândio, trazendo as informações diretas da nossa central de jornalismo aí de Esperantinópolis, no estado do Maranhão. Trazendo agora as informações do esporte, sempre no oferecimento do óleo Santa Helena. 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O treinador Abel Ferreira, né, agora em coletiva, né, pós empate com a equipe do Botafogo, joga agora a responsabilidade pro Flamengo, né? Isso porque Palmeiras e Flamengo estão estão aí numa luta ferrenha pelo título do Campeonato Brasileiro, agora com o Flamengo líder, né? E aí, o time do Flamengo, que venceu o Remo no final de semana pelo placar de 1-0, e o Palmeiras, que ficou no 0-0 com o Botafogo, o Flamengo agora tem aí a vantagem de um ponto para cima do time paulista. E restando aí 12 rodadas para acabar o campeonato, agora o Abel Ferreira joga aí a responsabilidade para o time do técnico Leonardo Jardim, né? Essa, ele deu algumas declarações, né? Aí na sua entrevista coletiva após o empate contra o Botafogo, e lembrando que no ano passado, né? Ele que até deu uma declaração, né? No meio de semana, dizendo que não ia priorizar nenhum campeonato, queria buscar as três, né? Mas muita gente lembra, né? De que depois de um empate contra o Fluminense no dia 23 de novembro e a 3 partidas do fim do Campeonato Brasileiro, o Abel Ferreira abriu mão do campeonato e passou a se concentrar aí na Libertadores, mas acabou perdendo, né? Tanto os dois títulos, tanto para o Flamengo, né? Tanto pelo Campeonato Brasileiro quanto a Libertadores. Em 2026, o Palmeiras sustentou a liderança aí por 5 meses consecutivos, desde o fim de março, até que sofreu aí essa ultrapassagem. E lembrando que Palmeiras e Flamengo se enfrentam no confronto direto, que pode ser aí o jogo do título no Allianz Parque em novembro, né? Palmeiras e Flamengo vão se enfrentar na 36ª rodada do Brasileirão. Falando do São Paulo, né? Porque o São Paulo voltou aí a encontrar o caminho das vitórias, né? Foram 2 vitórias consecutivas, né? Contra Bragantino e Atlético Mineiro, e o segredo de tudo isso foi um chamado bicho molhado, né? Os jogadores receberam aí uma espécie de bonificação, né? Isso dentro do vestiário, né? Foi apurado que os pagamentos foram pontuais, né? Por vitórias avaliadas aí como importantes para a temporada. E o time do São Paulo, né? Até antes dessas 2 vitórias, estava aí a 10 rodadas sem vencer no Campeonato Brasileiro e estava se aproximando aí da zona de rebaixamento para um time aí que estava até liderando, né? No início do campeonato, liderou a competição, mas aí veio uma derrocada inacreditável, principalmente com a demissão do técnico Hernan Crespo e a chegada de Roger Machado. O valor foi dividido apenas entre os jogadores em um círculo bastante fechado, não de forma aberta, para que todos os presentes do vestiário tivessem ciência. Os valores não foram revelados, mas não são considerados aí altos, né? A ideia foi do executivo de futebol Rafinha, né? Que foi bem aceita, né? Pelo presidente Harry Macias. A prática, no entanto, não deve ocorrer de forma regular, uma vez que a própria diretoria não sabe, né? Que não possui aí recursos para dar bicho de forma direta aí para os jogadores. Falando também agora do Corinthians, né? Porque o Diniz pediu desculpas, né? Pela 4ª derrota consecutiva aí do Corinthians, segundo ele, né? Disse que ficou constrangido. Nesse final de semana, o Corinthians perdeu aí pra Chapecoense em uma semana em que ele começa a decidir aí uma vaga para as semifinais da Libertadores contra o Estudiantes de La Plata. Lembrando que o Corinthians, né? Jogou com um time alternativo, né? Visando esse duelo aí pela competição sul-americana. O Corinthians até saiu na frente da Chapecoense logo no primeiro minuto de jogo, né? Muitos pensavam que o Corinthians poderia golear, mas aí tomou o empate, a virada, e não conseguiu aí forças para buscar o empate. E essa foi apenas a 3ª vitória da Chapecoense na competição, e todas elas foram contra clubes paulistas, né? A Chapecoense venceu o Santos, venceu o São Paulo e agora venceu aí o Corinthians. E falando do Fluminense, né? Porque o Marcão, o treinador aí efetivo, né? Entre aspas, chega confiante aí para o duelo contra a Platense na próxima terça-feira, amanhã, né? Aí pelas quartas de final da Libertadores, né? Isso porque ele, depois da saída do Zubeldia, assumiu o comando e está invicto aí no comando do clube, né? Conseguiu aí 3 vitórias e 2 empates em 5 partidas. Os números dão ao técnico aí o melhor começo dele no comando do time, superando aí o ano de 2019, né? Conquistando aí 10 pontos de 15 disputados, com vitórias aí sobre Grêmio, Botafogo e Bahia, além de empates contra Cruzeiro e Atlético Paranaense. Lembrando que ele jogou apenas uma partida pela Libertadores e foi na classificação do Fluminense contra o Independiente Rivadavia fora de casa. Portanto, meus amigos, essas são as informações do esporte. Eu volto a qualquer momento dentro do Rádio Notícias, trazendo muito mais informações para você. Você segue agora com a sequência da programação normal da Rede de Rádios Verdes Campos Sat.
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11: Vamos lá, agora 6:03, horário de Brasília.
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compadre, alô, minha comadre, seja bem-vindo. Hoje é feriado, dia 7 de setembro, dia da independência, não é? Mas nós estamos aqui para levar alegria para o seu lar, para sua casa, para o vovô, para a vovó, para o titio, para a titia. Seja bem-vindo, não é? Primeiro eu quero saudar aqui, dar uma boa noite e pedir licença para entrar na sua casa e saudar com carinho. Benção vovô, benção vovó, que essa benção me traga felicidade e que traga também para você, porque a fé cura, a água cura e os produtos de F8 salvam vidas e pode salvar a minha e a sua. Eu sou o compadre Irlândio Farias e chego com alegria, paz de espírito e muita energia boa para abençoar a sua noite. Falo direto da Rede Rádio Verdes Campos Sat para todo o Brasil e para o mundo via internet. Está no ar mais um Terreirão da Fazenda na Rádio do Vovô, da Vovó, na Rádio do Amigo Caminhoneiros e de todos os nossos irmãos camponês, que é o lavrador, o homem da roça, o homem do campo, é o Terreirão da Fazenda que a gente já chama para dar início a esse programaço.

0: Fazenda. Eita, programa que é a cara do Brasil, é a cara do homem lavrador. Eita, do caminhoneiro, do amigo que está aí trabalhando, mas acompanhando sempre a nossa programação. Aqui o Irlande Farias não brinca, não é? Hein? Estamos aqui sempre para ficar com você bem coladinho, bem pertinho. Olha aí que coisa maravilhosa é ter a sua companhia. Vamos juntos, levando o melhor do forró pé de serra. É aquele forrozinho bom, é aquele forrozinho gostoso, aquele forró que você gosta, não é? 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Olha, tudo isso e muito mais. Você manda vídeo para nós. Você tá onde? Tá no interior? Tá na cidade pequena? Nas grandes capitais? Manda um vídeo pra gente, que pra gente vai ser um prazer imenso receber vocês aqui, tá bem? Já está no ar, compadre, mais um terreirão da Fazenda na mais popular do Brasil.
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0: Eita, já começa bem, não é? É o Barra.

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0: Seguei, Irlande Farias. É o Parramalho, rapaz. Mas é bom demais. Ai, ai, coquei. A Melinha, né? É o Parramalho, não, Irlande. A Melinha pisa na fulô, não é? E o cheiro da Carolina e peba na pimenta. Olha, que maravilha. Muito bom. Olha, vamos aqui com o povão? Vamos com o povão saber quem é que está aqui para falar com a gente, produção. É o povão ligado com a gente no Terreirão da Fazenda e a gente fazer essa festa maravilhosa, porque aqui você sabe quem faz essa programação é o povo que está aí do outro lado ligadinho com a gente.
1: 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Eu queria lhe pedir, compadre, aquele forró tropeiro, aquela música com tropeiro. Ofereço aí para o meu amigo Raimundo Macaxira, em São Mateus do Maranhão, na Vila Barreto. Meu amigo Nato, no povoado Panaca. Também para meu amigo Zé do Fumo, no povoado Guariba. E seu Antônio José Cruz, no povoado Desaperta, município de Pirapema. Boa noite, compadre. Um abraço.
0: Valeu, compadre. Obrigado pelo carinho. Cadê ele? Tá aqui? Vamos lá. Bota o povo.
2: Boa tarde, compadre Irlande Faria. Pai, manda aí uma música do Ramos Soldado aí pra meu irmão aqui, que tá só aqui ligado nas alturas aqui, no meio da rua. Nonato aqui, viu? Tendo o Ramos Soldado aí, viu?
0: Ô, rapaz.
2: Boa. Aquelas boas das antigas. Valeu, pai. Luiz Pereira.
0: Valeu,
2: tô saindo aqui, Luiz. Mas com fone de ouvido nas orelhas aqui.
0: Rapaz, tá vendo aí, rapaz? Hein? Obrigado, compadre. Um abraço pra você, tudo de bom. Quem é, produção? O povo liga, né? E participa. Bom é isso, né? Cadê? Já tá aí? Ah, beleza, então. Daqui a pouco a gente toca ela todinha, viu? Olha, bota o povo pra falar aí. Vamos lá. Quem é que tá aí com a gente? Nonatinho Fiales, CDs e DVDs? Nonatinho, boa noite, Nonatinho.
3: Ah, boa noite, Lando Faria, rapaz, dando aquela boa noite para nosso cliente, tá ligadão aqui na Vez Cansate, no Terreirão da Fazenda.
0: Opa!
3: É isso aí, Lando Faria, nós estamos aqui na Rua Cândido de Almeida com Framac GF8, meu amigo, você que tem a
0: Framax
3: 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É isso aí, Lando Faria, também meu amigo Alemão, rapaz. Boa noite, meu amigo Alemão. A mãe dele, do Alemão, mora ali no Pau d'Arco do Piauí, são nossos clientes. Boa noite, dona Maria Augusta, rapaz. Dona Maria Augusta, ali no Pau d'Arco do Piauí, ligado na Vez Campsat, ouvindo o Terreiro da Fazenda. Aqui, meu amigo, o João da Betânia, rapaz. Boa noite, meu amigo João da Betânia. Tá ligadão aqui no Terreiro da Fazenda, na Vez Campsat.
0: Opa, rapaz, olha que maravilha, hein? Obrigado, compadre, um abraço pra você.
4: Irlande Faria, boa noite, eu sou a Inês Leite, de Campo Maior. Islândia, bora falar um pouquinho a respeito dos pau do GF8, falar dos pau do GF8. 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Eu quero dar uma boa noite para o Zé Romão no Alto Meio. Boa noite, Zé Romão. Uma boa noite para o seu Zé Espodrão Domingo no Tuturubá, boa noite. Boa noite para o Zeca Miguel da América, Francisca do Angelina, Espodrão João Luiz, boa noite. Antônio Alves Pereira, no lugar perto do Morro, município de Piripiri, uma boa noite. Boa noite para o Rei Jane, boa noite para o Antônio Ribeiro, a Dona Fátima e Francisca Maria em Santa Teresa. 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Obrigada, Silvio Faria, pelo espaço. Uma boa noite.
0: Valeu, comadre. Um abraço. Tudo de bom. Olha, vamos aqui, bota mais ouvinte aí. Quem é que tá aí, produção?
5: Boa noite, Irlande Faria. Boa noite a todos que fazem a Verde Campo Tati, a mais popular de Teresina, mais do Brasil. Quero mandar um boa noite aqui para a dona Maria Lopes da Silva, aqui no bairro Ferraz, na rua Canaã, no número 809, bairro Anitta Ferraz, né? Mandando um boa noite aí para meu grande amigo, irmão Gilvão, na área geográfica Nova Teresina, né? Sua esposa, irmã Cristina, e também para meu amigo Fernando Silva, o Lapalha, a dona Delci, lá no Conjunto Mocambim, meu grande amigo Francisco Mendes e a dona Trindade na Vila São Francisco, né? E o compadre Zé Nunes, lá na Cidade Nova, ali, né? Na Zona Sul, né? Pediria uma música aí com qualquer uma música do trio nordestino, fica sob o seu critério.
0: Obrigado, viu, compadre, um abraço
5: para a sua família e todos que fazem a Verde Campo Sá, aí no nosso sentimento, inclusive aqui na Zona Leste de Teresina.
6: Boa noite, compadre Elane Faria, aqui é a Mãe Francisca, daqui de Campo Maior, daqui do centro.
0: Ô, compadre.
6: Mas aí o nosso alôzinho aí do terreiro da fazenda, aí mande para mim, mande pro o Antônio, que é meu esposo, mande pro meu filho, que hoje ele tá completando o ano. Mande aí os parabéns para ele aí, se quer pra você botar. E mande o remedinho da saúde pra família dele e todos que tiver ouvindo o terreiro da fazenda. Boa noite.
0: Obrigado.
6: Bom trabalho para vocês.
0: Que Deus abençoe nós.
6: Boa noite.
0: Olha aí, tudo de bom, né? É o povão ligado com a gente. Rapaz, o compadre tá onde, hein? Ele tá onde, produção? Hein? O compadre Luiz Pereira tá fazendo as compras, rapaz. Olha aí, viu? Um abração pra ele.
7: Sim, Arlando. Boa noite, Arlando. Boa noite. É eu, Anaildo. Nossa. Forró. Olha aí. Sim, Arlando. Me perdoe, forró chicote. Me perdoe, forró chicote. Ei, tô no programa, toda a noite é assim.
0: Obrigado, compadre, um abraço pra você, muito obrigado e continue aqui no Terreiro da Fazenda. É o povão ligado com a gente, não é? É o povão pedindo e a gente tocando muito forró. Eita, mas é bom demais, né, compadre? Hein, quem é, produção? Aí é. Oh, rapaz, que legal, não é? Ah, tá bom. Que bom, hein? Olha, vamos aqui, compadre. Tem mais ouvinte aí, produção? Se tiver mais ouvinte aí, a gente vai colocar, não é? Hein? Ah, tem mais ouvinte, então? Oh, rapaz, bota aí o povão. Bota o povão pra falar. Quem é que tá aí?
8: Boa noite, doutor Farias. Quem tá falando é do Coelhas, da fazenda Ramon do Aracaju, Sergipe, que é Buquim, Sergipe. Passa aquela música, Flávio José, que ela está completando um ano. Domingo agora, dia 13. Mas já estou mandando agora, porque aqui eu vou para Curitiba. E estou mandando para Gabriela Almeida. E vem para a doutora Verônica, que é da sua terra. Para Josi Fonseca, Grenaia, Marido Carmo, Grenaia, Flávio, Alanha, Alegres, Vitória, Mitroninha, Vitória Lobo, Manelice, Jane Almeida, Tonho da Gata, Antônio Brito, Andréia, Rita em São Paulo, Luísa em Curitiba, Geraldo em Curitiba, e Patrícia lá em Sorocaba, e Samuel, Ravi e Davi. Obrigado. E para Doutor Macedo, Roberto Macedo e Cristina Almeida. Obrigado. TV já está atualizada, ligada, viu? Não perdo um programa da TV. Já está ligada. Terreiro da Fazenda.
0: Olha aí, Terreiro da Fazenda. Vamos lá.
9: Oi, compadre Slane. Boa noite.
0: Boa noite, comadre.
9: Hoje eu quero pedir a música da boneca para me oferecer para a Candinha, para o Bruno, para o Francisco, para o seu Diacis. E para o Flávio do Timon, e uma boa noite, e um abraço. Fica na paz.
0: Opa, amém, comadre. Tudo de bom para a senhora também. Muito obrigado pelo carinho, não é? A todos vocês que acompanham a nossa programação. É o quê, produção? Ah, beleza, então. Tocamos daqui a pouco, né? A gente toca todinha. Olha aí, vamos lá. Bota o povão para falar ou tem... Vamos para música, hein, produção? Ah, vamos pra música então, bota aí. Bota aí o povão quer ouvir. Aqui você ouve, pode ter certeza disso.

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1: Vamos lá, cumpade! São 7 horas, horário de Brasília.
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0: Esse aí é o Pinto do Acordeon. Vamos lá, é o povão ligado no Terreirão da Fazenda. Olha, rapaz, mas é uma beleza, né? Quem é que tá aqui com a gente? Vamos lá.
1: Grande Islândio Farias, uma boa noite. É, meu prezado, eu sou um ouvinte assíduo do Terreirão da Fazenda.
0: Opa!
1: Sou Berto Miguel, tô aqui no sítio, no interior de Alto Longar.
0: Olha aí,
1: gostaria,
0: rapaz,
1: de ouvir a música do Raimundo Soldado, Minha Sofona Pretinha, se não tô enganado.
0: Ô, rapaz, eu botei agora há pouco o Raimundo Soldado.
1: Se não, Forró Maior.
0: Pronto.
1: Nunca vi tocando aí. Forró Maior é uma banda
0: eu conheço,
1: de Fortaleza que
0: bacana.
1: Já foi extinta, mas tinha um forrozão pesado.
0: Eita, que maravilha, rapaz. Um abraço, meu irmão. Tudo de bom.
2: Boa noite, Irlande Faria. Divulgar meus produtos que eu vendo aqui em São Gonçalo do Piauí, Conjunto Nova Vida,
0: opa,
2: Rua 3.
0: É o Gonçalo?
2: O número da casa é 79. Meu número para contato está aí na produção. Meu
0: é o Martim, lá de São Gonçalo.
2: Olha, Irlande Faria, para você eu dou nota 1000 e eu te peço a música do Camarão, É Peixe Bom. Eu fiz essa música pro Kaique, pai do Luca, e para a esposa do Luca, lá na Bela Vista. Margarida, Antônio e Margarida. Lá no Montevidéu, a Rita, vendedora dos clientes da GF8.
0: Olha aí, Serrinha, rapaz.
2: Lá no Recanto, e a Antonieta, a mulher do Serrinha. China e sua esposa aqui em São Gonçalo do Piauí.
0: Opa!
2: Francisco e Filó, aqui em São Gonçalo. E muito bem, meu, obrigado, Irlande Faria.
0: Obrigado, compadre.
2: E não esqueça da minha música, Camarão é Peixe Bom, meu.
0: Oh, rapaz. Um abraço, obrigado pelo carinho. Vamos lá, bota mais ouvinte aí, produção.
3: Meu amigo Irlande, rapaz, aqui ouvindo a Rádio Verdes Campos, Terreirão da Fazenda.
0: Olha aí.
3: Iracuruca, seu amigo Márcio das Lojas Raione.
0: Epa! Olha, rapaz, é o compadre Márcio, rapaz. Um abração pra ele. Tá em Piracuruco, Márcio, é? Olha aí, Márcio, muito obrigado pelo carinho, meu irmão. Um abração pra você, a dona Raione, todo mundo aí ligadinho com a gente. O Márcio é uma pessoa maravilhosa. Grande abraço, Márcio, da Loja Raione, tá ligado com a gente, da Ipiracuruca, ligadinho no Terreirão da Fazenda. Um grande abraço pra ele, essa figura maravilhosa. Valeu, Márcio. Olha, também que tá acompanhando a gente é a Edilene. Oi, Edilene, um abraço pra você, Edilene. Ela tá lá em Piripiri, ligadinho com a gente. Olha, quero abraçar também aqui o Cleiton, que está em Esperantinópolis, ligadinho, não é? Lá em Esperantinópolis, um abraço também pro Cazuza. O Cazuza tá onde? Em Pedreiras, no Maranhão, ligadinho com a gente. 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Oh, mas é uma beleza, hein? É tudo de bom!

é um forrozinho desse que a gente cola certinho. 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

0: Música bonita, hein? Natureza das Coisas com Flávio José. Eu vou pro intervalo, volto já já.
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0: Hein? É. 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Oh, mas é uma beleza. É bom demais. Vamos lá? Hein? Olha, quero abraçar aqui todo esse povão que acompanha o nosso Terreirão da Fazenda, hoje feriado. Vamos falar agora, Irlande Faria, vamos aproveitar e falar também, não é? 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Um abração também para o compadre, não é, que está sempre ligado, não é, hein? O João Luiz Nogueira, lá na Bahia, ele e a família dele. Obrigado, viu, João? Tudo de bom para você, meu compadre. Gente boa, não perde o nosso Terreirão da Fazenda, tá sempre ligado com a gente. 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Um abração todo especial para ele. Ah, meu amigo, tá sempre acompanhando a gente. Um abraço, Fernando. Tudo de bom para você. Gente da gente, não é, produção? 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Olha aí, gente boa, não é? O Gemerê ali é uma pessoa maravilhosa, sempre ligado no Terreirão da Fazenda, não perde o nosso programa. Opa, que coisa boa, pois um abração aí todo especial, não é? 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Olha, compadre, quem é que está aí? Vamos lá, bota o povo para falar, produção.
1: Alô, Francisco, é um assim aí, rapaz.
0: Opa!
2: Quem é que tá aí, Luiz Farias? É a comadre Suiane lá do Pira. Ela tem todo
1: era fora, é o Francisco de Camusim aí, rapaz. Ele já deu o programa aí.
0: É o Francisco de Camusim.
1: O programa. Homem do Alto Mar, viu? Francisco aí. Pablo do Arrocha. Alô, tem pra você aí, boa noite. E até amanhã, Cubil.
0: Valeu, compadre. Um abração pra você. Tudo de bom.
3: Alô, boa noite. Eu peguei esse contato aqui através do Google, dessa rádio aí. Amigo, é o seguinte. Vocês que fazem jornal aí no estado do Piauí.
0: Ah, aqui é do jornal, né, produção? Então a gente vai enviar pro jornal, tá bom, meu amigo velho? Um abraço. É o Wilson, não é? Ô Wilson, um grande abraço pra você. Tudo de bom, obrigado pelo carinho da audiência, tá bom? Continue com a gente.

0: maravilha, hein? Rapaz, Alípio Martins, sempre Alípio Martins. Tu gostou disso daí, Irlândio? Aí foi lá no fundo do baú, não foi? Hein? Rapaz, vou te contar. Alípio Martins, quem não lembra? Agora são 7 horas e 52 minutos. Olha, muito obrigado pelo carinho que você nos dá sempre aqui no nosso Terreirão da Fazenda, não é? Continue fazendo essa festa maravilhosa com o Irlândio Farias. Aqui sim, você, não é, tem um encontro marcado maravilhoso na maior rede de rádios do Brasil, porque aqui a gente faz a diferença, né, Irlândio? Aqui a gente faz a diferença. Então, continue aqui no Terreirão. Oh, mas é bom ter a tua companhia, não é verdade? Aqui sim, é mais você, onde você estiver. Muito obrigado e continue. Quem é que tá aí, produção, hein? Quem foi? Eu não entendi. Hein? Ah, tá bom, tá ligado com a gente, não é? Bota aí, deixa eu ver. É o quê? Áudio ou é vídeo?
1: Patrão, tô aqui fazendo um jantar aqui de boa.
2: Rapaz,
1: mas olha, coladinho aqui com vocês. Vocês é realmente uma audiência maravilhosa. Quero mandar uma música aqui pro meu amigo Moreira, ali do Piquezeiro, município de Cantanhede, Maranhão. Nós estamos aqui todo dia ligado com vocês. Todo tempo. Ele é um ouvinte assíduo de vocês. Desde agora, aproveitar a oportunidade para dizer que ele é um parceiro nosso, maravilhoso. E ele que me apresentou a rádio de vocês. Agradeço demais. Coloca aí uma música de Mastruz com Leite. Qualquer uma, porque ele gosta demais.
0: Mas ele não falou onde tava, hein? Podia falar algo, padre. Eu tô aqui na cidade tal, não é? Ele não
1: falou. Noite, meu patrão.
0: Deixa eu ver aqui, peraí.
1: Tô aqui fazendo jantar aqui de boa, mas coladinho aqui com vocês. Vocês é realmente uma audiência maravilhosa.
0: Ele não falou onde era, né, rapaz? Pra gente saber, não é? Pra gente saber onde é que ele tava falando, qual é a cidade, não é? Obrigado pelo carinho. Olha, compadre, estou na escuta, meu amigo. Que Deus abençoe a você e sua família, que é o Portela em Família. Mande um alusão aí, não é? Pra nossa amiga Lete. Olha aí que coisa boa, rapaz. Felicidade pra você também, compadre. Tudo de bom. Obrigadão aí pelo carinho da audiência que você nos dá sempre, não é? Olha, quem é a produção? Tá ligado com a gente também? Então, vamos lá. Bota forrozinho pra gente aí. Dá pra adotar o Dominguinhos aí?

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1: Vamos lá, agora são 8:01, horário de Brasília.
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1: Rapa, mas é bom, né? Ei! Oh, rapa! Ah, lá, lá, lá! Eita! É assim que a gente continua levando o melhor do forró. Pé de serra e forró das antigas. Aqui é bom demais, não é, compadre? Vamos lá, vamos saber quem é que tá aqui com a gente. Deixa eu ver quem é que tá aqui, compadre. Solta o áudio aí, produção.
2: É o Ricardo, acabou de mandar uma mensagem aqui pro seu Moreira. Fala aqui da Pirapemas, Maranhão, ao lado de Cantanhede. Aqui é o Ricardo Aragão, de Pirapemas, mandando um grande abraço para vocês e para o meu grande amigo Moreira, lá do Piquezeiro.
1: Olha aí, rapaz, que maravilha. Um abraço, compadre, tudo de bom.
3: Boa noite, Islândio Farias.
1: Gostaria
3: de ouvir a música de Jorge de Altino, Não Lhe Solto Mais, que vai para todos os ouvintes do programa No Terreiro da Fazenda. Programa esse, lida de audiência nas noites da rádio mais popular do Brasil, Rádio Verdes Campos, Sati FM. Washington Melo, diretamente do centro de José de Freitas, no norte do estado do Piauí, para a Rádio Verdes Campos Sati FM e o programa No Terreiro da Fazenda.
1: Olha aí, obrigado, compadre. Um abraço para você, hein? Olha aí, tá ligadinho com a gente sempre, né? Rapaz. Olha, vamos lá, compadre. Quem é que tá aí? Mandar um abraço para quem? É o meu amigo lá que está acompanhando. Ele manda um áudio, tem que mandar um áudio para nós, não é? É o Gentil Soares Guimarães, um abraço para ele. Um abraço, Gentil, tudo de bom para você, meu compadre. Continue aqui com a gente. Mande um áudio depois para nós, compadre. Hein? Deixa eu ver aqui. Olha, deixa eu botar o áudio. Botar o áudio aqui do Wilson. Não é? O Wilson, ele tá aí, aquele áudio lá. Bota aí, vamos lá, produção.
4: Eu tenho um sobrinho que já faz mais de uns 45 anos que eu vi. Quando eu vi ele, ele tinha 6 anos de idade.
1: Certo.
4: Ele morava em São Paulo, mas minha irmã morreu. O pai dele carregou ele para o estado do Piauí com 8 anos de idade.
1: Ah.
4: E aí, daí para cá, nós não tivemos mais notícia e não vi falar mais. Eu tinha vontade de conhecer ele. Eu sou daqui da cidade de Mairi.
1: Mairi. Né?
4: Ele tem 3 tios. São uma tia e 2 tios, que sou eu e um irmão que morreu e uma que morreu em Feira. A tia dele chamava Zelina Brito dos Santos. Eu me chamo Wilson Brito dos Santos. Meu irmão é José Rufino Neto dos Santos. E a mãe dele, o nome era Lourdes Brito dos Santos. O marido dela chamava Cláudio, que era o pai dele. Quando ela morreu em São Paulo, logo, logo ele foi para o Piauí. Mas como o Piauí é grande, é um estado grande, né? E aí ninguém sabe qual é a cidade, não me falaram. Só me falam que o nome dele é Fábio Brito.
1: Olha aí, será que é o Fábio Brito? Brito.
4: É. Aí eu queria o seguinte, através de rádio, vocês.
1: Olha, tem o Fábio que trabalha aqui com a gente, notícia, né? Não sei, pode ser, né? Pode não ser.
4: Comunicando, não. Quem sabe se numa cidade, até perto de vocês aí. O nome dele é Fábio Brito. Agora o resto eu não sei. O pai chamava Cláudio e a mãe era Lourdes Brito dos Santos, morreu em São Paulo.
1: Olha aí, viu?
4: Tem uma tia que chama Zelina, um tio que chama José Rufino e eu que chamo Wilson. É. Os avós dele eram Domingo Ramos dos Santos e Vicentina Brito dos Santos. Aí eu tinha vontade de conhecer, como ele está no estado do Piauí, como às vezes a rádio de vocês aí divulga muita notícia, é muito grande, quem sabe se vocês divulgando, né, não chega até o conhecimento desse rapaz.
1: Olha aí, pessoal, muito
4: qualquer
1: interessante.
4: Coisa,
1: para
4: contato, meu número é 749-81-23-5388. Wilson Brito dos Santos. Se vocês conseguirem, eu agradeço. Viu? Muito obrigado.
1: Olha, Brito, um abraço para você. E o nome do Fábio tem Santos também, né? Incrível, né? Parece que tem, Santos. Fábio Brito Santos. Eu acho que tem. Olha, muito obrigado, viu? Eu vou passar esse áudio pro Fábio, porque pode ser, pode não ser, mas de qualquer maneira eu vou passar para ele o áudio, não é? Por coincidência ou não, não é? Quem sabe se não pode ser. Mas eu vou passar o áudio para ele, tá bem? Quem é que tá aqui? Deixa eu ver aqui.
0: Boa noite, meu amigo, boa noite. Eu quero ouvir a música hoje, Genival da Serra, sabe? Genival da Serra, aqui lá de onde, de São dos Quatro Maranhão, povoado Bacuri.
5: A Daiane.
0: Eu completando 70 anos, a festa aqui tá boa, tá ligado?
1: Ô, rapaz!
0: Bota essa música aí pro velhinho aqui, Genival da Serra. Ah, Dom São Fato Maranhão.
5: Tá pedindo.
0: Oferecer para Maria Francisca da Conceição, a Marisa, a Daiane, o Paulinho e todos. E para vocês também que gostaram da música. Bota, esse, bota a gente no Val da Serra aí pro véi.
1: Tá bom, compadre. 70
0: anos, meu amigo. Essa aqui tá rolando.
1: Ó. Rapaz, 70 anos, né, produção? Hein? Cadê os parabéns dele aí? Cadê? 70 anos de idade. Parabéns, compadre. Que Deus ilumine você sempre, não é? Hoje, amanhã e sempre. Em São João dos Patos. Olha aí que maravilha.
6: Ô, Orlando Faria, rapaz, aqui é o Chico Tomás. Tô sempre ligado. Sei que não dá importância.
1: Chico Tomás.
6: Mas tem que mandar um. Ô, Chico Tomás, Timão Maranhão. Eu quero aquela música que eu gosto de maranhense, mano. Morena safadinha com cabelinho dourado. Que é maranhense, eu digo, acho que não é, mano. Maranhense é minha dúvida. Morena safadinha com cabelo enrolado. Eu gosto da moreninha. Se você não gosta, é problema seu. Eu sou um cidadão.
1: Eita, compadre.
6: É com o senhor, morena safadinha com cabelo enrolado. Eu não sei o resto da... Eu digo, não, vem. Então vem. Bota aí pra o Chico Tomás. E a Vila... Ajuda aí pra dizer pras coroas que o coro tá separadinho, quer dizer, sozinho. Doido pra ter contato. Passa o telefone pras coroas que quer conversar comigo. Aí aquela música. Atenção. Ajuda aí pra dizer pras coroas que o coro tá separadinho, quer dizer, sozinho. Doido pra ter contato. Passa o telefone pras coroas que quer conversar comigo. Aí aquela música.

0: Marrom.
1: Marrom, eu também já fui bom nisso e continuo querendo.
0: Eita, Alcione! Esse aí é o Forró Fiá, bom demais! No terreirão da fazenda você encontra cada coisa boa. Meu amigo, é por isso que a gente diz sempre, tá aqui, tá de boa. 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Vamos para o intervalo comercial. Já já a gente volta com muito mais sucessos, não é? Aqui na mais popular do Brasil. Quem faz a festa é você do outro lado. Volto já já. Segura aí que é rapidinho. O nosso Terreirão da Fazenda vai estar de volta. A gente tocando essas músicas que marcou muito a vovó, marcou o vovô. E você, né, que viveu muito tempo com a vovó e vovô, vocês ouviram também. Vocês, com certeza, que aí do outro lado, ouviu. Porque a gente só toca música bonita, música que tem tudo a ver, não é? Com eles dois, com o vovô e com a vovó. Então nós somos diferentes, a gente não tem concorrência. Aqui a gente toca as músicas que marcou os anos 60, 70, 80, 90, 2000. Forró das antigas e forró pé de serra. Volto já.
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da Juazeiro. Ô, oh, viagemzinha danada de boa, não é? Hein? É bacana demais. Rapaz, olha, deixa eu abraçar também aqui a Neide, que tá ligada com a gente lá em Bimerval Lobão. Neide, um abraço pra você. Continue aqui com a gente. O Jacinto também está acompanhando o nosso Terreiro da Fazenda. Jacinto, olha, muito obrigado e continue aqui no Terreiro da Fazenda. Um abração aí pro caminhoneiro Nonato, que tá ligado com a gente. Nonatão, obrigado pelo carinho, compadre. Continue no Terreiro da Fazenda, porque aqui a festa é bonita, a festa é nossa, a festa é do povão, que sempre tem esse carinho pelo terreirão.

Mastruz com leite, bota a Severina pra, hein, moer. Pode botar essa danada pra moer. Eita, mas é bom. Terreiro da Fazenda, fazendo essa festa maravilhosa. Olha, o Samuel, vou tocar a tua música agora, né? Tinha esquecido, Samuel. Um abração pra você, meu irmão. Tudo de bom. Cadê ela? Tá aí? José Orlando. Eita, Lourinha. Segura!

0: Eita, é linda demais. Quem é que tá aqui com a gente, produção? Bota aí, deixa eu ver. Quem é que tá aqui? Vamos lá, bota aí, solta o áudio.
1: Boa noite, meu querido Irlândia, tudo bem?
0: É a Fran.
1: É a Fran, irmã do Carlinhos, aqui do Parque Alvorada, Zona Norte. Meu querido, mande aí um forró do Luiz Gonzaga para ele ouvir, para ele curtir, para ele tocar o triângulozinho dele, que ele tá aqui ouvindo aqui a rádio. E quer ouvir aqui sua, você mandando aqui aquele alô pra ele e a música dele.
0: Ô, Calil, a tua música aqui, não vai dar pra botar, tá, mas um alusão pra você, meu irmão. Gente boa, Calil, ô Fran, liga mais, manda mensagem mais cedo amanhã, tá bom? Um abraço, Calil, tudo de bom pra você. Obrigado pelo carinho da audiência. Não é? E continue fazendo essa festa maravilhosa. Pessoal, chega no finalzinho. Volta amanhã, se Deus quiser. 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Acredite sempre no trabalho. Quem trabalha, Deus ajuda, então continue trabalhando. Eu queria agradecer a Deus pela saúde, para todos nós. Sem saúde, ninguém vai para lugar nenhum. Tendo saúde, você trabalha, você conquista os seus objetivos. Benção vovô, benção vovó, benção papai, benção mamãe. Aqui eu quero agradecer em nome do Pai, do Filho, do Espírito Santo. Amém. Que Deus nos abençoe. Vem aí a oração do Pai Nosso. Hoje não tem Voz do Brasil, que é feriado, né? Dia da Independência, dia 7 de setembro. Mas amanhã tem a Voz do Brasil. Fique agora com a oração, em seguida o intervalo comercial e a nossa programação continua para você que está aí do outro lado acompanhando sempre a nossa programação, tá bem? Um grande abraço e até lá.
2: Quero dizer o seguinte, para você ter êxito na fé, você precisa ter fé. Se você não tiver fé, você não vai ter êxito. Saiba de uma coisa, que um dos melhores remédios, melhor antibiótico, é a fé. Você quer que dê certo sua fé? Se concentre, levante a mão para cima, se encoste em qualquer, numa parede, em qualquer coisa. E peça a Deus aquilo que lhe interessa. E tenha fé. Se você fizer isso, vai dar certo, vai dar certo. Quem está falando aqui é Franli. Essa oração foi feita aqui na sede da Rede Rádio Verde Campos, com todos os funcionários daqui da rádio. Todos nós fizemos com fé, pedindo para que você tenha saúde, nossos ouvintes, nossos queridos amigos. Então, só quero lhe dizer para você, tenha fé. E reze conosco esse Pai Nosso.
3: Pai Nosso que estais nos céus, santificado seja o vosso nome. Venha a nós o vosso reino. Seja feita a vossa vontade, assim na terra como no céu. O pão nosso de cada dia nos dai hoje. Perdoai as nossas ofensas, assim como nós perdoamos a quem nos tem ofendido. E não nos deixeis cair em tentação, mas livrai-nos do mal. Amém. Amém.

0: Deus, rogai por nós, pecadores, agora e na hora de nossa morte. Amém.
1: Esse Pai Nosso e Ave Maria é um oferecimento da família da Rede de Rádio Verdes Campos SAT e suas afiliadas. Para todas as pessoas que estão nesse momento passando por situação difícil nos hospitais, com a Covid ou com outras doenças. E também para todas as famílias que estão sofrendo porque perderam seus entes queridos. Rogamos a Deus que Ele console cada coração sofredor nesse momento tão difícil nas nossas vidas. A família da Rede de Rádio Verdes Campos SAT e suas afiliadas têm a certeza que juntos vamos passar por tudo isso e sair do outro lado mais forte.
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